0: morte. Amém.
1: Ave Maria, cheia de graça, o Senhor é convosco. Bendita sois vós entre as mulheres. E bendito é o fruto do vosso ventre, Jesus.
0: Santa Maria, Mãe de Deus, rogai por nós, pecadores, agora e na hora de nossa morte. Amém.
1: Ave Maria, cheia de graça, o Senhor é convosco. Bendita sois vós entre as mulheres. E bendito é o fruto do vosso ventre, Jesus.
0: Santa Maria, Mãe de Deus, rogai por nós, pecadores, agora e na hora de nossa morte. Amém.
1: Glória ao Pai, ao Filho e ao Espírito Santo.
0: Como era no princípio, agora e sempre. Amém.
1: Cantemos.

0: primeiro mistério luminoso, nós queremos contemplar o batismo do Senhor. Neste primeiro mistério, queremos rezar por você, meu irmão e minha irmã, que nos acompanha de sua casa, do seu serviço, de onde você está agora. Queremos rezar pela sua necessidade, pela sua intenção. Queremos colocar sua família. Queremos colocar você no coração do Senhor, pedindo por tudo aquilo que você necessita. Queremos também rezar hoje de modo muito especial pelos sacerdotes, pedindo ao Senhor que os fortaleça no seu ministério. Queremos rezar por todos aqueles que se encontram enfermos, desanimados, desorientados na sua vida ministerial, pedindo a força do Espírito sobre cada um deles. Queremos rezar por todos os sacerdotes idosos que já não exercem mais o seu ministério, que o Senhor também os fortaleça na sua vida, dando a eles saúde e força para continuar o seu testemunho fiel de amor a Jesus e à Igreja. Pai nosso que estais nos céus, santificado seja o vosso nome. Venha a nós o vosso reino, seja feita a vossa vontade, assim na terra como no céu.
1: O pão nosso de cada dia nos dai hoje, perdoai as nossas ofensas, assim como nós perdoamos a quem nos tem ofendido. E não nos deixeis cair em tentação, mas livrai-nos do mal. Amém.
0: Ave Maria, cheia de graça, o Senhor é convosco. Bendita sois vós entre as mulheres e bendito é o fruto do vosso ventre, Jesus.
1: Santa Maria, Mãe de Deus, rogai por nós, pecadores, agora e na hora de nossa morte. Amém.
0: Ave Maria, cheia de graça, o Senhor é convosco. Bendita sois vós entre as mulheres e bendito é o fruto do vosso ventre, Jesus.
1: Santa Maria, Mãe de Deus, rogai por nós, pecadores, agora e na hora de nossa morte. Amém.
0: Ave Maria, cheia de graça, o Senhor é convosco. Bendita sois vós entre as mulheres e bendito é o fruto do vosso ventre, Jesus.
1: Santa Maria, Mãe de Deus, rogai por nós, pecadores, agora e na hora de nossa morte. Amém.
0: Ave Maria, cheia de graça, o Senhor é convosco. Bendita sois vós entre as mulheres, e bendito é o fruto do vosso ventre, Jesus.
1: Santa Maria, Mãe de Deus,

0: E por nós, pecadores, agora e na hora de nossa morte. Amém.
1: Ave Maria, cheia de graça, o Senhor é convosco. Bendita sois vós entre as mulheres, e bendito é o fruto do vosso ventre, Jesus.
0: Santa Maria, Mãe de Deus, rogai por nós, pecadores, agora e na hora de nossa morte. Amém.
1: Ave Maria, cheia de graça, o Senhor é convosco. Bendita sois vós entre as mulheres, e bendito é o fruto do vosso ventre, Jesus.
0: Santa Maria, Mãe de Deus, rogai por nós, pecadores, agora e na hora de nossa morte. Amém.
1: Ave Maria, cheia de graça, o Senhor é convosco. Bendita sois vós entre as mulheres, e bendito é o fruto do vosso ventre, Jesus.
0: Santa Maria, Mãe de Deus, rogai por nós, pecadores, agora e na hora de nossa morte. Amém.
1: Ave Maria, cheia de graça, o Senhor é convosco. Bendita sois vós entre as mulheres, e bendito é o fruto do vosso ventre, Jesus.
0: Santa Maria, Mãe de Deus, rogai por nós, pecadores, agora e na hora de nossa morte. Amém.
1: Ave Maria, cheia de graça, o Senhor é convosco. Bendita sois vós entre as mulheres, e bendito é o fruto do vosso ventre, Jesus.
0: Santa Maria, Mãe de Deus, rogai por nós, pecadores, agora e na hora de nossa morte. Amém.
1: Ave Maria, cheia de graça, o Senhor é convosco. Bendita sois vós entre as mulheres, e bendito é o fruto do vosso ventre, Jesus.
0: Santa Maria, Mãe de Deus, rogai por nós, pecadores, agora e na hora de nossa morte. Amém.
1: Glória ao Pai, ao Filho e ao Espírito Santo.
0: Como era no princípio, agora e sempre. Amém.
1: Jesus, manso e humilde de coração,
0: fazei o nosso coração semelhante ao vosso.
1: Cantemos.

0: Segundo o mistério luminoso, nós contemplamos as bodas de Caná. Neste segundo mistério, coloquemos a nossa vida, o nosso coração, da maneira como nós estamos agora, com tudo aquilo que nós temos guardado dentro dele, alegrias, tristezas, preocupações. Apresentemos o nosso coração a Jesus, para que Ele possa receber e dar a nós o alívio necessário, o consolo, o conforto, a força que nós tanto necessitamos. Queremos também rezar por muitos pais e mães que não sabem do paradeiro de seus filhos, filhos que não sabem do paradeiro de seus pais, para que o Senhor os ajude, os fortaleça também no seu dia a dia. Queremos apresentar as famílias que passam por dificuldades, tanto matrimoniais como financeiras, pedindo ao Senhor que envie o socorro necessário para eles. Recebe, Senhor, a nossa vida, recebe o nosso coração. É tudo o que nós temos para lhe oferecer neste momento. Recebe, Senhor, a nossa disposição de adorar teu corpo e sangue, alma e divindade neste momento em que nos colocamos diante de ti.
1: Pai nosso que estais no céu, santificado seja o vosso nome. Venha a nós o vosso reino, seja feita a vossa vontade, assim na terra como no céu.
2: O pão nosso de cada dia nos dai hoje, perdoai as nossas ofensas, assim como nós perdoamos a quem nos tem ofendido. E não nos deixeis cair em tentação, mas livrai-nos do mal. Amém.
1: Ave Maria, cheia de graça, o Senhor é convosco. Bendita sois vós entre as mulheres, e bendito é o fruto do vosso ventre, Jesus.
2: Santa Maria, Mãe de Deus, rogai por nós, pecadores, agora e na hora de nossa morte. Amém.
1: Ave Maria, cheia de graça, o Senhor é convosco. Bendita sois vós entre as mulheres, e bendito é o fruto do vosso ventre, Jesus.
2: Santa Maria, Mãe de Deus, rogai por nós, pecadores, agora e na hora de nossa morte. Amém.
1: Ave Maria, cheia de graça, o Senhor é convosco. Bendita sois vós entre as mulheres, e bendito é o fruto do vosso ventre, Jesus.
2: Santa Maria, Mãe de Deus, rogai por nós, pecadores, agora e na hora de nossa morte. Amém.
1: Ave Maria, cheia de graça, o Senhor é convosco. Bendita sois vós entre as mulheres, e bendito é o fruto do vosso ventre, Jesus.
2: Santa Maria, Mãe de Deus, rogai por nós, pecadores, agora e na hora de nossa morte. Amém.
1: Ave Maria, cheia de graça, o Senhor é convosco. Bendita sois vós entre as mulheres, e bendito é o fruto do vosso ventre, Jesus.
2: Santa Maria, Mãe de Deus, rogai por nós, pecadores, agora e na hora de nossa morte. Amém.
1: Ave Maria, cheia de graça, o Senhor é convosco. Bendita sois vós entre as mulheres, e bendito é o fruto do vosso ventre, Jesus.
2: Santa Maria, Mãe de Deus, rogai por nós, pecadores, agora e na hora de nossa morte. Amém.
1: Ave Maria, cheia de graça, o Senhor é convosco. Bendita sois vós entre as mulheres, e bendito é o fruto do vosso ventre, Jesus.
2: Santa Maria, Mãe de Deus, rogai por nós, pecadores, agora e na hora de nossa morte. Amém.
1: Ave Maria, cheia de graça, o Senhor é convosco. Bendita sois vós entre as mulheres, e bendito é o fruto do vosso ventre, Jesus.
2: Santa Maria, Mãe de Deus, rogai por nós, pecadores, agora e na hora de nossa morte. Amém.
1: Ave Maria, cheia de graça, o Senhor é convosco. Bendita sois vós entre as mulheres, e bendito é o fruto do vosso ventre, Jesus.
2: Santa Maria, Mãe de Deus, rogai por nós, pecadores, agora e na hora de nossa morte. Amém.
1: Ave Maria, cheia de graça, o Senhor é convosco. Bendita sois vós entre as mulheres, e bendito é o fruto do vosso ventre, Jesus.
2: Santa Maria, Mãe de Deus, rogai por nós, pecadores, agora e na hora de nossa morte. Amém.
1: Glória ao Pai, ao Filho e ao Espírito Santo,
2: como era no princípio, agora e sempre. Amém.
1: Ó meu Jesus, perdoai e livrai-nos do fogo do inferno, levai as almas todas para os céus, e socorrei principalmente as que mais precisarem.
0: Ó sangue e água
1: que jorraste do coração de Jesus, como fonte de misericórdia para nós, eu confio em vós.
0: Cantemos.

0: Terceiro mistério luminoso, nós contemplamos o anúncio do reino. Queremos agora rezar pela igreja, por todas as pastorais, movimentos, para que o Senhor os fortaleça também no seu testemunho de anunciadores. Queremos colocar todo o nosso santuário, todos os movimentos que existem nesta comunidade de fé, para que sejamos profetas neste tempo em que nós vivemos. Queremos rezar por toda a nossa arquidiocese, cada sacerdote, cada ministro, por todas as pastorais que existem nela, rezar pelo nosso arcebispo, para que o Senhor os fortaleça na sua missão evangelizadora. Pai nosso que estais nos céus, santificado seja o vosso nome, venha a nós o vosso reino, seja feita a vossa vontade, assim na terra como no céu.
1: O pão nosso de cada dia nos dai hoje, perdoai as nossas ofensas, assim como nós perdoamos a quem nos tem ofendido. E não nos deixeis cair em tentação, mas livrai-nos do mal. Amém.
0: Ave Maria, cheia de graça, o Senhor é convosco. Bendita sois vós entre as mulheres, e bendito é o fruto do vosso ventre, Jesus.
1: Santa Maria, Mãe de Deus, rogai por nós, pecadores, agora e na hora de nossa morte. Amém.
0: Ave Maria, cheia de graça, o Senhor é convosco. Bendita sois vós entre as mulheres, e bendito é o fruto do vosso ventre, Jesus.
1: Santa Maria, Mãe de Deus, rogai por nós, pecadores, agora e na hora de nossa morte. Amém.
0: Ave Maria, cheia de graça, o Senhor é convosco. Bendita sois vós entre as mulheres, bendito é o fruto do vosso ventre, Jesus.
1: Santa Maria, Mãe de Deus, rogai por nós, pecadores, agora e na hora de nossa morte. Amém.
0: Ave Maria, cheia de graça, o Senhor é convosco. Bendita sois vós entre as mulheres, e bendito é o fruto do vosso ventre, Jesus.
1: Santa Maria, Mãe de Deus, rogai por nós, pecadores, agora e na hora de nossa morte. Amém.
0: Ave Maria, cheia de graça, o Senhor é convosco. Bendita sois vós entre as mulheres, e bendito é o fruto do vosso ventre, Jesus.
1: Santa Maria, Mãe de Deus, rogai por nós, pecadores, agora e na hora de nossa morte. Amém.
0: Ave Maria, cheia de graça, o Senhor é convosco. Bendita sois vós entre as mulheres, e bendito é o fruto do vosso ventre, Jesus.
1: Santa Maria, Mãe de Deus, rogai por nós, pecadores, agora e na hora de nossa morte. Amém.
0: Ave Maria, cheia de graça, o Senhor é convosco. Bendita sois vós entre as mulheres, e bendito é o fruto do vosso ventre, Jesus.
1: Santa Maria, Mãe de Deus, rogai por nós, pecadores, agora e na hora de nossa morte. Amém.
0: Ave Maria, cheia de graça, o Senhor é convosco. Bendita sois vós entre as mulheres, e bendito é o fruto do vosso ventre, Jesus.
1: Santa Maria, Mãe de Deus, rogai por nós, pecadores, agora e na hora de nossa morte. Amém.
0: Ave Maria, cheia de graça, o Senhor é convosco. Bendita sois vós entre as mulheres, e bendito é o fruto do vosso ventre, Jesus.
1: Santa Maria, Mãe de Deus, rogai por nós, pecadores, agora e na hora de nossa morte. Amém.
0: Ave Maria, cheia de graça, o Senhor é convosco. Bendita sois vós entre as mulheres, e bendito é o fruto do vosso ventre, Jesus.
1: Santa Maria, Mãe de Deus, rogai por nós, pecadores, agora e na hora de nossa morte. Amém.
0: Glória ao Pai, ao Filho e ao Espírito Santo.
1: Como era no princípio, agora e sempre. Amém.
0: Ó meu Jesus, perdoai-nos, livrai-nos do fogo do inferno. Levai as almas todas para o céu. E socorrei principalmente as que mais precisarem. Ó Maria concebida sem pecado,
1: rogai por nós que recorremos a vós.
0: Cantemos.

0: quarto mistério luminoso nós contemplamos a transfiguração do Senhor. O que em nossa vida nós precisamos ser transformados, transfigurados. Apresentemos ao Senhor neste momento tudo aquilo que nós vivemos, experimentamos. Apresentemos em forma de agradecimento. Mesmo que não tenha sido muito bom, talvez os momentos de alegria tenham sido poucos, mas mesmo os momentos difíceis, nós precisamos agradecer ao Senhor, porque são eles que nos fortificam, são eles que nos fortalecem na nossa decisão de continuarmos a servir o Senhor. São as provações que fortalecem a nossa alma. Agradeçamos também ao Senhor os momentos felizes. Apresente também você agora, do seu jeito, aquilo que você necessita alcançar de Deus. Estamos diante de Jesus, que nos escuta, nos acolhe. Ele que também se coloca diante de nós, com sua bênção, com a sua graça.
1: Pai nosso que estais no céu, santificado seja o vosso nome. Venha a nós o vosso reino. Seja feita a vossa vontade, assim na terra como no céu.
2: O pão nosso de cada dia nos dai hoje. Perdoai as nossas ofensas, assim como nós perdoamos a quem nos tem ofendido. E não nos deixeis cair em tentação, mas livrai-nos do mal. Amém.
1: Ave Maria, cheia de graça, o Senhor é convosco. Bendita sois vós entre as mulheres. Bendito é o fruto do vosso ventre, Jesus.
2: Santa Maria, Mãe de Deus, rogai por nós, pecadores, agora e na hora de nossa morte. Amém.
1: Ave Maria, cheia de graça, o Senhor é convosco. Bendita sois vós entre as mulheres. Bendito é o fruto do vosso ventre, Jesus.
2: Santa Maria, Mãe de Deus, rogai por nós, pecadores, agora e na hora de nossa morte. Amém.
1: Ave Maria, cheia de graça, o Senhor é convosco. Bendita sois vós entre as mulheres. Bendito é o fruto do vosso ventre, Jesus.
2: Santa Maria, Mãe de Deus, rogai por nós, pecadores, agora e na hora de nossa morte. Amém.
1: Ave Maria, cheia de graça, o Senhor é convosco. Bendita sois vós entre as mulheres, bendito é o fruto do vosso ventre, Jesus.
2: Santa Maria, Mãe de Deus, rogai por nós, pecadores, agora e na hora de nossa morte. Amém.
1: Ave Maria, cheia de graça, o Senhor é convosco. Bendita sois vós entre as mulheres, bendito é o fruto do vosso ventre, Jesus.
2: Santa Maria, Mãe de Deus, rogai por nós, pecadores, agora e na hora de nossa morte. Amém.
1: Ave Maria, cheia de graça, o Senhor é convosco. Bendita sois vós entre as mulheres, bendito é o fruto do vosso ventre, Jesus.
2: Santa Maria, Mãe de Deus, rogai por nós, pecadores, agora e na hora de nossa morte. Amém.
1: Ave Maria, cheia de graça, o Senhor é convosco. Bendita sois vós entre as mulheres. Bendito é o fruto do vosso ventre, Jesus.
2: Santa Maria, Mãe de Deus, rogai por nós, pecadores, agora e na hora de nossa morte. Amém.
1: Ave Maria, cheia de graça, o Senhor é convosco. Bendita sois vós entre as mulheres, bendito é o fruto do vosso ventre, Jesus.
2: Santa Maria, Mãe de Deus, rogai por nós, pecadores, agora e na hora de nossa morte. Amém.
1: Ave Maria, cheia de graça, o Senhor é convosco. Bendita sois vós entre as mulheres, bendito é o fruto do vosso ventre, Jesus.
2: Santa Maria, Mãe de Deus, rogai por nós, pecadores, agora e na hora de nossa morte. Amém.
1: Ave Maria, cheia de graça, o Senhor é convosco. Bendita sois vós entre as mulheres, bendito é o fruto do vosso ventre, Jesus.
2: Santa Maria, Mãe de Deus, rogai por nós, pecadores, agora e na hora de nossa morte. Amém.
1: Glórias ao Pai, ao Filho e ao Espírito Santo,
2: como era no princípio, agora e sempre. Amém.
1: Ó meu bom Jesus, perdoai-nos
2: e livrai-nos do fogo do inferno, levai as almas todas para o céu e socorrei principalmente as que mais precisarem.
0: Jesus, manso e humilde de coração,
2: fazei o nosso coração semelhante ao vosso.
0: Cantemos.

0: Ó sangue e água que jorraste do coração de Jesus, como fonte de misericórdia para nós, eu confio em vós. Ó sangue e água que jorraste do coração de Jesus, como fonte de misericórdia para nós, eu confio em vós. Ó sangue e água que jorraste do coração de Jesus, como fonte de misericórdia para nós, eu confio em vós. Deus Santo, Deus forte, Deus imortal, tende piedade de nós e do mundo inteiro. Deus Santo, Deus forte, Deus imortal, tende piedade de nós e do mundo inteiro. Deus Santo, Deus forte, Deus imortal, tende piedade de nós e do mundo inteiro.
1: No quinto mistério luminoso, nós contemplamos a instituição da Eucaristia. Queremos, neste quinto mistério, agradecer ao Senhor por este grande presente que Ele nos deu, que foi o Seu corpo, sangue, alma e divindade como alimento. Este alimento celeste que nos fortalece na nossa missão. Este alimento celeste que nos coloca em pé nos momentos difíceis da nossa vida. Queremos também, Senhor, te apresentar tantas pessoas que se confiam a nós, as suas necessidades, os seus pedidos. Queremos colocá-las aos teus pés. Queremos te apresentar, Senhor, de forma muito especial, os países que estão em guerra, pedindo, Senhor, a graça da concórdia, a graça da paz. Mas também queremos te pedir, Senhor, que nos conceda a paz para as nossas pequenas guerras. Quantas famílias vivem em desentendimentos, quantos pais não falam com seus filhos, quantos esposos não falam com suas esposas, quantos vizinhos estão brigados, quantas famílias destruídas. Queremos também te pedir, Senhor, pelas pequenas guerras dentro da sua própria igreja. Quantas pastorais brigadas com seus coordenadores, quantos membros não conseguem falar entre si. Concede-nos, Senhor, a graça da concórdia, a graça do perdão, a graça do diálogo. Ajuda-nos, Senhor, a abrir o coração para experimentarmos o Teu perdão, a Tua misericórdia. Concede-nos, Senhor, a graça de nos perdoarmos. Concede-nos, Senhor, a paz. Pai nosso que estás nos céus, santificado seja o vosso nome. Venha a nós o vosso reino, seja feita a vossa vontade, assim na terra como no céu.
2: O pão nosso de cada dia nos dai hoje, perdoai as nossas ofensas, assim como nós perdoamos a quem nos tem ofendido, e não nos deixeis cair em tentação, mas livrai-nos do mal. Amém.
1: Ave Maria, cheia de graça, o Senhor é convosco. Bendita sois vós entre as mulheres, e bendito é o fruto do vosso ventre, Jesus.
2: Santa Maria, Mãe de Deus, rogai por nós, pecadores, agora e na hora de nossa morte. Amém.
1: Ave Maria, cheia de graça, o Senhor é convosco. Bendita sois vós entre as mulheres, e bendito é o fruto do vosso ventre, Jesus.
2: Santa Maria, Mãe de Deus, rogai por nós, pecadores, agora e na hora de nossa morte. Amém.
1: Ave Maria, cheia de graça, o Senhor é convosco. Bendita sois vós entre as mulheres, e bendito é o fruto do vosso ventre, Jesus.
2: Santa Maria, Mãe de Deus, rogai por nós, pecadores, agora e na hora de nossa morte. Amém.
1: Ave Maria, cheia de graça, o Senhor é convosco. Bendita sois vós entre as mulheres, bendito é o fruto do vosso ventre, Jesus.
2: Santa Maria, Mãe de Deus, rogai por nós, pecadores, agora e na hora de nossa morte. Amém.
1: Ave Maria, cheia de graça, o Senhor é convosco. Bendita sois vós entre as mulheres. Bendito é o fruto do vosso ventre, Jesus.
2: Santa Maria, Mãe de Deus, rogai por nós, pecadores, agora e na hora de nossa morte. Amém.
1: Ave Maria, cheia de graça, o Senhor é convosco. Bendita sois vós entre as mulheres, e bendito é o fruto do vosso ventre, Jesus.
2: Santa Maria, Mãe de Deus, rogai por nós, pecadores, agora e na hora de nossa morte. Amém.
1: Ave Maria, cheia de graça, o Senhor é convosco. Bendita sois vós entre as mulheres, bendito é o fruto do vosso ventre, Jesus.
2: Santa Maria, Mãe de Deus, rogai por nós, pecadores, agora e na hora de nossa morte. Amém.
1: Ave Maria, cheia de graça, o Senhor é convosco. Bendita sois vós entre as mulheres, bendito é o fruto do vosso ventre, Jesus.
2: Santa Maria, Mãe de Deus, rogai por nós, pecadores, agora e na hora de nossa morte. Amém.
1: Ave Maria, cheia de graça, o Senhor é convosco. Bendita sois vós entre as mulheres, e bendito é o fruto do vosso ventre, Jesus.
2: Santa Maria, Mãe de Deus, rogai por nós, pecadores, agora e na hora de nossa morte. Amém.
1: Ave Maria, cheia de graça, o Senhor é convosco. Bendita sois vós entre as mulheres, e bendito é o fruto do vosso ventre, Jesus.
2: Santa Maria, Mãe de Deus, rogai por nós, pecadores, agora e na hora de nossa morte. Amém.
1: Glória ao Pai, ao Filho e ao Espírito Santo,
2: como era no princípio, agora e sempre. Amém.
1: Ó meu Jesus, perdoai e livrai-nos do fogo do inferno, levai as almas todas para o céu, e socorrei principalmente as que mais precisar. Ó Maria concebida sem pecado,
2: rogai por nós que recorremos a vós.
1: Cantemos.

0: Salve, Rainha, Mãe de misericórdia, vida, doçura, esperança nossa, salve. A vós, bradamos os degredados filhos de Eva. A vós, suspiramos, gemendo e chorando neste vale de lágrimas. Eia, pois, advogada nossa, esses vossos olhos misericordiosos a nós volvei. E depois deste desterro, mostrai-nos Jesus, bendito o fruto do vosso ventre. Ó clemente, ó piedosa, ó doce e sempre Virgem Maria, rogai por nós, Santa Mãe de Deus,
1: para que sejamos dignos das promessas de Cristo.
2: Amém. São Francisco nos ensina: Senhor, dai-me força para mudar o que pode ser mudado, resignação para aceitar o que não pode ser mudado, e sabedoria para distinguir uma coisa da outra. Madrugada Franciscana, iniciando seu dia com a perfeita alegria de Francisco e Clara de Assis.
3: Contemplando as virtudes derramadas por Deus a Maria, São Francisco de Assis a saudava com títulos que lhe inspiravam a tê-la como modelo. Salve, ó Palácio do Senhor! Salve, ó Tabernáculo do Senhor! Salve, ó Morada do Senhor! Salve, ó Manto do Senhor! Salve, ó Serva do Senhor! Salve, ó Mãe do Senhor! E salve vós todas, ó santas virtudes derramadas pela graça e iluminação do Espírito Santo, nos corações dos fiéis, transformando-os de infiéis em servos fiéis de Deus. Franciscanos, compartilhando a paz e o bem.
4: Logo após a canonização de São Francisco de Assis, em 16 de julho de 1228, o Papa Gregório IX determinou a construção de um grande templo para guardar seus restos mortais. A pedra fundamental foi lançada em 17 de julho de 1228. E em 1230, o corpo do santo foi transferido para a nova basílica. A igreja foi consagrada em 1253 por Inocêncio IV e elevada à Basílica Patriarcal por Bento XIV em 1764. Sobre a cripta com o túmulo de São Francisco estão as basílicas inferior e superior, ricamente decoradas com afrescos de Cimabue e Giotto. O local é administrado pelos frades menores conventuais, guardiães do Santo de Assis. Franciscanos, compartilhando a paz e o bem.
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4: Estamos vivendo a Semana Laudato Si, um tempo especial que nos convida a cuidar da casa comum com atitudes concretas no dia a dia. 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
3: Quando chegou o dia de Pentecostes, os discípulos estavam reunidos e foram cheios do Espírito Santo, que se manifestou como um vento forte e línguas como de fogo. Enviados por Jesus, assim como o Pai me enviou, eu vos envio, recebei o Espírito Santo. 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Em tempos marcados por guerras, violências e injustiças, suplicamos ao Espírito que faça novas todas as coisas e nos torne instrumentos de paz, especialmente junto aos mais frágeis. Franciscanos compartilhando a paz e o bem.
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3: Laudes. Vinde, ó Deus, em meu auxílio, socorrei-me sem demora. Glória ao Pai, ao Filho e ao Espírito Santo, como era no princípio, agora e sempre. Amém. Aleluia.
9: Esperado com ânsia por todos, hoje o dia sagrado brilhou em que Cristo, esperança do mundo, Deus e homem, ao céu se elevou.
3: Triunfou sobre o príncipe do mundo, vencedor num combate gigante, e apresenta a Deus Pai no seu rosto toda a glória da carne triunfante.
9: Dos fiéis ele é a esperança, numa nuvem de luz elevado, e de novo abre aos homens o céu que seus pais lhe haviam fechado.
3: Ó imensa alegria de todos, quando o filho que a Virgem gerou, logo após o flagelo e a cruz, à direita do Pai se assentou.
9: Demos graças a tal defensor, que nos salva, que vida nos deu, e consigo no céu faz sentar-se nosso corpo no trono de Deus.
3: Com aqueles que habitam o céu, partilhamos tão grande alegria. Cristo a eles se deu para sempre, mas conosco estará cada dia.
9: Cristo, agora elevado às alturas, nossa mente convosco elevai, e do alto envia-nos depressa vosso Espírito, Espírito do Pai. Salmo dia, antífona primeira. Entre ritmos festivos a dançar nós cantaremos, estão em ti as nossas fontes, ó cidade do Senhor, aleluia.
3: Salmo 86. Jerusalém, mãe de todos os povos.
9: O Senhor ama a cidade que fundou no Monte Santo, ama as portas de Sião mais que as casas de Jacó.
3: Dizem coisas gloriosas da cidade do Senhor, lembro o Egito e a Babilônia entre os meus veneradores.
9: Na Filistéia ou em Tiro, ou no país da Etiópia, este ou aquele ali nasceu.
3: De Sião, porém, se diz, nasceu nela todo homem, Deus é sua segurança.
9: Deus anota no seu livro, onde inscreve os povos todos, foi ali que estes nasceram.
3: E por isso todos juntos a cantar se alegrarão, e dançando exclamarão, estão em ti as nossas fontes.
9: Glória ao Pai, e ao Filho, e ao Espírito Santo, como era no princípio, agora e sempre. Amém.
3: Antífona. Entre ritmos festivos, a dançar nós cantaremos. Estão em ti as nossas fontes, ó cidade do Senhor. Aleluia.
9: Antífona segunda. Como pastor, ele apacenta o seu rebanho e carrega as cordeirinhas nos seus braços. Aleluia.
3: Cântico de Isaías. O bom pastor é o Deus Altíssimo e Sapientíssimo.
9: Olhai e vede, o nosso Deus vem com poder. Dominará todas as coisas com seu braço.
3: Eis que o preço da vitória vem com ele e o precedem os troféus que conquistou.
9: Como pastor, ele apacenta o seu rebanho, ele toma os cordeirinhos em seus braços.
3: Leva ao colo as ovelhas que amamentam e reúne as dispersas com sua mão.
9: Quem no côncavo da mão mediu o mar, quem mediu o firmamento com seu palmo.
3: Quem mediu com alqueire o pó da terra, quem pesou pondo ao gancho as montanhas e as colinas colocando-as na balança.
9: Quem instruir o Espírito do Senhor, que conselheiro teria orientado?
3: Com quem aprendeu ele a bem julgar e os caminhos da justiça a discernir?
9: Quem as veredas da prudência lhe ensinou ou os caminhos da ciência lhe mostrou?
3: Eis as nações qual gota d'água na vasilha, um grão de areia na balança diante dele.
9: E as ilhas pesam menos do que o pó perante ele, o Senhor Onipotente.
3: Não bastaria toda a lenha que há no Líbano, mas queimar seus animais em holocausto.
9: As nações todas são nada diante dele, a seus olhos elas são quais se não fossem.
3: Glória ao Pai, ao Filho e ao Espírito Santo, como era no princípio, agora e sempre. Amém.
9: Antífona. Como pastor, ele apacenta o seu rebanho e carrega os cordeirinhos nos seus braços. Aleluia.
3: Antífona terceira. Como é grande o Senhor em Sião, muito acima dos povos se eleva. Aleluia.
9: Salmo 98. Santo é o Senhor nosso Deus.
3: Deus é rei, diante dele estremeçam os povos. Ele reina entre os anjos, que a terra se abale, porque grande é o Senhor em Sião.
9: Muito acima de todos os povos se eleva, glorifique em seu nome terrível e grande, porque ele é santo e é forte.
3: Deus é rei poderoso, ele ama o que é justo e garante o direito à justiça e à ordem. Tudo isso ele exerce em Jacó.
9: Exaltai o Senhor nosso Deus e prostrai-vos perante seus pés, pois é santo o Senhor nosso Deus.
3: Eis Moisés e Araão entre os seus sacerdotes, e também Samuel invocava seu nome, e ele mesmo, o Senhor, os ouvia.
9: Da coluna de nuvem falava com eles e guardavam a lei e os preceitos divinos que o Senhor nosso Deus tinha dado.
3: Respondieis a ele, Senhor nosso Deus, porque eres um Deus paciente com eles, mas sabieis punir seu pecado.
9: Exaltai o Senhor nosso Deus e prostrai-vos perante seu monte, pois é santo o Senhor nosso Deus.
3: Glória ao Pai, ao Filho e ao Espírito Santo, como era no princípio, agora e sempre. Amém.
9: Antífona. Como é grande o Senhor em Sião, muito acima dos povos se eleva. Aleluia.
3: Leitura breve do livro de Romanos. Se, porém, Cristo está em vós, embora vosso corpo esteja ferido de morte por causa do pecado, vosso espírito está cheio de vida, graças à justiça. E se o Espírito daquele que ressuscitou Jesus dentre os mortos mora em vós, então aquele que ressuscitou Jesus Cristo dentre os mortos vivificará também vossos corpos mortais por meio do seu Espírito que mora em vós.
9: Responsório breve. O Senhor ressurgiu do sepulcro. Aleluia, aleluia.
3: O Senhor ressurgiu do sepulcro. Aleluia, aleluia.
9: Foi suspenso por nós numa cruz.
3: Aleluia, aleluia.
9: Glória ao Pai, ao Filho e ao Espírito Santo.
3: O Senhor ressurgiu do sepulcro. Aleluia, aleluia.
9: Cântico evangélico. Antífona. Ide ao mundo, ensinai a todos os povos, batizai-os em nome do Pai e do Filho e do Espírito Santo. Aleluia! Bendito seja o Senhor Deus de Israel, porque a seu povo visitou e libertou,
10: e fez surgir um poderoso Salvador na casa de Davi, seu servidor,
9: como falara pela boca de seus santos, os profetas desde os tempos mais antigos,
10: para salvar-nos do poder dos inimigos e da mão de todos quantos nos odeiam.
9: Assim mostrou misericórdia a nossos pais, recordando a sua santa aliança
10: e o juramento a Abraão, nosso pai, de conceder-nos que, libertos do inimigo,
9: a ele nós sirvamos sem temor, em santidade e em justiça diante dele, enquanto perdurarem nossos dias.
10: Serás profeta do Altíssimo, ó menino, pois irás andando à frente do Senhor, para aplainar e preparar os seus caminhos,
9: anunciando ao seu povo a salvação que está na remissão dos seus pecados.
10: Pela bondade e compaixão de nosso Deus, que sobre nós fará brilhar o sol nascente,
9: para iluminar a quantos jazem entre as trevas e na sombra da morte estão sentados,
10: e para dirigir os nossos passos, guiando-os no caminho da paz.
9: Glória ao Pai, e ao Filho, e ao Espírito Santo, como era no princípio, agora e sempre. Amém.
11: Antífona. Ide ao mundo, ensinai a todos os povos, batizai-os em nome do Pai e do Filho e do Espírito Santo. Aleluia.
9: Preces. Bendigamos a Cristo nosso Senhor, pelo qual temos acesso a Deus Pai no Espírito Santo, e rezemos.
11: Cristo, ouvi-nos.
9: Enviai sobre nós o vosso Espírito, para que sejamos sempre o amigo e hóspede de nossas almas.
11: Cristo, ouvi-nos.
9: Vós que ressuscitastes dos mortos e estais à direita de Deus, intercedei sempre por nós junto do Pai.
11: Cristo, ouvi-nos.
9: Conservai-nos sempre unidos a vós pelo Espírito Santo, para que nem a tribulação, nem a perseguição, nem os perigos jamais nos separem do vosso amor.
11: Cristo, ouvi-nos.
9: Dai-nos o vosso espírito de caridade, para que nos amemos uns aos outros, assim como vós nos amastes, para a glória de Deus.
11: Cristo, ouvi-nos.
9: Juntos rezemos a oração que o nosso Pai nos ensinou. Pai nosso que estais no céu, santificado seja o vosso nome. Venha a nós o vosso reino, seja feita a vossa vontade, assim na terra como no céu. O pão nosso de cada dia nos dai hoje, perdoai-nos as nossas ofensas, assim como nós perdoamos a quem nos tem ofendido, e não nos deixeis cair em tentação, mas livrai-nos do mal. Amém. Oremos. Nós vos pedimos, ó Deus, que o vosso Espírito nos transforme com a força dos seus dons, dando-nos um coração capaz de agradar-vos e de aceitar a vossa vontade. Por nosso Senhor Jesus Cristo, vosso Filho, na unidade do Espírito Santo, o Senhor nos abençoe, nos livre de todo mal e nos conduza à vida eterna. Amém.
2: Santa Clara nos ensina que troca maior e mais louvável deixar as coisas temporais pelas eternas, merecer os bens celestes em vez dos terrestres e possuir a vida feliz para sempre. 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

0: senhora.
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5:02, um bom dia pro senhor, meu compadre, um bom dia pra senhora, minha comadre, pro nono, pra nona, pra gurizada, no campo, na cidade, no trabalho, no descanso, aqui de perto, lá de longe, passou bem a noite? É, dá uma baixada a temperatura, é, quando sair de casa, 4 graus, aqui, neste momento, 5 graus no filamento.

0: Santo Mercúrio. Tem um ventinho aqui no alto. Meto, ficar uns minutos parado ali fora. Pode empaiar, né, compadre? É, compadre. Aham. E por aí tudo certo? Não vá dizer que tá embaixo coberto ainda. Ah, uma hora extra? É? Mais uns minutinhos? Bora, não vá dormir de novo. Não. É? É mais curto o programa hoje, até às 6h30, no ar o programa do Morangão. Desperta.
1: Brasil!
0: Isso!
1: Brasil.

0: Bom dia a todos que plantam amor, plantar amor, né? Não discórdia. É, jamais, né, compadre? É verdade. Hoje, quinta-feira, 21 de maio de 2026, dia da língua nacional, dia mundial do desenvolvimento cultural. Tempo apresenta-se bom, temperatura na casa dos 5 graus neste momento, aqui nos altos da Araribóia, no campo, na cidade, no trabalho, no descanso, vamos juntos. E assim chegamos até logo mais às 6h30, música, informação, descontração, melhor de tudo, claro, sua participação.
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0: Nosso zap, sabe, né? 99972-2564. Conforme dá, eu vou mandando mensagem. Hoje, 3 blocos de abraço, hein? Hoje, 3 blocos de abraços. Abraço agora, abraço ali perto das 6 e depois, logo depois das 6. Temos o bloco das homenagens, temos a informação, temos a descontração e o zap 99972-2564 do programa do Morangão. Combinado? Então vamos à primeira leva do abraço aqui do nosso Desperta Brasil desta quinta-feira, dia 21 de maio. O meu amigo seu Gia, lá em São José, Santa Catarina, tá registrando audiência. O seu Jacques, dona Graciela, família Festo Gato, o meu amigo Zé da oficina, viu Zé? Pode avisar esse pessoal aí, ó, que veio um textão ontem. Ontem o Zé ficou com preguiça de mandar áudio, mandou um texto desse tamanho. A hora que eu vi, falei, não, vou esperar virar filme, né, compadre? Parecia um roteiro de filme, mas tu mandou áudio depois, homem. Então o pessoal dormiu. Bom dia.
3: Bom dia, Morangovski, tudo bom?
0: Bom, né?
3: O pessoal reclamando que eu não mandei mensagem engraçada ontem. Eu mandei. O programa do Morangão é curto que nem choque de cerca elétrica? Não deu tempo.
0: Tu mandou um textão desse tamanho assim, depois mandou que tava indo pro trabalho. É verdade, então, viu? O Zé não mandou áudio, ele ficou com preguiça, escreveu um texto ontem. Acerto. Um abraço, tudo é bom e do melhor. Um abraço, bom dia pra dona Aparecida Sebastião, seu Antônio Urkevic, seu amigo Marcos Golubinski, seu Moacir Borges, lá no São Roque do Chopin, o amigo Peca em Sinop, o amigo Borges no bairro Frarão, o seu Emerson Porto no bairro Vila Isabel. Um abraço, bom dia pra minha amiga dona Zenilda Nogueira, o meu amigo Thiago Franzman, ô Franz, minha velha de guerra, tá acordado já, Franzman?
4: Eu não acredito!
0: Forte abraço, meu amigo Thiago Franzman, lá na saúde, né? Plantou os limãozinhos já, homem? Deu tudo certo? Abraço, tudo é bom, eu dou melhor. E o seco? Ah, o seco não ainda, né? Não, seco lá pra sete e coisa e tal. Um abraço, bom dia pro João Ney, como é que tá? João Ney vai estar mateando e acompanhando a programação lá em Marmeleiro. Tudo é bom e do melhor, é o que desejo, amigo Morangão. O seu Armindo em Coronel Vivida também, registrando a parceria conosco, meu amigo, o seu Celso Ricardo Tchururu Parisi. Um abraço, tudo de bom, um abraço, bom dia pro meu amigo, o seu Edson Castanha, lá em Palmas, também registrando a parceria. O meu amigo Maico André Bia, o que deu ontem de novo, Maico? Moiou de novo? Pelo amor de Deus, tchê, o que tá acontecendo? Ah, ganhar é pouco? É, queria mais. Queria golear, mas tá bom, homem, 1-0 tá bom, Maico. O Maico Biava se queixando, não, Morangão, meu time não tem mais jeito. Falei, o que que deu? Perderam? Não, ganhamos só de 1-0, Morangão. Mas, homem, se meu time ganhar de 1-0, dá pra fazer carreata, homem. Ontem ganhamos do poderosíssimo Palestino também, homem. Pelo amor de Deus, né, tchê? Vamos que vamos. Um abraço, bom dia aqui pro meu amigo, seu Luiz Lisboa. Hoje, Foz do Iguaçu, escreveu ele, vai passar ponte. As que tal? Forte abraço, tudo de bom e do melhor. Que desejo, amigo Morangão Velho de Guerra. Vamos ver quem mais aqui. O seu Nelson Cunha, em Coronel Vivida, também registrando audiência. Um abraço, bom dia pro meu amigo, seu Valdecir Alves Ferreira. Também com o Radião Velho fazendo eco. Muito obrigado pela audiência. Tudo é bom e do melhor. Áudios eu vou ouvir durante o programa aí, conforme dá, eu reproduzo também, certo? Consegui ouvir só um áudio aí antes do programa, não ouvi os demais, mas na sequência a gente vai seguindo com o nosso Desperta Brasil, certo? Tá bom então. O seu Inácio Miguel Rosa também com o Radião Velho fazendo eco. Tudo é bom e do melhor. Muita gente na parceria aqui do programa do Morangão e claro, eu só tenho que agradecer. Vou rodar música agora. Vou rodar música. Agora abraço daí só lá 10 para 6, tá? Então tá bom. Ô meu amigo Paulo Henrique lá em Cerejeiras, Rondônia, a Corradião vai fazendo é tudo é bom e do melhor. Eu escrevi para ele quantos graus tá ali, homem do céu. Até agora não respondeu. No mínimo voltou a dormir, né, compadre? Acho que é barbaridade. Olha o que falta, né, compadre? Aham, verdade. Tá com o Radião vai fazendo eco, me pediu aqui a música. A coisa tá feia, a coisa tá preta. Vamos trazendo, então. Ô, abraço, bom dia pro meu amigo, seu Hermes de Lima, em Coronel Vivida. Tá com o Radião vai fazendo eco, me pediu. Vai ouvir o Nelore Valente. Pregue, mole chumbo. Deixe-me ver. Ó, escreveu. Não tá dormindo, homem. Mas aí fica bonito, né?
5: Que bonito, né?
0: 19 graus de temperatura por lá, lá em Cerejeiras. Me sopre um pouco de calor pra cá, homem do céu. Vale fora agora e fique. Não vai adiantar nada, às vezes vão ter chamado de louco. Um abração, tudo de bom. Obrigado, 19 graus lá em Cerejeiras. Lá em casa tá 4, aqui tá 5. Bem diferente, né? Voltando aqui, o meu amigo Francisco Godinho, Chopinzinho da Corradião. O primeiro bloco hoje, aqueles modão de viola caprichando na barbaridade. Caprichando por demais. O Boi Soberano. Tá oferecendo para todo o pessoal de Chopinzinho que acompanha o nosso programa. Que bom, né? Que bom, tudo de bom a toda a região sudoeste do Paraná, oeste de Santa Catarina e Brasil afora também, que nos dá a honra da audiência através da internet, certo? Então tá dado o recadito. Um abraço, bom dia pro meu amigo Leandro Piovesana. Ô, Piovesana, como é que tá, tchê? Bom, forte abraço, tudo de bom e do melhor. Vamos, vamos, bortemos. Daqui a pouco, agora música, música, Moranguinho. Vai, vai, vai.

Barbaridade Boi, Soberano Carreira e Carreirinho. Antes também ouvimos aqui no Desperta Brasil, Dino Franco e Moraí, Nelore e Valente. Abrimos todas com Tião Carreira e Pardinho, participação especial de Goiânia e Paranaense. A coisa tá feia, né? 5:22, 5 graus é a temperatura. Bom dia. Tudo é bom e do melhor. Eu vou, mas já volto.

0: Lenalto e seu rodinho. É isto mesmo que vou fazer.
1: Cotação de preços.
2: Na cotação agropecuária, feijão carioca 400 a 450, feijão preto 230 a 260, milho 56 e 30 58, soja 114 a 115, trigo 68 a 69, boi em pé arroba 340 a 360, erva mate 18, suíno em pé tipo carne 5 e 5, vaca em pé arroba 300 a 310.
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2: 5h26, já os principais destaques das últimas horas. Aqui o abraço agora pro seu Nelson Cunha em Coronel Vivida. Tá com o Radião Velho fazendo eco, me pediu essa daqui, ó. 5h26, 5h26.

0: Maurício Lorival, meu reino encantado. São 5:29. Um bom dia pro senhor, um bom dia pra senhora. Tudo é bom e do melhor, tá? Agora vai virar 5, 4, 3, 2, 1, 5:30.
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0: 5:30, 5 graus e a temperatura. Uma boa quinta-feira a você que acompanha a programação da Serinalta FM. No bairro Novo Horizonte, tivemos a prisão de uma mulher, um cumprimento de mandado de prisão, certo? Foi encaminhada à delegacia. Deixe-me ver aqui na Vila Camargo, em Vitorino, também tivemos um cumprimento de mandado de prisão. O homem foi encaminhado à delegacia. Situação de um acidente com recuperação de veículo, região do Trevo da Guarani, em Pato Branco. A moto foi recuperada após envolver-se no acidente, só que a moto tinha o alerta de furto e roubo. Coitado proprietário, né? Vai ter que arcar com o prejuízo. Que coisa. No bairro São João, aqui em Pato Branco, uma mulher presa, também cumprimento de mandado de prisão. Bairro Jardim Floresta, cumprimento de mandado de prisão. Todos esses cumprimentos, meus amigos, foram daquela operação da manhã de ontem. Estou trazendo o que tem no boletim da Polícia Militar. Já chego na operação, mas é tudo junto, né? Tudo junto. Nesta situação aqui também do bairro Jardim Floresta, o pessoal contou com o apoio da equipe dos cães de faro, aqueles que, ó, não tem erro, né, meu compadre, minha comadre, localizaram outras porções de drogas na casa. O homem preso, aparelho de celular apreendido, 726 gramas de maconha, 19 gramas de rachixe, balanço de precisão, entre outros pertences. No interior de São João, tivemos a recuperação de um veículo. Uma mulher foi presa nesta situação, estava com um veículo na linha Biguá, em Saudade do Iguaçu. Situação também de tráfico de drogas. Deixe-me ver aqui, ó. Dois homens presos e um menor de idade apreendido. Três celulares apreendidos e uma certa quantia, cerca de 33 gramas de cocaína retiradas de circulação e R$ 1.027 apreendidos, certo? Então, alguns cumprimentos de mandado de prisão fizeram parte daquela operação ontem, uma operação que prendeu 26 pessoas, não só na região sudoeste, né? O trabalho aconteceu no sudoeste do Paraná e na região metropolitana. Além das prisões, aqui em Pato Branco foram 14. É isso mesmo, 14. Além das prisões, os policiais cumpriram 27 mandados de busca em municípios aqui do estado. Aqui, ó, os principais locais das diligências: Pato Branco, Palmas, Francisco Beltrão, Dois Vizinhos, Santa Teresa do Oeste, União da Vitória, Planaltina e São José dos Pinhais. Entre os crimes, tráfico de drogas, organização criminosa, inclusive de uma facção aí bastante conhecida no Brasil, e associação pro tráfico, certo? Então, tráfico de drogas, organização criminosa e associação para o tráfico. Deixe-me ver aqui, meu compadre e minha comadre, bebê nasce dentro de ambulância durante transporte de gestante de Pranchita para Francisco Beltrão. Em Santo Antônio do Sudoeste, um preso morreu após passar mal na cadeia pública. Deixe-me... E essa daqui do Candói, compadre? Mas, pelo amor de Deus, né, tia? A mulher foi até a polícia e denunciou o namorado, porque o namorado furtou sua carteira. Que barbaridade. O registro foi na localidade de Santa Clara, lá no Candói. Ela saiu para levar os filhos para a escola e falou: viu, me espera aí, namorado, eu já volto. Quando voltou, o namorado não tava mais ali, só que a carteira dela também não. Foi até um estabelecimento nas proximidades e conversou com o proprietário, falou, sim, ele esteve aqui. Olhar na câmera, era ele e era a carteira dela, né, meu compadre, minha comadre. Ela foi até a polícia e acabou denunciando de a pé da namorada também, né, compadre? Mas que barbaridade, que coisa. Em Francisco Beltrão, a polícia civil acabou prendendo a proprietária de uma farmácia por manter medicamentos armazenados irregularmente. Situação por lá, Beltrão, a gente vê bastante atividade, né, meu povo? Bastante atividade aí, sempre, né, o pessoal sempre de olho, né? Aham, verdade. A polícia militar apreendeu cocaína e prendeu o suspeito de tráfico em Saudade de Iguaçu. Em Tibagi, na BR-376, não é perto daqui, mas eu achei curioso, né? A polícia abordou pela sexta vez, o mesmo homem dirigindo sem carteira de habilitação. Que barbaridade, né? Acabou sendo encaminhado. Mas com certeza daqui um dia vem a sétima, depois a oitava, a nona, e assim vai, né? Brasilzão, velho, quem tá errado tem mais direito que o trabalhador, né? Certo? Que barbaridade. Deixe-me ver, uma mulher ficou ferida ao ser atropelada por moto no centro de Francisco Beltrão ontem. Em São Miguel do Oeste, um adolescente foi flagrado com um veículo adulterado no centro do município. Aquelas motinhas elétricas, sabe, compadre? É, a polícia tentou acompanhar a motinho. A motinha devia pegar no máximo 32 quilômetros. Só que, ó, tá bem acima, né, meu compadre, minha comadre? Bem acima dos 32, a moto acabou sendo recolhida. Mas é a segunda em São Miguel do Oeste que eu noticio. A outra estava a 90 por hora. Que barbaridade. Que coisa. Um adolescente, então, foi encaminhado e a moto apreendida. Tivemos uma colisão entre moto e carro. Jovem é ferido, infelizmente, fratura exposta na SC-492. Aí, proximidades de São Miguel do Oeste. Uma casa foi destruída por incêndio, registro este no interior de Riqueza. Tivemos também aqui, meu compadre e minha comadre, deixe-me ver. Ah, essa daqui é outra, que eu também, né? Não é tão perto daqui, mas eu achei curioso e quis compartilhar com o senhor, com a senhora. Um menininho de 7 aninhos... criou um negócio para vender ovos e pagar a mensalidade da escola. Certo? O que você fazia com 7 aninhos? Hã? Brincava, coisa e tal. Pois é, este garotinho, João Pedro Pereira de Gaspar, ele gosta de brincar, claro, mas ele recebeu a notícia dos pais que ia ter que deixar a escola particular porque os pais não tinham mais condições financeiras de continuar pagando a mensalidade. E ele teve uma ideia. Pô, eu vou fazer um negócio aqui para dar uma ajuda, um aporte financeiro para os meus pais. Teve esta ideia, vender ovos para contribuir com a mensalidade. Certo? E assim foi. Montou seu negócio e agora ele é o Zé dos Ovos, né, compadre? É, negócio Zé dos Ovos. Mas que tal, né, tchê? Quando ele divulgou, chegou a se formar uma fila de espera pelos ovos. A venda das dúzias, R$15, desde o começo de maio. Isso já rendeu também para ele, como eu disse, o apelido de Zé dos Ovos. Pessoal, compra realmente para ajudar. Ó, que fica a pergunta, até quando, né, compadre? Daqui um dia já, ó. Sei que eu devo Zé dos Ovos? Não pode fazer isso, não. Tem 7 anos, sua. É, né? Trabalhar não pode, agora fazer coisa errada pode. É verdade, né? Inclusive, o pessoal da família falou que no começo, a venda dos ovos aí pagava cerca de 40%, 50% da escola. Agora, já chega quase 85% da mensalidade. Então, que Deus abençoe, né? Toda a família e quem quer estudar, quem quer trabalhar, fazer coisa de bem, merece sim a bênção, né? É verdade. Então tá certo. resolvi compartilhar com o senhor, com a senhora, essa daqui, né? Só torcer pra não começar a incomodar a família agora, né? É porque a exploração infantil, não sei o quê, né? Típico de Brasil. Deixe-me ver, 5h39, um homem acabou preso após furto e agressão à polícia militar em Jupiá. Tivemos também aqui, deixe-me ver, um carro furtado durante missa aqui no Brasil, em Barracão, no mês de março, foi encontrado queimado ontem na Argentina. Que coisa, né, meu compadre e minha comadre? O pessoal tinha ido na missa, deixou o carro por lá. Os malacos pegaram, atravessaram para a Argentina e ontem localizaram este veículo queimado. Que barbaridade, que coisa. Então, alguns dos destaques das últimas horas aqui no nosso Desperta Brasil.

0: Ontem tivemos um punhado de jogos, mas um punhado, trazer aqui os principais nas competições continentais, trazer os placares dos brasileiros em campo. Flamengo 1, Estudiantes 0, Palmeiras 0, Cerro Porteño 1. Tivemos também aqui, meu povo, a Sul-Americana, Santos empatou com São Lourenço em 2-2. O Vasco perdeu pro Olímpia por 3-1. O Botafogo venceu por 3-0 Independiente Petrolero. E o Grêmio venceu por 2-0 Palestino. Na Liga Europa, final ontem, Freiburg 0, Aston Villa 3, Aston campeão. Que ano pro Aston, né, meu povo? Que ano pro Aston. Brilhante semana, os torcedores felizes da vida, né, meu compadre, minha comadre? É verdade. 3-0 ontem. Ah, que chique. Então tá certo. Tudo é bom e do melhor a todo o pessoal aí na... Curte um bom futebol, baita jogo no dia de ontem. Jejum, 30 anos sem título, compadre. É verdade, o Aston Villa estava 30 anos, né? É na seca, acabou levando a Liga Europa. Deixe-me ver aqui, vamos ver. Na Copa Sul-Sudeste, a Chape venceu fora de casa na semifinal, 2-0 sobre o Novo Horizontino. Isso é o jogo de ida. O Avaí empatou em 2-2 com Volta Redonda. Na Copa do Nordeste também, semifinais ida, Vitória 6, ABC 2, Fortaleza 1, Sport 2. Passando ao futsal, Paranaense Ouro, Campo Mourão 2, Cascavel 1, Marreco 4, Umuarama 2. No feminino, Chopinzinho 0, Londrina 2. Na Liga Silver, Lages 2, São Caetano 3. Na Copa do Brasil de futsal, jogaço, hein? Jogaço. É, oitavas de final, volta, Joinville 7, Jaraguá 1. Será que eles vão vir mordida pra cima de nós? O Marreco meteu 6. O Joinville meteu 7. Próximo adversário do Jaraguá é o Pato. Ou será que nós vamos ser o saco de pancada pra vingança, compadre? Não sei. Vamos aguardar. Então, ontem, na Copa do Brasil, Joinville 7, Jaraguá 1. O Jaraguá é o próximo adversário do Pato Futsal. Na Copa União, tivemos ontem, Guarapuava e Coronel 2-2. Manuel Ribas 4, Cândido de Abreu 0. Dois Vizinhos 2, Itaipulândia 5. Chavante 6, Ampere 4. Na Supercopa, tivemos Liuas 1, Taboão 4, Barateiro 3, Cinemaster 1. Alguns dos destaques aí para o senhor e para a senhora no nosso Desperta Brasil. Os principais jogos de hoje nas competições continentais, deixe-me ver, na Libertadores, 21:30, Peñarol e Corinthians. Deixe-me ver na Sul-Americana, ó, 19h, Atlético Mineiro e Cienciano. E teremos também o Bragantino às 21:30 visitando o River Plate. Feito o brinque? Então tá bom. Vamos, voltemos já.
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0: Tempo bom, 5 graus e a temperatura.
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3: O Senhor vos abençoe e vos guarde. O Senhor vos mostre a sua face e se compadeça de vós. O Senhor volva seu rosto para vós e vos dê a paz. O Senhor vos abençoe. O Pai e o Filho e o Espírito Santo. Amém.
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0: Vamos mandar mais uma leva de abraço pro povo, é a segunda e penúltima leva de abraços desta quinta-feira. Vamos, vamos, vamos, vamos, vamos, vamos, moranguinho. Vamos, dá o play ali. Vamos, vamos, vamos.
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0: Aquele abraço, quem vai acompanhando o nosso Desperta Brasil no campo, na cidade, no trabalho, no descanso, aqui de perto, lá de longe. Tudo é bom e do melhor. É o que desejo de coração a você, ouvinte do programa do Morangão. Abraço, bom dia pro seu Hilário Miglioranza, seu Dacira Zambonim, seu Rudy, hein? Oh, tá chovendo ainda? Lá no Mato Grosso do Sul? Não acredito, homem. Chega de chuva. Pelo amor de Deus. Um abraço, bom dia pro seu Daracida Siqueira, dona Carmen em Tapurá, o seu Cirilo Dorigo, o seu Dirceu Caprini em Anoia Serpa, o seu Antônio Cordeiro em Rio Bonito de Iguaçu, o seu Valmor Glová, que tá matando no bairro do São Luís, o amigo Gugelmin, o seu Celso Pertile Celção, o meu amigo Nilo Caprini. Não sabe quem vende pinhão, Morangão? Eu conheço um da Sede Dom Carlos, olha. É, tem uns pinhãozinhos bons, meu Deus do céu. Não gostei muito do logotipo da loja de pinhão dele. É um manequim, meu Deus do céu. É verdade? Pinhões Manequim de la Corte. Capaz, meu Deus do céu. Tem que trocar as orbes e seguir o dia daí. É? Pelo amor de Deus, né, tchê? Não. Pode empaiar aquele lá, Nilvo. Não tem salvação mais. Não tem, homem. Não tem, aquele ali não tem. Pode empaiar, homem. É verdade. Que barbaridade. Abraço, Nilvo. Será que sobrou um pinhãozinho pra nós lá? Não sei, né? É. Abraço, bom dia pro meu amigo, o seu Vinícius Batistin, o seu Haroldo Osho, o amigo Evandro Maróstica, lá em Rio Verde, Goiás, a dona Marilene no bairro Rancheto, o amigo Leandro Rufato em Bom Sucesso do Sul, o seu Aleones Vidor, mateando e acompanhando o amigo Evandro Biju, ali em Vitorino, meu amigo Rafa Aldoni aqui no Parque do Som, o meu amigo César Augusto Careca, como é que tá? O meu amigo Zezão, Zezão Trio Ternura, o Edivânio, o Kiko, pois é, né, Zezão? O Zezão escreveu, será que não vai ter testão hoje, Morangão, viu? Hoje tu não vê o rastro dos palmeirenses, homem, mas tu não vê a cor dos palmeirenses. Dudu Sartor, O meu amigo Zé Garçom, O senhor Adriano Rocha, só porque a gente falou. Se mandar. Mas os outros dois ali que sempre, Palmeiras vence mais uma. Não vão pedir se o Palmeiras jogou. Não. Zezão, hoje tu não vê o rastro dos bichos. É. Não. Pois é, né? Palmeiras 0, Cerro Porteño 1. O Flamengo ganhou ontem, né? Fez papel de caça. Já o Palmeirinha. Bem lembrado, Zezão. Bem lembrado, mas eu acho que hoje. Não chega. Um abraço, bom dia pra. O quê? Não, pode abandonar. Aqui, ó, Agra escreveu, seu Ita acordou antes dos galos hoje, Morangão. É, as que tá, seu Itacir, como é que tá ali? E a dona Rosalina, forte abraço, a Agra também, eles mandaram mensagem cedinho, lá no começo do programa. Agora o Fernando, velho da guerra, faz 10 minutos que acordou. Fernando mandou agora a mensagem. Um abraço pra toda a família Francescato e tudo de bom e do melhor é o que desejo, amigo Morangão. Ô, Fernando, bora acordar mais cedo, homem. Escutar o programa desde o começo? Abração, tudo de bom, toda a família aí. Ô, Nono, como é que tá, homem? Bom? O Nono da La Corte? Que deu ontem lá? Capaz, homem. Ah, não acredita nisso, homem? Ah, pelo amor de Deus. Deixa pra mim, meu Deus do céu. Eu vou guardar pra sábado aqueles áudios lá. Hoje é muito corrido. É, sábado eu vou contar o que que sucedeu com o Nono da La Corte. Foi buscar um pinhãozinho, né, compadre? É verdade. Sábado. O que que tá rindo, dona Marli? A dona Marli lá no corredor, dando risada. Não? Oi? Chega a estar escorada na parede ali. Pelo amor de Deus. Deixa pra mim, Nono. Deixa pra mim que no sábado. É. Ah, foi pegar pinhão, né? É verdade. Não. Pelo amor de Deus. Deixe-me vir um abraço para Carla Todescato Geller, na companhia também do programa. Um abraço, bom dia para o meu amigo Valdecir Linhares, a dona Natalina Borges. Um abraço para dona Lourdes Espanho, registrando a parceria. Um abraço, bom dia aqui para o meu amigo seu Leonildo Carneiro, também registrando a parceria. Um abraço, bom dia aqui para o meu amigo seu Roberto Carini. Um abraço, bom dia aqui. Aqui, ó. Bom dia, Morangão. Estamos na escuta aqui no bairro Jardim Floresta. E seu Adriano está te ouvindo, Morangão. Eu falei que ouvi. Mas nem ele mandou a mensagem hoje. Não. É, ele tá andando demais com o Zé da oficina e com o Dudu Sartor. Aham. Aí sabe como que é, né? Mas agora não vale os textão mais. Não. Agora foi, né? É verdade. Aham. Verdade. Isso que é barbaridade. E o Fernando Francescato, ele falou: Morangão, eu acordei cedo, eu tava escutando pra ver se alguém ia falar mal de mim ou não, Morangão. Capaz, amém? Quem vai falar mal, amém? Pode largar, demão. Um abraço, o que foi, Aminho? Ê, rapaz.
10: Ali, ó, Aminho, hospidão, né? Escarceia, mas não termina, mano do céu.
0: Hã?
10: Mas peguem 10 conto, vão lá no mercado comprar 1 quilo de pinhão, gente. Vamos parar de pedir pros outros. Subir num pinheiro não querem, né? Vão lá, no trevo lá em cima da Itacolomi, tem uma mulher que vende uma caminhonete lá.
0: Tá fazendo propaganda agora?
10: Vão lá comprar um pinhão, larga a mão de pedir tanto, gente.
0: Então me traga uma sacola de pinhão, aminho. Pare, ó, de ser mão de vaca, homem. Tu tá todo, tá até fazendo negócio com os ouvintes já? E o radialista não ganha nada, homem? Não. Vou ter que cobrar cada participação do aminho, cobrar 10 pila. No mínimo. Aqui, ó, o meu amigo. Pior que é verdade, né, compadre? Pior que é verdade. O meu amigo Evandro Marosti, que ele pegou e falou: viu, Morangão? Você falou na notícia antes. Mas o namorado trocar a mulher pela carteira, Morangão. Mas tá difícil a coisa, né, Morangão? Pense, compadre, pense. É verdade? Trocar a mulher, trocou a namorada pela carteira. E ó, virou filhote peru no braquiário. E o Zé da oficina falou a verdade. Eu também comecei cedo, né, Zé?
11: É, Morangão. A gente é meio miserável, é complicado. Com 5 anos eu comecei já a puxar água pros pião na roça, boia fria. Vendia bergamota, mamão, fui engraxado de sapato na época.

0: prato. Não fizemos nada errado assim, né? Aham, verdade. Pensou trocar a mulher pra uma carteira, homem? Vai, tinha 10 pila na carteira, homem. Pelo amor de Deus. Um abraço, bom dia pro meu amigo, o seu Belcio Merlin. Um abraço, bom dia pro seu Antônio Pontes, em Coronel Vivida. Um abraço, bom dia pro meu amigo Tião Amaral, lá em Mangueirinha. Um abraço, bom dia aqui pro meu amigo, o Cristiano Bonetti, participando do programa.
1: Eu não acredito.
0: Meu Deus do céu. Fazia um eito, homem. Não, não, não. Vai pro quartinho da assombração, ó. Assombrando pro...

Tá aí assombrando, fazia um hater, falou, não acredito que o Valdecir tá acordado que você feriu, viu? Nenhum Valdecir participou até agora do programa, então tu acertou. Um abraço, tudo de bom e do melhor. Um abraço pro onde que, ó, chegou o textão, mas não vale. Palmeiras perde pro poderoso Cerro Porteño. Deve ser o frio que atrapalhou, Morangão. Não tão acostumado a jogar no frio, Morangão. Viu? Mas o Vasco não fica muito atrás, perdeu pro outro paraguaio, viu? Nós estamos falando do Palmeiras, ó. Estamos falando do Palmeiras, ó. Do Palmeiras. É verdade, do Palmeiras. Aham. O Nilo pegou e escreveu, eu puxava carrinho quando era pequeno. Eu puxava carrinho, eu sei. Aham. Puxava de um lado do rio pro outro, né, Nilo? Você e o nono? Aham. Tem essa pendência aí pra acertar. Aham. Orco sentado lá do senhor de barba branca e cabelos longos. Tu é o Nilvo, então? Vai olhar o nono. Tu é o nono, então? Lembra aquele carinha de Rolimã do outro lado do rio? É, compadre. A gente sabe das coisas, né? É verdade. Mas o nono tem um desconto por causa do cagaço que levou ontem, né, compadre? É verdade. Pelo amor de Deus, né, tio? Eu queria ver. O susto do nono ontem, né, Nilvo? Mas sábado a gente fala mais, porque hoje é 6 horas. Um abraço, bom dia pro meu amigo, o senhor Antônio Giacomoni, também registrando a parceria. E assim foi mais uma leva de abraços no nosso Desperta Brasil. Mais curtinho, né? Então, bom que bom, meu povo. Bom que bom. Agora vem chegando por aqui a palavra amiga. Depois, claro, a gente volta na sequência da programação. Já já também a previsão do tempo. Combinado? Então tá certo. Tudo é bom e do melhor, é o que desejo, amigo Morangão. A você no campo, na cidade, no trabalho, no descanso, desejo de coração que seu dia seja um dia de muitas coisas boas. Vamos? Vamos? Portemos?

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1: Amigo trabalhador, o que dizer daquele ditado? Quando acerto, ninguém se lembra. Quando erro, ninguém se esquece. É a mesma história da folha branca de papel com aquela pinta preta no centro. Todos comentam o detalhe e se esquecem da configuração da parte maior da folha. No discurso da vida, os erros chamam mais atenção do que nossas virtudes e boas ações. Por isso, a justiça dos homens detém-se mais em castigar os erros do que em premiar as boas ações. Você será tido como honesto até o dia em que cometer um deslize. Acionada, a justiça vai exigir que você pague e repare pelo mal feito. E a justiça divina, como ela procede? Deus é juiz, mas é Pai que anota o bem praticado, conhece as fraquezas e nos dá chances de correção e conversão. Felizmente, a justiça dos homens está aprendendo com a justiça de Deus. É pouco combater o crime, debelar corrupção, exigir reparação pelos danos. O que fazer pelas pessoas, o infrator, o corrupto e o corruptor, para que, além dos reparos

0: materiais possam se corrigir, transformar-se, voltarem a ser elementos saudáveis na sociedade? O bom cristão sabe, a justiça não dispensa caridade. Pense nisto, Deus o acompanhe.
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4: 5 graus na temperatura e o tempo, como é que vai se comportar nas próximas horas, seu Coutinho? Bom dia.
10: Bom dia. É, o dia começa gelado na região, mínimas aí entre 0 e 3, 1 e 4, talvez até algum pontual negativo com geada, e a tarde não passa muito dos 17, 18 graus. Amanhã também pode até ter alguma geada e não esquenta muito, que aumenta a nebulosidade com alguma chance de chuva, de manhã pequena, mas entre a tarde e a noite. Muitas áreas passam sem. Mantém a tendência parecida também no decorrer do sábado. De manhã pouca chance e de tarde alguma coisinha isolada, assim como domingo. Fica, diminui o frio, mas continua ainda frio no fim de semana. Segunda, aumenta um pouquinho a chance de chuva à tarde, podendo falhar em alguns pontos. Um pouquinho mais quente, mas nada demais. Da Climatera, Ronaldo Coutinho.
4: Obrigado pelas informações, bom dia.
10: Bom dia.
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4: Opa, bom, graças a Deus, aqui tudo em ordem, 6:10, já, bênção do sal e da água. O Luizão Pajinola falou que até o galo da chaminé tava pra dentro hoje, de tanto frio por ali, o soldadinho da janela, sabe aquele soldadinho que segura a janela aberta? Tava de Japona hoje. De capotão, ontem com a dona Fiorina trocando dedo de prosa, ela lembrou do capotão, como era bom usar os capotão, né? É verdade, o meu... Não me serve mais. Pegar uma roupa minha ali de 5 anos atrás pra provar. Falei, opa, olha que bonita, tá me servindo. Daí a dona senhora falou, o quê que tá te servindo de 5 anos? Foi a meia. Verdade, mas capotão, falei, vó do céu, capotão fazia tempo. Quem tem capotão ainda? Lembra os capotão? Como era bom, meu Deus do céu. É verdade? O Luizão falou que o galo e o soldadinho estavam dormindo nos pés da cama dele essa noite. Debaixo das cobertas, tanto frio que tava, né? Pelo amor de Deus. Um abraço, Luizão. Luizão, todo o pessoal da Planta Cereal. Só não vamos falar de Vasco hoje, né? Não, deixa quieto. Tu não ficar triste cedo, né, tia? Deixa só pra depois. Um abraço, bom dia aqui pro meu amigo, o seu Valmor Mondardo, o seu Wilson Muslinger, a dona Maria André, o seu Leocir Hartwig, ô Cristiano, aqui que eu vi, meu Deus, tu tava falando do seu Valdecir Linhares? Ah, o único Valdecir que participou hoje do programa, então deve ser esse, né, Flor? Duvido que o Valdecir esteja acordado. Tá, mandou a mensagem ali antes, tá certo? Ó, o senhor Hildo Tafarel falou, opa, Morangão, eu tenho 2 capotão, né, mas é bom os capotão, né? Aham, lembra o tempo dos capotão? Nossa senhora, era bom, né, compadre? Esquentão, uma barbaridade. Um abraço, Tafarel. Tafarel, então, tem os capotão. Ah, que coisa. 6:12, o amigo Matheus Balbinotti, lá de Itapejara do Oeste, tá acompanhando o programa. Falou, bom dia, Morangão. Hoje o Balbinotti tá ficando mais velho, né, Morangão? Que Deus me abençoe sempre. Vamos ver se cheguei a Matheus 100 anos, né, Morangão? Mas que tal? Meu amigo Matheus Balbinotti, de idade nova hoje. Só não passou a idade, falou que vai chegar no 100 ainda. Será que chega? Deus abençoe grandemente na caminhada, irmão. Viu? Só não assista muito jogo nosso Grêmio, então. Ó. É, não assista, senão deu coração, fica judiado, né? Se não assistir muito jogo do Grêmio, chega e passa, né? Matheus, Deus abençoe grandemente, saúde, paz, alegria e coisas boas. E, ó,

0: muita paz, saúde, alegria, felicidade, tudo de bom e do melhor, é o que desejo o amigo Morangão. O Citamar Tomás e participando também do programa, fazia um eito que não participava, né? Vai, ó, quartinho da assombração. Fartura assombrando, tudo é bom e do melhor. Um abraço, bom dia pro meu amigo, seu Edson dos Reis, também Clevelândia. É certo, e assim foram os abraços do nosso Desperta Brasil desta quinta-feira. Agora, bênção do dia hoje, bênção do sal e água.
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0: Apresentando as intenções em nossa bênção desta quinta-feira, seu Jean São José Santa Catarina pede por toda a família, a dona Aparecida Sebastião pede por toda a família, a dona Zenilda Nogueira pede por toda a família, o seu Armindo em Coronel Vivida pede por toda a família, seu Celso Ricardo Paris pede por toda a família, o amigo Paulo Henrique em Cerejeiras pede por toda a família, seu Hermes em Coronel Vivida pede por toda a família, seu Francisco Gudim pede por toda a família, seu Nelson Cunha pede por toda a família, o amigo Edson Castanha em Palmas pede pela esposa, a dona Adriana, a filha Eliana, o Jean Rodair e toda a família, o seu Valdecir Alves Ferreira pede por toda a família, seu Inácio Miguel Rosa pede por toda a família, a dona Carmen em Tapurá pede por toda a família, o seu Vinícius Batistim pede por toda a família, o Zezão, o Edivânio, Kiko, eles pedem pelas famílias, a Carla Todescato Geller pede por toda a família em Vitorino, o pedido aqui da dona Natalina Borges em Enéas Marques por toda a família, a dona Lourdes Espanho em Itapejara do Oeste por toda a família, seu Roberto Carini pedindo que por toda a família, o seu Valmor Mondardo pedindo por toda a família, a dona Maria André pedindo por toda a família, o seu Itamar Tomasi pede por toda a família, o meu amigo seu Leucir Hartwig pede por toda a família, mas em especial pela filha, a filha Soraya, está internada, pedra no rim, Deus abençoe na recuperação, que dê tudo certo, né? Tirar as pedrinhas aí, que coisa, é uma dor, pelo amor de Deus, hein? Então Deus abençoe. O Matheus Balbinotti, não posso esquecer, né? Matheus está de aniversário hoje, lá de Itapejara do Oeste, grande ouvinte aqui do Desperta Brasil. Deus abençoe grandemente, saúde, paz, alegria e coisas boas. O seu Adriano, dona Sônia, pedindo pelos filhos Pablo Henrique, Murilo Gabriel e também pelas famílias Rigo e Lorenzi. Então estas foram as intenções aqui do nosso programa de hoje, com a bênção do sal e água com o nosso querido Frei Mazzucco.
3: Deus de poder e de bondade, pela intenção do nosso Mestre Senhor Jesus Cristo, que esteve nesta terra, e ele diz que nós somos o sal da terra. Se o sal perde o seu sabor, se torna insosso, com que se salgará? Não serve para mais nada, a não ser jogado fora e pisado pelos homens. Por isso, abençoe o nosso sal do dia a dia da nossa vida, que é o condimento que traz sempre o sabor de viver a vida, mas também a conservar a nossa fé, a nossa caminhada. Derrame suas bênçãos também sobre as nossas águas, enviai seu Espírito sobre elas, como enviasse no dia que seu Filho Jesus Cristo foi batizado nas águas do Rio Jordão. Nós os pedimos com a vossa graça, derrame suas bênçãos sobre tudo da nossa casa, da nossa vida, e na saúde, na paz e na alegria. O Deus que é Pai, Filho e Espírito Santo. Amém.
0: Amém. A bênção do dia retorna amanhã.
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0: Na cotação agropecuária, feijão carioca 400 a 450, feijão preto 230 a 260, milho 56 e 30 a 58, soja 114 a 115, trigo 68 a 69, boi em pé arroba 340 a 360, erva mate 18, suíno em pé tipo carne 5 e 5, vaca em pé arroba 300 a 310.
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0: Opa! Bom! Bom, graças a Deus, no campo, na cidade, no trabalho, no descanso, tamo junto, né? É verdade, tamo junto e vamos seguir, é claro, juntos aqui na programação também, né? O que foi, Dudu Sertor?
7: Arriba.

0: Grosseiro portenho, homem. É verdade, aqui que foi, Dudu?
1: Realmente o saco, não quero saber de futebol.
0: Por que que você não quer tá brabinho hoje, Dudu? Não, olha a mensagem que mandou aqui, o Dudu.
1: Realmente o saco, não quero saber de futebol.
0: Ó, pra você, Dudu. Um abraço pro Dudu Sartor. Tá mansinho hoje cedo, né? É verdade. Tudo é bom e do melhor. Um abraço pra dona Cleci Pirola. Chegou depois da oração e intenção aqui, ó. Um abraço pra dona Cleonice. O Adriano falou: Morangão, mande um abraço pra nossa filha Tailane, que acorda cedo pra escutar o teu programa. Forte abraço, Tailane. Abençoado dia, tudo de bom e do melhor. A dona Maria Marlene Covalli, tudo de bom e do melhor. Também registrando a parceria. Vamos que vamos, meu povo. Vamos ficar por aqui? Vamos. Aqui o meu amigo, o seu Edson Castanha, lá de Palmas, me pediu a música do Serrano Cantor, e eu vou pregar, Lechumbo. O meu amigo Biju, de Vitorino, me pediu Chiquita, prepare uma... Eu vou pregar, Lechumbo. Bom dia, meu povo. Tudo de bom. Até amanhã. Tchau. Fui.

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0: Bom dia para você, seja bem-vindo, bem-vinda agora com os assuntos do agro. Você já esteve aí com a programação da Selinalta, acabou de, né, fazer a sua programação, Fabiano Barangon, com o Desperta Brasil, também a programação religiosa na sua madrugada. E agora os assuntos da agricultura e pecuária por aqui com o programa informativo rural do seu Sindicato Rural de Pato Branco, classe unida, produtor fortalecido. Esses são os assuntos que a gente destaca aí para você, ouvinte da Selinalta. Lembrando que o Sindicato Rural tem atuação em Pato Branco, Mariópolis, Itapejara do Oeste e Bom Sucesso do Sul. 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Eu sou Edson Neiser, estou na produção e apresentação do programa junto com a equipe do sindicato, Sinauri Bedim, e equipe do seu Sindicato Rural de Pato Branco, classe unida, produtor fortalecido. Até às 7 horas da manhã, muitas informações do agro, agricultura, pecuária em destaque por aqui. E nós estamos nesse momento com o tempo bom, temperatura na casa dos 7 graus. 7 graus, frio, né? Frio, não tanto quanto na segunda e na terça da semana passada, que tínhamos aí em torno de 4 graus na segunda. Na terça aí foi equilibrado, como hoje mais ou menos, né? Terça, 8 graus, cedinho nesse horário. Nesse momento, 7 graus a temperatura. Uma dúvida aí, né? Você pode interagir com a gente no 99972-2564. Tenho a impressão de que não teve geada. Não teve geada hoje, pelo menos aqui no Parque do Som aí. O para-brisa não tinha geada, pelo menos cedinho agora. Claro que é cedo para você sair da sua casa aí, para a ordenha dos animais, para os afazeres da propriedade, ou já saiu e já constatou a geada aí. Interaja com a gente, 99972-2564. Outro detalhe, pode mandar áudio se preferir, ou texto mesmo. O reflexo da geada da segunda e da terça da semana passada no feijão. E aí, agora, passada uma semana e pouquinho aí, qual é de fato o reflexo? Qual foi de fato o estrago, né? É só pra gente ter uma ideia aí do tamanho desse, digamos, dessa consequência, os efeitos da geada na cultura do feijão. A gente quer saber por aqui. Daqui a pouquinho vamos trazer também a previsão do tempo. Nós vamos começar o programa com a Clemilda da La Costa Carneiro. A Clemilda é secretária executiva do Sindicato Rural, é advogada, é profissional da contabilidade. Sobre a reta final das declarações do imposto de renda. Sabe que o sindicato está bem adiantado nisso? Só um ou outro documento pendente em um ou outro caso. É isso, Clemilda. Bom dia, seja bem-vinda por aqui. Como vai a reta final, que na verdade é até o dia 29 de maio? Bom dia.
1: Bom, já está praticamente 100% fechado. As pessoas já trouxeram as suas notas. Nós estamos aí já iniciando algumas coisas de 2026. Temos produtores que já está digitado de janeiro até o mês de abril. Então, quer dizer, já estamos em andamento. Nós temos sempre preparados aí para que a gente, para que as coisas aconteçam. As declarações quase todas entregues, hoje, nessa quinta-feira, nós podemos iniciar essa quinta-feira só com alguns fechamentos aí e algumas situações pontuais que nós precisamos resolver. E esse ano teve um ritmo bacana e o pessoal, como sempre, bem organizado, bem informado do que teria que fazer. E ainda eu oriento os produtores rurais, né, que tiveram faturamento aí acima de 200 mil, que tiveram patrimônio acima de 800 mil reais, que não deixe de procurar um contador, venham até o sindicato, nós estamos de portas abertas para fazer a declaração do imposto de renda, fazer toda a elaboração do processo e entregar na Receita. Então, o produtor fique atento a isso. Não esqueçam de entregar seus documentos. E uma coisa importante dizer, hoje nós estamos trabalhando em tempo real, então você emitiu uma nota fiscal, ah, eu vendi um feijão, 200 mil reais, o feijão foi, no caso, lá para o Nordeste. Mas a Receita Estadual já recepcionou essa informação de valor, de quantidade, e já vai estar passando para a Receita Federal. Então, todo esse contexto, ele acontece em tempo real, e nós não temos como omitir essas informações.
0: E as notas fiscais eletrônicas foram uma mão na roda para ajudar nisso, Clemilda? Antecipa o processo, digamos?
1: Ah, com certeza. Era uma coisa que ia chegar e o dia 5 de janeiro chegou, e agora todos são obrigados à emissão da nota fiscal eletrônica. Mas, assim, mesmo que não tivesse a nota fiscal eletrônica, toda a informação ela vai para a Receita. E, então, quando você ia na prefeitura da Baixa, quando você fazia uma contranota fiscal, isso acontecia automaticamente. E agora eu acho que com a nota fiscal eletrônica ele só veio agilizar o processo.
0: Ô, Clemilda, então quer dizer que é algum documento ou outro pendente ainda de alguns casos para concluir a entrega daqueles casos específicos. É isso. Então, quem está com um documento pendente que vem aqui.
1: Exatamente. Quem está com um documento pendente aí que... Mas, assim, nós já chamamos esse pessoal. Está todo mundo alinhado nesse processo. Então, faltou aquele documento, o dia que veio fazer o fechamento conosco aqui, a gente já solicitou, a pessoa vai trazer, ou tá, já trouxe, vai mandar por WhatsApp, ou mandar por e-mail, que hoje o sistema online ele funciona muito. Nós temos pessoas que mandaram 100% online, né? Então a gente recepcionou isso. E hoje o sindicato está trabalhando com a captação de nota, né? E isso agiliza muito. Então a pessoa não precisa mais pegar a parte física da nota, o papel ela está assumindo. Então a gente faz a captação de nota e faz a manifestação e aí a gente deixa salvo tudo num arquivo lá e quando precisa está lá nesse arquivo e a gente não precisa mais ter o físico na mão.
0: É o que dá mais trabalho no ano aqui para a equipe, para o time do sindicato?
1: Olha, nós temos dois eventos bem grandes na questão de trabalho. Nós temos agora a declaração de imposto de renda, que nós começamos, eu falo sempre, nós começamos no dia 5 de janeiro fechar, né? E nós também temos agora no mês de agosto e setembro, nós temos aí a questão do ITR, né? Que a gente faz, trabalha mais ou menos 4 mil declarações. Mas a gente está preparado para isso.
0: É por isso, né? Por essas e outras que estar fazendo parte de um sindicato é uma boa, né?
1: Olha, o nosso sindicato ele tem que ser um exemplo na questões dos serviços prestados por produtor. E uma delas é o imposto de renda, a declaração de imposto de renda do produtor, nessa questão da elaboração dessa declaração, e também nas declarações de ITR, dessa elaboração do processo, tem o CAR, tem o CCIR, então a gente está aí trabalhando com todo esse contexto para o produtor rural.
0: Valeu, Clemilda Dalla Costa Carneiro, com informações aí que chegam junto ao Sindicato Rural a respeito das declarações do imposto de renda. Esse é o recado, então, da profissional da contabilidade aí, que orienta, né? Não perca tempo, não perca essa reta final. No caso dos associados, associadas, praticamente só algum repique ou outro, né? Só algum documento ou outro aí, ainda por entregar. O trabalho está bastante adiantado, com praticamente uma semana e meia de antecedência. Mas você não é associado do sindicato, está ouvindo, está acompanhando a programação, né? Procure o sindicato a que você pertence, procure o escritório de contabilidade, o contador, a entidade que faz a sua declaração ou se entrega por conta própria, né? Não tem problema nenhum, só fique atento a esse prazo. São informações que chegam, então, do Sindicato Rural de Pato Branco. Daqui a pouco, Sinal Ribeirinho vai fechar a programação aqui sobre a viagem técnica da FAEP aos Estados Unidos. Sinal Ribeirinho atualiza como vão as visitas por lá. Né, está nos Estados Unidos com uma comitiva da FAEP, a Federação da Agricultura. Vamos rodar a vinheta da meteorologia?
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0: Vamos trazer a previsão do tempo. Foi só pedir para o pessoal interagir aqui que já veio alguma informação aqui, ó. Em Mariópolis tem geada. Alô, Léo Carreiro. Mariópolis tem geada nesse momento. Linha Barrinha Renascença, geada forte. É o Antônio da linha Barrinha Renascença interagindo com a gente. Portanto, tem geada na região. 7 graus de temperatura aqui na região dos estúdios da Selinalta, no Parque do Som, no alto aí do Parque do Som do La Salle, aqui em Pato Branco. Ronaldo Coutinho do Prado, direto da Climaterra São Joaquim. E aí, Coutinho, como é que fica a partir de hoje? Bom dia.
3: Bom dia. O dia começa gelado na região. Mínimas aí entre 0 e 3, 1 e 4, talvez até algum pontual negativo com geada. E à tarde não passa muito dos 17, 18 graus. Amanhã também pode até ter alguma geada e não esquenta muito que aumenta a nebulosidade com alguma chance de chuva. De manhã pequena, mas entre a tarde e a noite. Muitas áreas passam sem. Mantém a tendência parecida também no decorrer do sábado. De manhã pouca chance e de tarde alguma coisinha isolada, assim como domingo. Diminui o frio, mas continua ainda frio no fim de semana. Segunda, aumenta um pouquinho a chance de chuva à tarde, podendo falhar em alguns pontos. Um pouquinho mais quente, mas nada demais. Da Climaterra, Ronaldo Coutinho.
0: Valeu, Coutinho. Informações aí da previsão do tempo, a meteorologia aqui no programa do seu Sindicato Rural de Pato Branco. Classe Unida, produtor fortalecido. Vamos trazer informações aí a respeito da cotação agropecuária, dados que chegam do DERAL, Departamento de Economia Rural, da SEAB Regional de Pato Branco, Secretaria de Agricultura e Abastecimento. Então, os dados aqui de Pato Branco são os seguintes aqui, os principais produtos, né? Resultado da pesquisa de ontem pela manhã, agora, durante a manhã, nova pesquisa. Vamos ter novos números aí, mas o feijão carioca, na média, cotado a R$400 a saca de 60 quilos, subindo o preço do feijão carioca, hein? Feijão preto, R$240 na média. Milho, R$58 a saca de 60 quilos. Soja, R$115 na média, nos 15 municípios da microrregião. Trigo, pH 68 reais a saca. Boi em pé, arroba, R$350. Suíno em pé, tipo carne não integrado, R$5,05. São informações da cotação agropecuária. Vamos trazer novos desdobramentos aqui com o professor André Brugnara sobre SIPA, Sistema Integrado de Produção Agropecuária, também chamada de Integração Lavoura Pecuária, né? Nós temos essa abordagem, já conversamos com o professor André sobre o assunto, certa feita aqui no programa do sindicato, há alguns dias. Agora tem uma nova abordagem, a adubação, né? Adubar a cultura do outono, né? Preparar para a cultura do inverno, a semeadura de outono para cultivar no inverno trigo, então, alguns preferem o trigo, outros o pastoreio dos animais, que é o que vamos falar agora. Não adubar a soja lá no verão, e sim adubar, por exemplo, aveia e azevém. Bom, também como é que funciona quando é arrendada a terra? É o assunto que vamos falar agora com o professor André Brugnara, doutor em forrageiras, doutor em pastagens, professor da UTFPR, Universidade Tecnológica Federal do Paraná, campus de Pato Branco.
2: Bom dia, Edson, que prazer estar aqui no programa do Sindicato Rural. Hoje, Edson, a gente já começa a pensar que as lavouras que são cultivadas em áreas que teve pastejo começam a ter respostas além, ou seja, a produtividade de grãos é estimulada quando tem pastejo no inverno.
4: Tá? E aí surgiu um termo aqui dentro, aqui na pesquisa, a tal da adubação invertida.
2: Exatamente, tu tá bem informado. Adubação invertida ou adubação de sistema, né? Esse é um conceito muito importante que surgiu, de fato, nós fomos bem protagonistas nesse ponto, né? Que esse pensar sistêmico, né? Pensar em todos os cultivos, na verdade, ele já existia essa visão sistêmica, porque muitos produtores, Edson, falavam assim, ó, com certeza os ouvintes já escutaram isso. Ah, eu não preciso adubar esta pastagem porque ele aproveita o adubo residual da soja. Então, o pensar sistêmico de adubação de sistema, ele já existia. O problema é que estava completamente invertido, estava errado. Porque o cultivo de grão, seja ele aqui, na nossa região aqui é soja, milho e feijão, né? Os principais de verão, né? Esses três. A exportação dos nutrientes via grãos, dos mesmos nutrientes que a gente colocou como no adubo, ela é muito alta. Ela chega a mais de 90% de exportação. E já na produção animal, por exemplo, produzir 400 quilos de peso vivo num hectare de terra, os nutrientes que saem nesse gado gordo, nessa diferença de peso que foi a entrada menos a saída deles, a exportação de nutrientes é 10% só do que eu coloquei lá. Então a ciclagem de nutrientes ela é maior na pastagem, menos é exportado. Então vale muito mais a pena, Edson, a gente colocar os nutrientes da lavoura lá no outono. Lá em abril, lá na época de plantio ou do início do desenvolvimento das pastagens. Isso não há nenhum problema. A gente já fez várias pesquisas com milho, com soja, em solos de maior ou menor fertilidade. E a lavoura produz a mesma quantidade de grãos, na pior das hipóteses, entre a lavoura que foi adubada, ela recebeu o fertilizante, o NP e o K, do que aqueles nutrientes que foram colocados a mesma quantidade em quilos por hectare por ano, mas foram colocados lá no outono, em abril, na época de plantar o azevém, ou as aveias, ou os trigos forrageiros, né? Então isso foi uma grande descoberta, assim, porque hoje a gente consegue duplicar a produção animal no inverno com pastagens bem fertilizadas e a possibilidade de não precisar adubar a soja no verão. Isso, quando a gente chegou nesse achado, a gente achava, Edson, que os produtores assim iriam ter muita como é que seria a palavra, assim, não gostariam de plantar soja sem adubo, sabe? Uhum. E por incrível que pareça, eles gostaram disso e se convenceram. Então hoje, muitas propriedades aqui do Paraná, né? Claro, as fazendas que a gente trabalha, né? Por exemplo, a fazenda da família Lajinski, né? Em Catanduvas, a do Rodolfo Botelho, a Capão Redondo, em Guarapuava, em Candói, na verdade. Essas são dois exemplos que eu trago de produtores que já usam a adubação invertida, né? Uhum. E estão cada vez mais convencidos. Então, vale muito a pena essa adubação invertida, né? Às vezes, quando a gente tem um sistema de arrendamento, que o dono da terra não é o próprio dono da lavoura, a gente tem mais dificuldade de entendimento nisso.
4: Aí tem uma questão legal, jurídica, que quem arrenda ali tem que tratar disso, né?
2: Exatamente. Inclusive, a gente vai tratar esse assunto, como fazer a integração lavoura-pecuária em sistema de arrendamento. Vai vir um nome aqui para um congresso que nós vamos fazer, inclusive eu já aproveito aqui, dia 1º e 2 de julho, vai ter o terceiro encontro paranaense de sistemas integrados de produção agropecuária aqui em Pato Branco. Né, nós estamos organizando junto com a Associação de Engenheiros Agrônomos, Prefeitura e outras entidades. Lá nós vamos trazer uma pessoa que já tem muita experiência de como fazer a adubação invertida quando ela arrenda a sua área, a Maria Rita Maciel, de Água Doce, para um arrendatário. Porque ela chegou, o Amaury Maciel, que é o pai da Maria Rita, né, depois que teve cursos e treinamento conosco aqui de Pato Branco, ele gostou da ideia. Ele é produtor de gado, de Aberdeen Angus, né? Vende matrizes, vende gado. E daí ele chegou para o arrendatário dele e disse: olha, esses 80 quilos de P2O5, esses 70 quilos de K2O, né, que tu vai usar na soja, coloca aqui na implantação do meu Azevém, que tu vai produzir a mesma coisa da soja. E para ti é melhor plantar soja sem adubo, que o teu rendimento operacional é muito maior. Aí o que o arrendatário falou para ele? Bom, primeiro ele desconfiou um pouco se isso seria realmente verdade, né? Mas depois o Amaury mostrou dados e coisa e convenceu ele. Sim. Daí ele disse assim: bom, então tá, eu até posso fazer isso. Mas se eu fizer isso, tu te dá conta que tu vai ganhar muito mais dinheiro, porque a produção animal de carne por hectare vai aumentar muito. Uhum. Então seria justo talvez tu me ajudar a fazer a adubação da soja. Uhum. E daí eles chegaram a um acordo e hoje o dono da terra ajuda o arrendatário no subsídio da adubação, mas toda ela é colocada no outono. No outono, na implantação da pastagem, né? E o nitrogênio nos 30 primeiros dias ali do estabelecimento. Sim. E a soja lá na fazenda está produzindo muito, muito, muito, muito, né? Sem adubo. Sim. Então, isso, vê bem, é uma parceria que você produz mais carne por hectare, mais grãos por hectare, o dono da terra está ganhando mais dinheiro e o arrendatário também está ganhando mais dinheiro. Então, é esse tipo de parceria que a gente quer fomentar, né, Edson?
4: Maravilha, aqui foi um tira-gosto, porque isso dá um seminário, dá uma palestra, dá um evento, um simpósio, isso tudo que falamos em 10 minutos. Professor, aquele abraço, a gente agradece a experiência aí, a pesquisa tá bombando, tá voando baixo aí, a gente observa na prática aqui. Um abraço, bom dia.
2: Ótimo, Edson, um abraço a todos vocês, os ouvintes aí, foi um prazer ter participado do programa.
0: Professor André Brugnara, ele é da UTFPR, Universidade Tecnológica Federal do Paraná, campus de Pato Branco, sobre integração lavoura-pecuária, dessa feita falamos agora sobre a adubação, né? Para a cultura de inverno e depois isso tudo fica para a cultura do verão, claro, com acompanhamento técnico é possível. E para não dar compactação, já falamos nos programas anteriores, aí é a altura do corte, né? Do pastejo dos animais, né? Não deixar ficar rapado, senão o boi caminhar mais para satisfazer ali a fome, né? Para sanar isso e aí caminhar mais, compacta mais. Então a altura do corte, né? Não pode deixar rapar ali a veia, e vem, aí tem toda uma técnica para não compactar o solo. 11:07, roda a vinheta do quadro que chega agora.
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0: Procuramos o Pedro Tondo, junto à ADAPAR, Agência de Defesa Agropecuária do Paraná, regional aqui de Pato Branco. E o Pedro, ele atualiza pra gente sobre a atualização do rebanho. Não precisa vacinar contra a aftosa, mas até o final de junho é preciso atualizar, contar para as autoridades sanitárias quantos animais de cada espécie tem aí na propriedade. É isso, Pedro? Bom dia.
6: Bom dia, é isso mesmo. Com a eliminação da vacinação contra a febre aftosa, todos os proprietários rurais precisam manter seus cadastros atualizados. Por isso, a Agência de Defesa Agropecuária do Paraná, nos meses de maio a junho, faz uma campanha de atualização do rebanho. Ou seja, o produtor que tiver animais em suas propriedades deve se dirigir à ADAPAR, aos sindicatos rurais, aos escritórios de atendimento municipais, ou nos escritórios da ADAPAR, ou através da internet, no site da ADAPAR, para fazer a sua atualização do rebanho.
0: E não apenas aqueles susceptíveis à aftosa, todas as espécies, é isso?
6: Sim, todas as espécies animais, bovinos, suínos, caprinos, equinos, abelhas, peixes, todas as espécies animais. Porque todas as espécies animais possuem doenças de controle do Estado, ou controle sanitário. Há várias doenças que podem atingir qualquer espécie, eles são de controle nacional e estadual, para evitar a disseminação delas.
0: Por que que é importante fazer essa atualização? Por que que a autoridade sanitária precisa saber esse número de animais aí?
6: Nós precisamos saber onde estão esses animais para a rastreabilidade. Assim, caso ocorra alguma doença de controle nosso, a gente não ficar procurando em qualquer lugar. Se direcionar ao local onde existem os animais suscetíveis àquela doença.
7: Pedro, a gente também fala a questão que os produtores ficam, às vezes, preocupados em fazer essa atualização do rebanho, de repente, por uma fiscalização. Isso não acontece. É legal a gente trazer aqui esse esclarecimento dessa informação. É mais por uma medida sanitária, igual a gente está colocando aqui.
6: Isso. A gente não fiscaliza assim por fiscalizar. Nós precisamos saber os animais. Anualmente a gente faz vários inquéritos para ver a circulação de doenças, tanto em suínos, como em bovinos, como em aves e outras espécies. Então a gente precisa que tenha atualizado para a gente saber, se direcionar as propriedades para fazer essa averiguação.
7: É um auxílio, com certeza. Agora, para o produtor que não fizer essa atualização, existe penalidade?
6: Sim, o produtor que não fizer a atualização até a final de junho, ele pode sofrer um auto de infração por dificultar nosso trabalho e pagar a multa. Então, o produtor precisa fazer essa atualização para não incorrer em um ato administrativo e pagar a multa.
7: E que também pode ser feito online esse processo?
6: Pode ser no site do Paraná Agro ou no site da ADAPAR, tem todas as instruções para se fazer a atualização.
0: E como é que está o ritmo de trabalho, Pedro? Está quem? Você está contente com esses números?
6: Nossa população, que nós já estamos chegando praticamente na metade da campanha de atualização, e nós estamos apenas com 20% no escritório regional de Pato Branco de propriedades atualizadas. Então, se lembrando que a partir do dia 30 de maio, o produtor não conseguirá movimentar o seu rebanho, não conseguirá mandar para abate ou transferência de propriedades se não estiver atualizado. E a partir de 30 de junho poderá sofrer as consequências da não atualização.
0: Tem espécies animais que aí fica mais complexo esse controle, né? As colmeias, né? As abelhas e também peixes. Isso. O produtor faz por estimativa? Como é que é isso?
6: Geralmente faz por estimativa do tamanho do lago onde ele tem os peixes, nos açudes, tanques. É a estimativa, a quantidade que ele tem dentro, e declara aquilo que tem.
0: É um aproximado aí,
6: é aproximado.
0: Né?
6: É mais certeza animais que consegue controlar, né? Por exemplo, suínos, a pessoa consegue controlar quantos tem na propriedade. Peixes, às vezes, morre, às vezes, acontece, pesca alguns, então é aproximado, né?
0: É importante ressaltar assim, Pedro, quando a conta não fecha aqui na ADAPAR, quando o cara abate por consumo próprio ou de repente vende sem comunicar, né? E como é que funciona? O que que você orienta o produtor aí?
6: O produtor vender sem a guia de transporte, que é um documento sanitário que o produtor precisa tirar para movimentar o seu animal de uma propriedade para outra. Essa guia de trânsito animal, ela é gratuita. Basta se dirigir a algum dos escritórios regionais, sindicatos, no próprio escritórios municipais, e pedir essa via. Às vezes você tem que estar com o rebanho atualizado e ter saldo na propriedade. E quanto a movimentação, se movimentar irregularmente, tiver uma variação muito grande de animais na propriedade, nós vamos fiscalizar, fazer uma conferência de rebanho, e o produtor poderá sofrer um ato de infração, uma medida administrativa, ocorrendo em multa.
8: E quando ele abate por consumo, ele tem como dar baixa aqui, justificando
6: Sim,
8: isso?
6: Sim, quando ele abate na propriedade, por consumo, acontece de um animal ou outro morrer por uma coisa, uma doença ou um acidente, alguma coisa, ele vem aqui na DAPAR e comunica-se, preenche uma ficha e declara-se abate para consumo e a morte dele.
0: É o Pedro Tondo, ele é engenheiro agrônomo responsável pela unidade regional da ADAPAR, Agência de Defesa Agropecuária do Paraná. Você tem animais aí de qualquer espécie, ouviu só, inclusive peixes e abelhas, né? Ovelhas, suínos, né? Os equinos, os cavalos, né? E também bovinos, enfim, qualquer espécie animal. Tem que contar para a ADAPAR, senão fica susceptível à fiscalização. adapar.pr.gov.br é uma das opções. Também pessoalmente no Sindicato Rural, associados, associadas podem fazer no Sindicato Rural, o pessoal faz essa atualização. Agora faltam 4 minutos para 7 horas da manhã, Sinauri Bedin. Bom dia, Bedin. Estados Unidos, como vai a viagem da comitiva da FAEP, Federação da Agricultura do Estado do Paraná? Na semana passada já falávamos aí sobre as primeiras visitas, né? Na sexta-feira da semana passada. E agora, Bedin, como vai o trabalho? Como é que vai a visitação? Bom dia.
9: Bom dia, Edson. Bom dia aos ouvintes do nosso programa do sindicato. Estamos em missão junto com uma equipe da FAEP. São nessa primeira viagem 40 pessoas. Presidentes de sindicatos, alguns colaboradores da FAEP. O presidente da FAEP, o Ágil, está junto com nós. E estamos também com algumas autoridades que estão nessa viagem técnica. Nós estávamos visitando algumas propriedades lá em São Francisco. São Francisco e arredores tem alguns vales que produzem... A maior produção de hortifruti está lá. Toda irrigada, um sistema de irrigação fantástico. Eles produzem, fomos visitar algumas vinícolas lá, vinhos de excelente qualidade... É o melhor vinho dos Estados Unidos é produzido lá, o maior volume de hortifruti também é produzido naquela região. Agora nós estamos indo para o centro-oeste, estamos indo mais para o centro do país e já pegamos mais regiões agrícolas. Conforme a gente vem vindo, se deslocando da esquerda para a direita, ou do oeste para a leste, vai aumentando a questão das chuvas. Então, onde é a região mais seca, eles trabalham bastante com irrigação. E indo mais para o centro do país, na região aí que chamada do Corn Belt, onde tem um...

0: as unidades que a gente está visitando e muita tecnologia. O foco nosso aqui é inteligência artificial, mas para pegar inteligência artificial você tem que estar também conectado com os outros assuntos, outras novidades, outras tecnologias. Muito boa viagem, muito conhecimento, e estaremos aí até o final de semana visitando mais algumas propriedades. Final de semana voltamos, e chegando aí a gente faz um compilado geral aí, faz uma nova conversa aí, citando os principais pontos, as principais importâncias que está tendo dessa viagem aqui, e aí a gente volta a conversar no próximo programa. Um abraço a todos.
1: Estamos combinados, Sinauri e Beijinho, chegam no fim de semana, e já na terça-feira, dia 26, tem encontro de líderes rurais em Pato Branco. A Federação da Agricultura do Estado do Paraná fará em Pato Branco esse encontro de lideranças. Entre os líderes que estão aí com Sinauri e Beijinho nessa viagem, Almir Inhoato, do Ministério da Agricultura, unidade de Curitiba, Sérgio Mendes, colega jornalista aí, que acompanha essa comitiva, o Natalino Avance de Souza, do IDR Paraná, o Tamir César Martins, da ADAPAR, e o presidente da FAEP, o Agde Eduardo Meneghetti. Informações agora, rapidamente aqui, de um evento da semana que vem, promovido pela QSoja, patrocinadora do programa aqui pelo rádio, 60 horas de negócios, de 25 a 29. Em Pato Branco, Dois Vizinhos, Realeza e Mangueirinha, das 8 às 18 horas, palestras, prêmios, soluções inovadoras. A New Holland vai promover esse evento. Chegue desde segunda até sexta-feira na QSoja, aqui em Pato Branco. É um convite aí do Thiago Bortolini. Um abraço a você, obrigado pela companhia. Segue a programação da Selinalta. Você ouviu o programa do Sindicato Rural, Classe Unida, produtor fortalecido. Bom dia.
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4: E a equipe está chegando. Bom dia, ouvinte da Selinalta. Tudo bem? Começa o jornalismo. Quinta-feira, 21 de maio de 2026. Com novas informações aí para você, novas notícias sempre atualizadas. E nesta manhã aí, fria, gelada, 8 graus aqui nos estúdios da Selinalta, dependendo onde você está, temperaturas aí bem mais baixas. Daqui a pouquinho o Coutinho e a previsão do tempo, um vento, né? Bem gelado aí. Mas vamos lá, vamos trabalhar, acionando a equipe.
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4: Sete horas e três minutos. Bom dia, Tsonaiser.
1: Bom dia, Célio, ouvintes da Selinalta. Vamos trazer informações da Feira Setorial Casa e Construção. Começou, a abertura foi ontem à noite no Parque de Exposições. Primeiro dia de visitação, feira vai até o próximo domingo. Daqui a pouco mais informações por aqui. Setor de segurança em Pato Branco, vários cumprimentos de mandados de prisão nas últimas horas. Foram muitas ocorrências registradas pela Polícia Militar. Também teve capotamento na madrugada de hoje aqui em Pato Branco, na rua Itapuã. Daqui a pouco mais informações. Nas rodovias, tombamento de caminhão ontem à noite na PR-280 em Mariópolis. Homem ferido nessa ocorrência, além de outros fatos que daqui a pouco a gente conta por aqui, Célio Ruaro.
4: Bom dia, Thiago Tessaro.
5: Bom dia, Célio Ruaro. Bom dia a todos que acompanham a série.

0: Alta, daqui a pouco as informações do setor de segurança. Preso morre após passar mal na cadeia pública. O Rotan apreendeu uma grande quantidade de cigarros contrabandeados do Paraguai. Proprietária de farmácia é presa porque estava mantendo medicamentos armazenados de maneira irregular. Teve mandado de prisão, teve situação de tráfico de drogas que a gente detalha daqui a pouco. Da Câmara de Vereadores, a sessão de ontem, uma sessão longa com homenagens e também vem aí uma SEI. A SEI para investigar o chamado fura-fila, junto aí alguns pedidos de projetos junto ao município de Pato Branco. Segundo o vereador, ele já tem 7 assinaturas e a comissão deverá ser instaurada na próxima semana.
1: Também aciono Karine Martins, bom dia.
2: Bom dia, Célio, bom dia a você e a todos os ouvintes da Rádio Selinalta, uma excelente manhã de quinta-feira para todos. Daqui a pouco vamos falar sobre a conta de água que deve baixar no estado do Paraná. E ainda, Viagem Paraná segue, levando paranaenses a diversos destinos turísticos. Estas e outras notícias a gente atualiza daqui a pouquinho, Célio.
1: Líquido achado em sítio no Ceará é petróleo cru, conclui a ANP. 3 fazendeiros são autuados por destruir florestas nativas para abrir espaço para plantações e gado aqui no estado do Paraná. Caminhão sem carga perde freio e entra em área de escape da BR-376 no Paraná. Câmara aprova projeto do governo que criminaliza aumento do preço de combustíveis sem justa causa. Paraná fortalece enfrentamento ao HIV e sedia oficina nacional para a eliminação da AIDS até 2030. Conselho Monetário Nacional regulamenta nova linha para motoristas de aplicativos e taxistas. Polícia Federal rejeita a proposta de delação de Daniel Vorcaro. Aqui também, operação prende influenciadora Deolane Bezerra por ligação com o PCC. Família de Marcola também é alvo nesta manhã. Agora o manchete do esporte, Thiago.
0: Vamos atualizar aqui, Célio Guaro, como é que foi a noite na Sul-Americana para os brasileiros, com vitória do Grêmio, do Botafogo, derrota do Vasco e empate do Santos. Na Liberta, Flamengo venceu. E o Palmeiras, depois de 5 anos, o Palmeiras perde a primeira em casa aí pela Libertadores. Deixa escapar a classificação antecipada. Ainda teve vitória do Marreco no Campeonato Paranaense. Os jogos da noite vão projetar hoje também. Tem Corinthians pela Libertadores e a gente conta já já.
1: Vamos contar tudo para você, 7:06.
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1: 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Não esqueça aí, Rede Center de Supermercados. 7:08, 8 graus a temperatura aqui nos estúdios e a gente começa aí com destaque das rodovias, Edson.
6: É, vamos falar desse caso atendido em Mariópolis ontem, 19:30, na PR-280, segundo informações do Corpo de Bombeiros, foi um tombamento de caminhão, um Volkswagen 18310, um caminhão de grande porte, aí um veículo, né? É, não era uma caminhonetinha, mas também nem uma carreta, um caminhão Volkswagen 18310, um veículo branco, e nesse tombamento de caminhão, em trecho de rodovia, um homem de 53 anos saiu com ferimentos leves. Os bombeiros atenderam ele e encaminharam para atendimento médico. No decorrer da programação, mais detalhes aí desse tombamento de caminhão, estamos em contato aqui com o Corpo de Bombeiros em busca de novas informações também sobre esse assunto. Célio Aro.
1: E o destaque da região, Thiago?
0: Olha, das últimas horas, um preso morreu após passar mal na cadeia pública. Uma situação atendida ontem. Informação é que a Polícia Penal do Paraná confirmou o óbito de uma pessoa privada de liberdade, um homem de 57 anos. Ele estava na cadeia pública de Santo Antônio do Sudoeste. E ele passou mal nas dependências da unidade, foi prontamente atendido pela equipe de plantão. Na sequência, o SAMU foi acionado e essa pessoa, que estava presa, foi encaminhada ao hospital. No hospital, a informação que não resistiu. E ontem foi constatado o óbito. A Polícia Penal do Paraná adotou as providências e as demais autoridades foram acionadas também para os procedimentos legais. O corpo foi removido ao Serviço Médico Legal de Francisco Beltrão, essa situação de um preso que morreu após passar mal na cadeia pública. E a gente acaba de receber, vou trazer detalhes já já, Célio, mas tem uma operação em curso, segundo a Polícia de Palmas, bem complexa aqui a situação, mas uma operação nacional que tem também um desdobramento em Palmas contra uma organização que movimentou 4 milhões de reais em um golpe. É o golpe Sextortion. É aquele caso onde uma pessoa entra em contato com uma suposta vítima e acaba se passando aí com uma pessoa de fora do país, que tem um dinheiro para vir para cá e que pede ajuda e que começa a se relacionar e que queria casar porque tem muito dinheiro, enfim. E a pessoa acaba, né, tendo uma, começa uma relação, acaba mandando até fotos íntimas e tudo mais. E aí depois passa para que a pessoa lá do outro lado comece a extorquir a vítima. E são 4 milhões de reais de prejuízo, pessoas que caíram no golpe. É uma operação aí em nível nacional, mas que tem um desdobramento aqui na região sudoeste. Eu trago detalhes daqui a pouco.
1: Muito bem, estamos aguardando, Thiago. E o que chama atenção em Pato Branco, Edson?
6: Capotamento. Na madrugada de hoje, por volta de 12:30, próximo à Escola Maria Jurema Sene, Itapuã com Arariboia. Nessa região, acabou capotando uma Tracker, um veículo preto. Está no local ainda capotada essa Tracker, com rodado para cima ali. Quem passa ali pela região da Itapuã, então, bairro La Salle, próximo a Arariboia, vê esse veículo capotado. E ao passar pelo cruzamento, pelo jeito, pela posição do carro, seguindo o sentido antigo teatro, atravessando a Arariboia e descendo, tem uma descidinha ali sentido a sequência do bairro La Salle, bateu num Gol estacionado, um Gol preto, e na sequência capotou essa Tracker. O Corpo de Bombeiros atendeu, o SAMU também fez o atendimento, o Serviço de Atendimento Móvel de Urgência, mas não consta nos relatórios ainda informação sobre ferido ou feridos. Até chamei o Corpo de Bombeiros aqui em busca de informações para a gente ter a notícia e os complementos aqui, né? A notícia no ponto certo aqui. Estou aguardando a resposta ainda. Mas capotamento na madrugada de hoje, a princípio, uma pessoa ferida pelas circunstâncias em que ocorreu o acidente. Daqui a pouco eu trago novos desdobramentos aí. Vou fazer uma publicação de imagem feita pelo colega Preto Paulo Tessaro, repórter cinematográfico da TV Selinalta, que está no local. Daqui a pouquinho eu já faço uma publicação nas redes sociais, no Facebook e Instagram, na Rádio Selinalta. Isso, o Célio Ruaro.
1: Ok, obrigado, equipe, trazendo os destaques desta quinta-feira. Nível nacional também temos um destaque, uma operação do Ministério Público de São Paulo e da Polícia Civil contra a lavagem de dinheiro do primeiro comando da capital, PCC, prendeu na manhã desta quinta-feira já a influenciadora digital e advogada Deolane Bezerra. E volta para a cadeia também. Há um mandado de prisão contra Marco Herbas Camacho, ou Marcola, considerado o chefe da facção, que já está preso, além de parentes dele. Também foi preso Everton de Souza, vulgo player, indicado como operador financeiro da organização. A defesa deles não foi localizada ainda nesta manhã. Segundo a investigação, esquema de lavagem envolve uma transportadora de cargas com sede em Presidente Venceslau, São Paulo, controlada pela cúpula da facção criminosa, considerada a maior do Brasil. Deolane Bezerra passou as últimas semanas em Roma, na Itália. O nome dela chegou a ser incluído na lista da difusão vermelha da Interpol, mas ela retornou ao Brasil Ontem, os agentes cumprem mandados de busca e apreensão na casa dela, agora cedo, em Barueri e em outros endereços ligados a ela.
6: Edson Neiser. Corpo de Bombeiros já respondeu aqui, Sérgio Guaro. 3 pessoas com ferimentos leves nesse capotamento da Tracker aí, esse veículo Chevrolet Tracker. 3 feridos levemente e sem sinais de embriaguez, segundo informações complementares aí que vem do Corpo de Bombeiros. Como falamos há cerca de 2 minutos, o que ocorreu foi um capotamento de veículo na rua Itapuã, bairro La Salle, próximo ao cruzamento com Araribóia. Já temos o complemento aí, Sérgio.
1: Muito bem, a equipe informa você desde cedinho, siga aí a gente, vale a pena, você fica sabendo de tudo. Manhã de quinta-feira, gelada aqui no sudoeste do Paraná, já o Coutinho também. 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
1: 7:16, lá do Climaterra, São Joaquim, Santa Catarina, Coutinho, aqui muito frio, meu amigo. E como segue? Bom dia.
8: Bom dia. É, o tempo segue no geral frio, mínimas aí entre 0 e 3, talvez algum pontual negativo, alguma geada, e à tarde aí uns 15, 18 graus. Amanhã também pode ter alguma geada, frio de manhã, e esquenta não muito à tarde, que pode ter alguma chance de chuva nessa sexta, seja antes do meio-dia ou à tarde, falhando em vários pontos. Mantém também alguma chance de chuva no fim de semana, com bons períodos sem. Diminui o frio, mas continua. No decorrer da segunda, aumenta um pouquinho a possibilidade de chuva à tarde e de manhã menor chance. Está sinalizando que até o finalzinho da próxima semana poderemos ter a entrada de uma frente fria, trazendo, além da chuva, frio. Da Climaterra, Ronaldo Coutinho.
1: Obrigado, Coutinho. Até daqui a pouco.
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5: 7:22, acerte com a Selinalta FM, dólar comercial 5,3, cotado a 5,3, euro 5,81, 5,81 euro. Os valores divulgados pelo Deral agora dos principais produtos agropecuários. O feijão carioca tipo 1, R$400. O feijão preto tipo 1, R$240. O milho amarelo tipo 1, R$58. A soja industrial 115. O trigo 68. Boi em pé arroba R$350. A erva mate 18 arroba. O suíno em pé tipo carne R$5,05 o quilo. E a vaca em pé arroba R$310.
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5: 7:25, 8 graus a temperatura, agasalhe-se bem, aqui 8 graus, mas por aí chegou até a 2 graus, 1 grau segundo o senhor Ronaldo Coutinho. Câmeras de monitoramento flagraram um caminhão usando a área de escape na BR-376 em Guaratuba, no litoral do Paraná. O registro foi terça-feira no quilômetro 671,7 da rodovia no sentido Santa Catarina. De acordo com a Arteris Litoral Sul, concessionária responsável pelo trecho, o motorista utilizou dispositivo de segurança após verificar uma pane nos freios. Imagens da ocorrência aí mostram o caminhão que estava sem carga, acessando a área com segurança por volta das 4 da tarde. Ninguém se feriu. Segundo a Arteris, até ontem, quarta-feira, foram registradas 9 entradas e foram salvas 46 vidas na área de escape, no quilômetro 671,7. No outro dispositivo, no quilômetro 667,3, foram 23 entradas de veículos e 34 vidas salvas. Como é importante essa área de escape, né? Salvando muitas vidas aqui no estado do Paraná. E surgiu no estado do Paraná a ideia de um caminhoneiro que criou essa, teve essa ideia, né? E já se espalha para o Brasil todo para aí, não é? Se evitar a perda de vidas, principalmente aí dos caminhoneiros. 7:27, Thiago Tessaro informando.
12: Da operação aí de Palmas, delegado de Palmas repassa aqui a informação, Célio Guaro, porque a Polícia Civil deflagrou uma operação, é uma operação nacional contra uma organização que estava movimentando, né, uma grande quantidade de dinheiro, o golpe do Sextortion. Então, a Polícia Civil está nas ruas nessas primeiras horas dessa quinta-feira para cumprir mandados judiciais contra uma organização criminosa transnacional especializada na extorsão e teve uma vítima em Palmas. A ofensiva também acontece em outros 5 estados da federação. Essa operação ela conta com o apoio do Laboratório de Operações Cibernéticas do Ministério da Justiça e Segurança Pública e a colaboração de inteligência operacional das polícias lá do Espírito Santo, Goiás, Maranhão, Paraíba e Rio Grande do Norte. Entre os crimes, extorsão majorada, organização criminosa, lavagem de dinheiro, inclusive por meio de criptoativos. Ao todo, estão sendo cumpridos 5 mandados de prisão, 5 de busca domiciliar. E a gente tem o trabalho nesses estados aqui. Espírito Santo, Goiás, Maranhão, Paraíba e Rio Grande do Norte. A polícia identificou que o crime, ele começou no ano de 2024. Por meio de plataformas de redes sociais e posteriormente aplicativo de mensagens, a vítima foi contatada, o perfil falso do outro lado. O nome da pessoa era o David Green.
5: Nossa!
12: O criminoso mandava fotos, né, utilizava fotos de terceiro, já mapeadas como recorrentes em golpes internacionais, e ele se apresentava como um médico oncologista em uma missão de paz da OTAN na Síria.
5: Minha nossa!
12: Né? Durante o processo de manipulação, o autor prometia casamento com a pessoa, inclusive conquistou a confiança da vítima, induzindo a vítima, a mandar fotos e vídeos íntimos. Começaram em tese a namorar, vou casar com você. Depois, ele passou a solicitar valores. Ah, digamos assim, preciso fazer uma viagem aqui, tô precisando de uma quantia de dinheiro. Depois eu acabei preso.
5: Nossa.
12: Depois, olha, tem uma. Tá na alfândega aí, tem um material meu que tô mandando pro Brasil e tá parado aí. Tô mandando, inclusive, ouro aí pro Brasil.
5: Que legal.
12: Né? Alguns dos exemplos, segundo que o Dr. Kelvin Bressan, delegado de Palmas, repassou. Quando a vítima começava a demonstrar desconfiança, opa, essa história não está bem contada. Aí o que acontecia?
5: Tarde demais.
12: É, mas aí o que acontecia? Aí do outro lado mudava a história.
5: Suposto?
12: É, o gringo ali, ele começava.
5: Suposto americano?
12: É, ele começava a extorquir a vítima. Falando: olha, esse teu vídeo que você me mandou aqui, se você não me mandar dinheiro, eu vou postar nas redes. Sabe aquela foto que você me mandou?
5: Nossa.
12: Então, aí a pessoa acuada acabava fazendo depósitos. Aí tinha 20 mil, 30 mil. Teve uma vítima que teve um prejuízo mais de 60 mil reais.
5: Senhor.
12: E a investigação investigou, inclusive, uma divisão estruturada de tarefas. Tinha um núcleo de caráter operacional que fazia essas ligações, enfim. E utilizava um terminal que seria um DDD da Nigéria. Né, o telefone lá, o maisinho, que é internacional, 234. Esse núcleo era responsável por abordar, seduzir e depois extorquir as vítimas. A apuração identificou que em 2 meses, Tá? Em dois meses apenas, 4 milhões de reais eles conseguiram.
5: Puxa vida.
12: Então, vítimas no Brasil inteiro. Algumas das contas figuravam como beneficiárias em múltiplos boletins de ocorrência já.
5: Uhum.
12: Os dados bancários permitem estimar ao menos 20 vítimas do mesmo esquema.
5: Uhum.
12: A operação de hoje tem o objetivo de identificar os demais integrantes da rede criminosa, delimitar a extensão total dos golpes, inclusive com uma divulgação assim, se vai que tem mais gente que caiu no golpe.
5: Uhum. Então, deve ter, com certeza, né?
12: E não agora...
5: aparecer.
12: A polícia tenta identificar os envolvidos e busca reparar os danos causados. Mas em Palmas, o cidadão teve um prejuízo grande aí. Pensava que estava falando com o doutor David Green.
5: É, já falamos aqui que até o Brad Pitt estava namorando com uma brasileira, né? O Schwarzenegger.
12: Também. O Elon Musk ligou para alguém aí esses dias.
5: É, e a mulherada, né? Algumas aí são carentes demais, como é que você vai fazer isso?
12: Não,
5: entrar numa conversa dessa com um cara americano. Pensa se o cara vai ligar
12: aqui. É um americano, ele é bonitão, ele mandou as fotos aqui.
5: É, minha nossa.
12: E ele quer uma ajuda lá.
5: Então os americanos, no fundo, eram brasileiros.
12: É, ô Miguel, é o David Green.
5: É, David
12: Green. Ele tá mandando umas duas barras de ouro pra mim.
5: Uhum.
12: Aí, mas só que eu tenho que mandar alguns trocos pra ele.
5: É, vamos se espertar aí, minha gente. Pelo amor de Deus, né?
12: Imagine aqui, ó. Em dois meses, movimentaram 4 milhões de reais. A gente deve ter uma fala, quem sabe, do delegado aí na sequência. Eu trago mais detalhes.
5: Pra nós, ninguém ligou ainda, né, Thiago? Angelina, Jolie, ninguém ligou.
12: Pra mim, só ficam me ligando cornetear quando o time perde.
5: Fique esperto aí. 7h32.
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3: Esportes 7:37 agora em o esporte por aqui, seu Thiago Tessano chegando já por aqui também, não pra nós hoje, pra aquele rapaz do outro lado.
4: É.
3: Até que enfim chegou o dia do chazinho dele.
4: Então, aconteceu, né?
3: É agora que.
4: De tantas vezes cornetear. É
3: agora que aguente, né?
4: Fazer o chá.
3: Uhum.
4: Esse chá, inclusive, eles falaram na semana aí, a Karine Martins, é. A dona Marli tinha deixado.
3: É?
4: Tal do. Diz que também é calmante.
3: Calmante.
4: Alecrim.
3: Alecrim.
4: Né?
3: Uhum.
4: Dá uma freada no estresse e é calmante. É.
3: Então, fique à vontade aí, Gomercindo. Tome seu chazinho.
4: Os palmeirenses aí.
3: Palmeirenses e outros palmeirenses também que estão nos ouvindo.
4: Só não vou convidar pra todo mundo vir tomar aqui na rádio esse chá, porque vai dar bastante palmeirense querendo tomar esse chá, né?
3: Mas a gente faz homenagem aqui,
4: então,
3: através do Gomercindo.
4: O nosso não é, né?
3: O nosso tá uma maravilha. Tá. Quentinho, tranquilo,
4: o bem nosso doce. O nosso é outro departamento. Uhum. Mas o chá pros palmeirenses... Tá prontinho.
3: E sem açúcar, né? Tá amargo, né, Gomercindo?
4: Amargo. Pois é, fazer assim.
5: Fazer bem efeito daí. É. Depois de 5 anos, vou provar o chá de vocês. Então tá bom.
3: Então prove aí. Então,
4: fazia 5 anos que cinco o Palmeiras anos? Não perdi em casa pela Libertadores.
3: Meu Deus do céu.
5: Vamos ver se é gostoso esse chá aí.
4: Poderoso Cerro Porteño.
3: 5 anos sem perder em casa?
4: Na Liberta.
3: Puxa. É, mas já é um feito.
4: É, vou falar, não, tava na hora de perder.
3: Não interessa, aproveita e toma chá.
4: Mas, porque perderam, perderam.
3: Aproveitar hoje.
4: Levaram.
3: Não é sempre, né,
4: Thiago? Do Cerro.
5: Mas doce esse chá de vocês, meu Deus do céu.
4: Tá, então, complicou a coisa. Mas ainda assim,
3: Não, acho que já era.
4: Não classifica?
3: Não, acho que não. Tem segundo agora?
4: Tem mais um jogo.
3: Ih.
4: Pra tentar classificar. Não, classifica.
3: Não, secar já, Thiago.
4: Só que não é mais aquele, né?
3: Pois é. Cadê o Palmeiras? O Palmeirão?
4: Sumiram os palmeirenses.
3: Uhum.
4: Tem algum palmeirense aí?
3: Sumiram.
4: Você vai ver, vocês vão gritar aí.
3: Chazinho pra todo mundo.
4: Então eu vou atualizar os jogos de ontem. 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
3: Alguém tem vontade de tomar um chá aqui, ó, Thiago. Saudades do chá. Quem que é esse, hein? Você é colorado?
4: Palmeirense? Então parecendo palmeirense.
3: Né? É palmeirense?
4: Estão escondidos, quieto. Né?
3: Tá certo.
4: Seu Olavo, o Garçom, alguns que eu lembro aí, né?
3: Uhum.
4: Só o Dudu, esse aí, hoje, tchau, né?
3: Só estão observando, né?
4: É, esses...
3: Só com o olho, assim.
4: Então tal. Só né? Quietinho. Que é isso, Palmeiras... 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Quem apostou na quina teve um ganhador, lá do Rio de Janeiro. Concurso 7030, os números 16, 19, 24, 50 e 55. 13 milhões de reais. A Loto Fácil teve dois ganhadores, um da Bahia e outro de São Paulo. Concurso 3690, os números da Loto Fácil 2, 5, 6, 7, 8, 9, 12, 15, 18, 19, 20, 21, 22, 24 e 25. 3 milhões de reais para cada aposta premiada. Tem palmeirense aí? Tem palmeirense que apareceu, Sérgio.
3: Estão aparecendo aqui, ó, Thiago.
4: Hã?
3: Uhum.
4: O Dudu?
3: É.
4: Cadê o Dudu?
6: O Dudu, Dudu tá trancado no banheiro, sentado atrás da porta. Só vai sair de lá na hora do almoço.
4: Pega no pé do Dudu Sartor, né? Esse palmeirense aí, hoje... Né? Mas falaram assim, ó, segue o líder.
3: É.
4: Palmeirense. No, o Leandro, palmeirense. No Brasileirão estão liderando. Mas ontem aqui, ó.
3: Uhum.
4: Toma um gole aí do Chago Mercino, que eu vou passar liberto aqui, ó. Ontem... Nós tivemos o Nacional Universitário 0x0, o Flamengo, gol do Pedro. Pedro tá, né, faz o gol e dá uma risadinha. Ah, é pra você, Ancelotti.
3: Ancelotti.
4: 1x0 pra cima do Estudiantes. LDU 2, Lanús 0. Cusco 2, Medellín 3. Palmeiras 0, Cerro Porteño 1.
3: Me...
4: Foi lá em Palmeiras, hein? Júnior Barranquilla 3, Sporting Cristal 2. Hoje, Célio, tem Universidade Católica e Barcelona, o La Guaira Rivadavia e tem o Peñarol do Uruguai contra o Corinthians. 9:30.
3: Tá bom. Durma cedo, então.
4: Né?
3: Mas vamos aqui, secar o time.
4: Eu acho que um empatezinho lá com o Peñarol.
3: Não sei.
4: 9:30 da noite no Uruguai, num frio desse? Não sei. De não
3: é fácil.
5: 3-0, Peñarol.
4: Vamos lá, vamos aguardar. Na Sul-Americana.
3: Isso hoje à noite, até lá, vamos falar do Palmeiras.
4: É o Corinthians é amanhã o chá.
3: É.
4: Tô pensando no que vamos fazer de chá amanhã.
3: Exatamente.
4: Na Sul-Americana, Olímpia 3-1 no Vasco. Pensava que o Vasco, né, acho que agora foi aqui na Sul-Americana pro Vascão. Santos e São Lourenço, tava 2-0 pro Santos. Aí toma um empate, acho que também foi pro Peixe aqui. Petroleiro 0, Botafogo 3. Botafogo surpreendeu fora de casa, encaminhando a vaga. E o Grêmio fez 2-0 no Palestino.
3: Mas a Grêmio...
4: Então venceu. Agora o Grêmio tem um jogo na semana que vem, é o jogo assim, se ganhar termina em primeiro. Vai pegar o City Torque, vai valer a liderança do grupo, mando do Grêmio. Nós teremos hoje... Ah, e teve também River Plate e Bragantino 1-1. Hoje é a vez do Atlético Mineiro contra o Cienciano do Peru. Nós tivemos ontem também na Liga Sul-Sudeste... A Chapecoense ganhou do Novo Horizontino 2-0 e joga agora, pode até perder por 1-0 no jogo da volta para ir para a final. Volta Redonda e Avaí foi 2-2. Foram os jogos aqui do futebol. No futsal, a gente teve ontem Paranaense da Ouro, Campo Mourão 2-1 no Cascavel. O Marreco ganhou do Moarama, 4-2 para o Marreco. E o Marreco pulou para terceiro no Paranaense. Marreco ontem...
3: 2 vitórias seguidas aí.
4: Pois é. Foi efetivado o técnico Jonathan Marcelo, ele vai ficar no Marreco como técnico até o final da temporada. E diz que o Marreco tá contratando, sério, 6.
3: É?
4: Que é 2 jogadores do Boca, que é um jogador aí que tá fora do país, tem jogador do Nordeste, deve reforçar o Marreco. E teve a saída do Lucas Freitas, a direção demitiu aí o atleta. Nós tivemos também ontem um confronto aqui da Copa do Brasil de Futsal. E o adversário que o Pato vai pegar tomou 7. Joinville 7, Jaraguá 1. Então o Jaraguá tá fora da Copa do Brasil e tomou 7. Tomou 6 do Marreco e tomou 7 do Joinville. Vai tomar 8 do Pato, não?
3: Vamos aguardar, né?
4: Eu não sei, vão estar nervosos sábado. O Pato pega o Jaraguá lá em Jaraguá.
3: Seria bom o Pato ganhar.
4: Vamos aguardar, hein? Jogo 6 horas no próximo sábado. E nós tivemos ontem também aqui na Copa União de Futsal Guarapuava e Coronel 2-2, Manuel Ribas 4-0 no Cândido de Abreu, o Chavantes Planalto 6, Ampere 4, Dois Vizinhos 2 e Itaipulândia 5. Os jogos que aconteceram aí na quarta-feira. Por aqui a gente fica de olho o Azures treinando para o jogo de domingo, 3h30 contra o Blumenau. O Pato hoje treina também, porque à noite o time pega a estrada para Jaraguá, Célio.
3: Muito bem, obrigado, Thiago. Só lembrando aí como é que deu o Palmeiras ontem à noite na Libertadores.
4: Olha, o Palmeiras jogou em casa, Verdão, né? Perdeu de 1-0 pro Cerro Porteño.
3: Muito bem.
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3: 7h52, estamos de volta. Temperatura baixou aqui em 7 graus nos estúdios. Manhã fria de quinta-feira, já 21 de maio. E a gente segue informando aí o povo. Seu Tiago Tessano, teremos uma CEI. É isso, de novo?
4: É, na sessão da Câmara de Vereadores ontem a gente acompanhou, né, nós tivemos uma sessão longa com algumas homenagens, daqui a pouco eu trago detalhes do que foi votado, mas ao final da sessão eu conversei com o vereador Brandão para trazer detalhes a respeito do comentário que se tem nos bastidores, mas agora, segundo o vereador, ele coletou assinaturas suficientes para instalar uma CEI. Vem aí uma investigação, demanda que chegou para casa. E a respeito de as denúncias aqui, que teriam ocorrido irregularidades administrativas na Secretaria Municipal de Planejamento Urbano. Quem explica o que, como é que surgiu, qual que é o questionamento? O vereador Brandão atende aqui a Rádio Selinalta. Qual que é essa demanda, vereador? Bom dia.
13: Bom dia. Nós recebemos aí algumas denúncias por parte de profissionais que apresentam projetos na Prefeitura de Pato Branco e fomos verificar. E há indícios de ser procedente essas denúncias que foram recebidas. Então, diante disso, a gente solicitou acesso ao sistema da prefeitura e lá pôde constar, aí, como eu falei, esses indícios. E trouxemos essas informações aí aos vereadores da casa. Então, foram 7 assinaturas, né? Não é somente o vereador Brandão, né? Tem 7 vereadores que apoiaram essa abertura de investigação. O processo agora está no jurídico da Câmara de Vereadores, no qual vai emitir um parecer pela admissibilidade ou não dessa denúncia. E sendo admitida como uma denúncia que atenda os requisitos necessários, né? Ela vem para o plenário para os vereadores votarem pela abertura oficial, né? Da Comissão Especial de Inquérito. E sendo aprovada essa abertura, vai ser criada uma comissão que vai poder investigar detalhadamente, aí, a princípio por 90 dias, as informações aí que foram levantadas inicialmente.
4: Precisa ter um embasamento legal, mas aqui uma força com 7 assinaturas dá, digamos, também algo assim, né, para, digamos, como um aval.
13: Isso, tem os votos necessários já, né? A maioria da casa são 6 votos, a gente teve 7 assinaturas, então, partindo daí do pressuposto que tenha o parecer jurídico pela admissibilidade, né? Então, acredito que vai ser realizada, sim, a abertura dessa investigação.
4: E o que é o questionamento principal?
13: Tudo começou da reclamação aí da demora da análise dos projetos, né? E quando as pessoas se sentem prejudicadas, elas acabam, né, trazendo outras informações e a respeito de pessoas que eventualmente estão sendo privilegiadas, né? Então, em razão disso, essas informações chegaram para nós com relação à aprovação de projetos na prefeitura e a gente está verificando tudo isso agora.
4: Sobre o comentário, a CEI do Brandão, a CEI do Furafila, não tem tese, o nome disso também não está o caso agora.
13: Não está o caso e é assim mesmo, toda a comissão de inquérito, já foram várias, né, aqui na Câmara, elas tiveram um nome assim, né, vamos dizer, popular, né, não fugindo da parte técnica, né, mas do Brandão não é, né. Então a gente espera aí que possa realizar esse trabalho ali da forma mais técnica possível, não tem nada de política, né, são dados, são informações do sistema da prefeitura que foram coletadas, então não há o que se falar disso.
4: E depois também, claro, com oitivas, com pessoas que serão ouvidas, tem todo um trâmite, a criar uma CEI precisa o fundamento aqui dos votos, mas ela vai dar um trabalho grande também.
13: Com certeza, né, imagine quantos processos passaram pela prefeitura nesses últimos anos, né. Então a gente precisa estar verificando isso daí com bastante cuidado, né? Sigilo dos dados, né? Temos cidadãos envolvidos, temos profissionais, engenheiros, arquitetos envolvidos, né? Servidores. Então a gente tem que tratar aí com tudo nesse momento com o maior sigilo possível para não expor ninguém, né? Até porque ali na frente, no final dos 90 dias, no final da CEI, pode-se concluir que não é procedente, né? Então, como eu falei, são indícios que a gente vai verificar agora.
4: A fala do vereador Lindomar Brandão, falando aí desta SEI. O processo agora, porque teve uma adequação até com o jurídico da casa. Todo esse material foi encaminhado para o jurídico, Célio Ruaro, uhum. E aí, muito provavelmente, na semana que vem, na segunda-feira, nós teremos o procedimento aí para instaurar, para abrir essa SEI. Mas quem assinou? Né? O vereador Alexandre Zoc, o Lindomar Brandão, a Tânia Gellen, o Joesir Bernardi, Rafael Foz, Anne Cristine Gomes da Silva Cavalli e Diogo Domingos Granto. 7 vereadores assinaram para abrir essa SEI. Então, a partir da próxima semana, a gente deve ter aí, depois, inclusive, instaurando com quem que será aí o presidente, relator, o encaminhamento, uhum. para definir isso. E
3: não
4: abertura.
3: Teremos abertura, porque esse número já, né?
4: É.
3: Já definiu.
4: Já é ele, uhum. assim, mas mesmo a base legal, uhum. porque em outros anos também muitas demandas chegaram para casa e aí teve aquele questionamento, é denúncia só por denúncia? Uhum. Né, tem muitas SEIs. Mas aqui no embasamento a gente recebeu uma cópia, são mais de 20 páginas aqui demonstrando de algumas situações que chamaram atenção. Por exemplo, uhum. Uhum. uma pessoa que encaminhou lá um pedido para construir uma obra e liberou em 3 horas.
3: Certo.
4: Então, agora o questionamento, uhum. por que disso? E por outro lado, pessoas que teriam encaminhado e até hoje não saiu o ok de projetos. Então a denúncia uhum. é com relação a isso. O termo aí até é a SEI do Brandão? Não, ele disse que uhum. não é a SEI do Furafila.
3: Furafila.
4: Então é algo nesse sentido. O município oficialmente não se pronunciou, deve se pronunciar na sequência, até porque
3: claro.
4: Para formalizar, primeiro precisa uhum. formalizar, e eu acredito que isso vai acontecer na semana que vem, a gente vai acompanhar. Uhum. os desdobramentos e também se o município se pronuncia uhum. a respeito disso, Célio.
3: Muito bem, vamos acompanhando aí. Obrigado, Thiago. A gente acompanha assuntos aí da Câmara e traz para você. 7h57 agora, o Edson está chamando. Bombeiros atenderam tombamento de caminhão em estrada rural e capotamento aí que já falamos no bairro La Salle. O Edson tem mais detalhes. Diga, Edson.
14: Sede do Corpo de Bombeiros, nessa manhã de quinta-feira, a gente vai contar sobre 2 fatos do nosso trânsito, de ontem à noite. Bom, vamos iniciar por esse caso de Mariópolis, um tombamento de caminhão. Foi ontem, no início da noite, na região entre Pato Branco e Mariópolis. E quem aqui na sede do Corpo de Bombeiros nos atende é a Sargento Batistinho. Bom dia, obrigado por nos atender.
15: Bom dia, como foi esse caso aí, senhores? Então, fomos acionados para um capotamento, né, de caminhão numa estrada do interior de Mariópolis. Nossas equipes foram acionadas, deslocamos com o caminhão do posto Alvorada e ambulância aqui da central. Chegando no local, a vítima estava dentro ainda da cabine, levemente orientada, né? Provavelmente não usava cinto, então acabou que no tombamento ela ficou sentada, na posição de sentada no veículo. Tivemos aí que remover, a gente fez a remoção do para-brisa e posteriormente a retirada com protocolos de APH.

0: E possivelmente um dos rodados acabou caindo nessa valeta e veio a tombar. Estava carregado com feijão e ele era só o motorista do caminhão, né?
1: Veio para a UPA em Pato Branco?
0: Veio para o São Lucas devido a plano de saúde.
1: Ok. Já nessa madrugada, na rua Itapuã, bairro La Salle, próximo a Araribóia, ali tem semáforo, né? Mas logo após passar o semáforo, o carro capotou após bater num estacionado, uma tracker capotou, como foi?
0: Exatamente, a gente foi acionado para uma ocorrência aí de vítimas encarceradas. A princípio entrou como 3 vítimas presas em veículo, né? Chegando no local, nos deparamos com essa tracker capotada. As vítimas já encontravam-se fora do veículo, foram 2 vítimas que a gente atendeu.
1: Duas mulheres?
0: Uma mulher, a condutora, de 21 anos, e um amigo de carona, né? Ambos com ilesos, só algumas contusões ali na motorista. Ilesos, conscientes, orientados, foram encaminhados para a UPA. O capotamento, um pouco estranho, né? No meio da cidade, sem ultrapassagem, nada assim. Acredito que foi por conta de uma possível alavanca que, após passar pelo semáforo, ela colidiu primeiramente com o carro estacionado. Então, possivelmente pode ser que fez essa alavanca colidindo com o carro estacionado e veio a capotar, né?
1: Mas não, já liberados ali, não precisaram ser encaminhados para o hospital?
0: A gente encaminhou. Foram encaminhados ambos para a UPA.
1: Perfeitamente. Bom trabalho para toda a
0: Obrigada
1: equipe. Agora, sendo tudo calmo aí.
0: Por enquanto, sim. Esperamos que continue.
1: Que permaneça dessa forma. Obrigado por nos atender, Sargento Batistinha, aqui na sede do Corpo de Bombeiros.
2: Muito bem, obrigado, Edson. Dando mais detalhes aí sobre o capotamento aqui no centro de Pato Branco desta caminhonete. Primeiro bateu em outro veículo, depois acabou capotando aí, como já informamos. 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Nós sugerimos aí a rede Center de Supermercados. 8:02, hora de ouvirmos aí a Palavra Amiga.
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5: Amigo trabalhador, quem planta quer colher. Que significa este ditado? O sucesso é certo à medida que se faz investimento sobre a própria pessoa. Há investimento, haverá colheita. Investir é aplicar, adubar, acrescentar. É isto que fazemos desde cedo. Quando vamos para a escola, a um congresso, aprendemos uma profissão e também fincamos alicerces ou compramos uma máquina. Colocamos adubo e semente na terra. Muita gente estuda, assimila novas técnicas adequadas ao seu empreendimento. Na hora de agir, sente certa insegurança. Outros enfrentam sua missão com a maior segurança e desconhecem qualquer medo de insucesso ou incapacidade. Seguem o provérbio que diz: quem supera o medo, venceu a paralisia. É fato. O medo é corrente posta aos pés, como antigamente se fazia aos escravos, e impede de caminhar, de progredir. Você fez seus cursos de aperfeiçoamento? Nada há a temer. Novos conhecimentos aprimoram a prática. Resta-lhe confiar na capacidade de obter sucesso. Seu ofício exige parcerias? Melhor ainda. A soma de talentos dará destaque ao seu estabelecimento. Pense nisto. Deus o acompanhe.
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9: Informa a hora certa. 8:06.
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14: 8:07, para quem não ouviu o Coutinho cedo, ele está de volta aí na programação. 7 graus agora a temperatura. Tivemos temperaturas bem baixas aí, né, seu Coutinho, nesta manhã de quinta-feira. E como segue? Bom dia.
15: Bom dia. É, o tempo segue no geral frio, mínimas aí entre 0 e 3, talvez algum pontual negativo, alguma geada. E à tarde aí uns 15, 18 graus. Amanhã também pode ter alguma geada, frio de manhã e esquenta não muito à tarde, que pode ter alguma chance de chuva nessa sexta, seja antes meio-dia ou à tarde, falhando em vários pontos. Mantém também alguma chance de chuva no fim de semana, com bons períodos sem. Diminui o frio, mas continua. No decorrer da segunda, aumenta um pouquinho a possibilidade de chuva à tarde e de manhã menor chance. Está sinalizando que até o finalzinho da próxima semana poderemos ter a entrada de uma frente fria, trazendo além da chuva, frio. Da Climaterra, Ronaldo Coutinho.
14: De novo frio, obrigado Coutinho. É, esse mês de maio aí, muito frio. Já temos aí uma sequência de dias com temperaturas baixas. Amanhã também, aí segundo Coutinho, vai ser muito frio nesta sexta-feira. Depois vem um pouco de chuva e mais frio. E de São Joaquim, Santa Catarina, nós vamos dar um pulinho à capital do estado, vamos a Curitiba. Nós temos lá a nossa correspondente, a Miriam Rocha. Bom dia, Miriam.
16: Bom dia, Célio. Bom dia a você, a todos os ouvintes da Rádio Selinalta. Célio, o Paraná alcançou a 4ª colocação no IPS, Índice de Progresso Social, edição Brasil 2026, que foi divulgado ontem. O índice paranaense chegou a 65,21 pontos, acima da média nacional, que é de 63,40 pontos. superior também ao resultado obtido pelo Paraná em 2025. O levantamento é elaborado pela plataforma IPS Brasil e avalia o bem-estar da população a partir de 57 indicadores organizados em 3 dimensões: necessidades básicas humanas, fundamentos do bem-estar e oportunidades. O desempenho paranaense reforça os avanços sociais dos últimos anos, especialmente em áreas como moradia, saneamento básico e segurança pública, que integram a dimensão de necessidades humanas básicas, a melhor avaliada no IPS. De acordo com o relatório, o Paraná está entre os 8 estados com desempenho acima da média nacional nesta dimensão, que mede a capacidade de uma população sobreviver com alimentação adequada, acesso à água de qualidade, saneamento, moradia e segurança pessoal. O estado também apresentou desempenho acima da média na dimensão fundamentos do bem-estar, que avalia acesso à educação básica, internet e comunicação, além das condições para uma vida saudável e de qualidade ambiental. Entre os pontos fortes do estado está o componente ligado à moradia. Bom, era essa a informação que eu tinha para hoje. Um grande abraço, um bom dia e até amanhã, se Deus quiser.
14: Combinado, obrigado, Miriam. 8:11, nós já voltamos.
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0: 8h13, agora certo com a Selinalta. Não ouviu direito, repito, 8h13, a hora certinha, manhã de quinta-feira, fria, gelada no sudeste do Paraná. E a equipe continua informando você. Qual agora, seu Thiago?
1: Mais fatos do setor de segurança. A gente teve aqui, pelo menos nos relatórios, o que a polícia repassou pra gente. Essa operação lá de Palmas, estamos aguardando aí se o delegado, doutor Kelvin, vai estar comentando, né, uma entrevista coletiva, alguma coisa sobre essa operação que está em curso em nível nacional. Aí, pessoas que estavam extorquindo, aplicando golpes, né, em vários locais. E uma vítima lá em Palmas ficou no prejuízo superior a 20 mil reais.
0: Ali foi a vítima só ou tem um cara que
1: aplicava? Só uma, não, uma golpes, vítima. Só uma vítima em Palmas.
0: Vão ouvir a vítima.
1: De tantas que tem aí no Brasil, uma seria de Palmas. É claro que tem outros detalhes aí, a gente vai ter que aguardar o que a polícia vai repassar. Nós tivemos em Vitorino mais um mandado de prisão cumprido nas últimas horas. Foi no bairro Vila Camargo. Tinha um cidadão com um mandado de prisão. O homem foi encaminhado à delegacia de polícia. Teve também, no município de São João, a polícia recuperou um veículo dessa situação. Informações aí de um veículo que tinha sido furtado e os policiais fizeram a abordagem, encontraram aí o veículo e uma mulher foi presa, segundo a polícia. Tráfico de drogas na linha Biguá, em Saudade do Iguaçu. Os policiais encontraram uma quantia em dinheiro, encontraram cocaína, encontraram também celulares, 3 celulares foram apreendidos, 2 homens maiores de idade e também um adolescente envolvidos aí no tráfico de drogas lá em Saudade do Iguaçu. Teve também uma outra ação da polícia, a apreensão de contrabando, uma abordagem que aconteceu nas últimas horas e os policiais encontraram cigarros contrabandeados, uma carga avaliada em mais de 200 mil reais. Então, a abordagem aconteceu e, segundo a polícia, a gente teve aí, nesses últimos dias, vários casos, né? Teve a situação da grande quantidade de droga que foi apreendida e também, nas últimas horas, caso de contrabando que os policiais acabaram localizando 37 caixas com cigarros. Uma abordagem da Rotan lá em Francisco Beltrão e a carga avaliada em 250 mil reais. Uma Hilux foi apreendida, um celular e a abordagem que aconteceu foi próximo à linha Gaúcha. O condutor perdeu o controle do veículo, bateu contra um barranco e fugiu a pé para uma área de mata. Após uma perseguição, ele foi abordado e identificado. E com isso, o homem foi encaminhado aí à delegacia e no veículo, 37 caixas com cigarros da marca Classic, segundo a polícia.
0: Classic.
1: Então, o cigarro paraguaio aí foi apreendido, encaminhado à delegacia de polícia. Enfim, das ocorrências aqui que marcou das últimas horas na região. A gente teve também esse homem que foi encontrado em óbito lá na cadeia pública na região de Fronteira. Nós tivemos também uma situação aqui da polícia que atendeu nas últimas horas. Acidentes de trânsito foram vários lá em Francisco Beltrão. Se o trânsito de Pato Branco chama atenção aí pelos acidentes, em Beltrão também. A gente tem aí um relato diário de 2 a 3 acidentes também todos os dias. O homem também foi, com mandado de prisão, foi encaminhado à delegacia de polícia. Polícia Militar de Beltrão recebeu uma denúncia e um homem que tinha um mandado de prisão foi abordado lá em Beltrão, no bairro Pinheirão. Ele foi encaminhado à delegacia de polícia para as providências. Dos fatos aqui que marcaram as últimas horas na região, sério.
0: Continue de olho aí na região, seu Thiago, 8h18 e a gente segue por aqui, chamando agora a Karine Martins.
2: Empresários e profissionais do turismo podem participar de uma série de eventos que vão percorrer a América Latina até o final deste ano, passando por 7 cidades de 5 países. A ação faz parte da estratégia do Viagem Paraná para a divulgação do turismo estadual. A partir do final deste mês, a programação vai passar por Lima, no Peru, Montevidéu, no Uruguai, Córdoba, Rosário e Buenos Aires, na Argentina, Assunción, no Paraguai e Santiago, no Chile. É possível se inscrever para as edições em apenas uma, algumas ou em todas as cidades a critério do interessado. O evento já aconteceu em diferentes regiões da Europa neste ano, como Espanha e Portugal, trazendo bons resultados ao setor estadual. Os selecionados vão ter espaço para networking e divulgação para os produtos e serviços do público estrangeiro. A participação dos co-expositores é através do chamamento público e as inscrições estão disponíveis através de um formulário disponível no site da Agência Estadual de Notícias, paraná.pr.gov.br/AEN.
0: Valeu, Karine. 8:19, nós já voltamos.
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8: Oito e 22, acerte com a Selinalta. Bom dia para você, bom trabalho nesta manhã de quinta-feira. 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Não esqueça, Central Elétrica e Construção. 8h23, segue o jornalismo, Edson Leiser.
9: Novas informações da Feira Setorial Casa e Construção, que começou ontem à noite, são 50 expositores aproximadamente, na estrutura onde eram antigamente os chamados baleiões, ali os pavilhões do Parque de Exposições, hoje ali é o Centro Regional de Eventos Prefeito Astério Rigon. Então, naquela estrutura nova, aquela estrutura maior ali, tem os corredores, tem os estandes de aproximadamente 50 expositores. Ontem tivemos a abertura no hall de entrada ali por volta de 18h30, e após essa abertura, né, a abertura oficial também do pavilhão para a visitação, o encerramento da fita ali, para que o pessoal pudesse visitar, e já tivemos ontem a primeira noite de visitação. Esse evento vai até o próximo domingo, é promovido pela Associação Empresarial de Pato Branco, a CEPB, junto com diversos outros parceiros. Vamos trazer informações aqui com o Ivan Orlandini, presidente da Associação Empresarial. Ontem à noite ele nos atendeu logo após a abertura, falando sobre essa feira.
10: É, empolgação, motivação, otimismo, né? Que a feira aconteça e seja uma grandiosa feira, né? A feira tá linda, a feira tá acolhedora, tá bonita, o pessoal investiu realmente, colocou todo o know-how e conhecimento, né? E é uma feira de empreendedorismo, de negócios, e é uma feira de conhecimento também, né? Então é uma feira que tem uma expectativa muito grande.
11: Você falava antes aqui da gravação o padrão do que prepararam aqui, inclusive os expositores, né? Como é que tá a feira?
10: Exatamente, a feira ela é totalmente trabalhada junto à nossa equipe que constrói, que é o Jociandro, que faz toda a parte, que é o nosso diretor de eventos, e toda a equipe ACCO, e junto com nossos parceiros, o Cresce, o Unimate, a área, para que ela fosse uma feira diferenciada. Gente, se vocês observarem, vocês vão ver que os stands estão numa altura maior, o perfil dos stands estão diferente. A gente criou um manual técnico de toda a feira para que tenha um padrão, padroniza essa feira como um grande evento. Ela nivelar realmente por cima, subimos o sarrafo da feira, eu diria. Então isso que é importante para nós, é fazer cada vez com que ela se aprimore, que ela melhore, que desafie quem investe na feira, né, enquanto expositor, para que as pessoas que venham se surpreendam realmente, para não ser só mais uma feira.
2: Essa elevação no padrão também remete a uma elevação no público atingindo? Se espera mais um público ainda maior que nos outros anos?
10: A expectativa é que venha. A gente está aproveitando, inclusive, vocês aqui para convidar para que as pessoas venham para a feira. Feira foi feita para a população. Feira é para criar um ambiente de negócio, para as oportunidades, quem tiver vindo para a feira para fazer bons negócios. Então, a feira é essa expectativa. A expectativa é que ela cresça. É lógico, sempre que você entra no novo desafio de fazer uma nova feira, que você seja melhor que a anterior. E essa é a ideia. Nós partimos dela muito melhor enquanto qualidade, eu tenho certeza disso. Foi excelente feira o ano passado, com altíssima qualidade, e hoje a gente deu uma aprimorada, a gente está aprendendo, literalmente, a melhorar ela cada vez mais, né? Então é isso, a gente está apresentando uma feira de excelência para que aconteçam negócios também de grande qualidade e em grande quantidade, de preferência, porque os expositores que investiram aqui saiam felizes daqui.
9: Bom, o Ivan Orlandini, presidente da CPB, Associação Empresarial de Pato Branco. Nós temos lá o setor imobiliário, setor de imóveis, construção civil, né, decoração, outros equipamentos, exemplo de portões e outras áreas ligadas à moradia, ligadas né, à área da habitação, enfim, como diz o nome, casa e construção. Tudo que diz respeito à casa e construção tem nesse evento aí, porque, como falamos, são aproximadamente 50 expositores. Um deles, e que está desde a primeira edição, esteve na concepção dessa feira setorial, Nereu Ceni, empresário do ramo da construção civil, e ele nos atendeu falando da expectativa para essa edição.
12: Olha, as melhores possíveis. Nós já tradicionalmente participamos de todas as feiras, fomos idealizadores das primeiras feiras setoriais e a expectativa é de que esse ano já está sendo melhor que os anos anteriores e a expectativa é que seja muito boa. Esperamos fazer bons negócios nessa Casa e Construção de 26.
13: Nas edições passadas, negócios, martelo batido na feira também, algum ou outro negócio amarrado por uma futura visita, né, Ceni? É assim que funciona, né?
12: As feiras setoriais, elas têm essa característica de você prospectar negócios, realizar negócios, mas fundamentalmente é ir firmando a sua marca e participando do mercado, da disputa do mercado, que é a coisa mais natural e mais saudável para a economia.
13: Valeu, bom evento para todo mundo aí.
12: Valeu, obrigado.
9: Nereu Ceni, um dos expositores, né? E essa feira então prossegue até o próximo domingo. Tem praça de alimentação, tem os food trucks, tem churrasco, tem lanche, tem o núcleo dos cervejeiros da Associação Empresarial. Então tem uma estrutura também nessa linha preparada lá na região do Parque de Exposições.
8: E paga a entrada lá, senhor Edson?
9: Paga, a entrada é franca, mas tem o estacionamento, para quem quiser entrar no Parque de Exposições, tem um estacionamento solidário. Mas a entrada é franca. Acesse os canais aí, acesse o portal, as redes sociais da Associação Empresarial e você pode fazer um cadastro de forma antecipada. Mas se precisar chegar na hora, tem um totem onde você com o QR Code, eu fiz dessa forma ontem, com o QR Code você preenche alguns dados muito rápidos e já sai a impressão ali de uma etiqueta, essa etiqueta vai para um crachá de visitante, então você faz um cadastro rápido e acessa a feira em 2 minutos sem precisar pagar nada. É possível fazer o cadastro antecipado e já chegar lá, o acesso é mais rápido ainda. Então não paga para entrar. A visitação até a próxima sexta-feira, das 18h30 às 23h, no sábado das 14 às 23, no domingo das 10 da manhã às 21 horas. São informações então de mais uma feira setorial. 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
14: 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Célio Ruaro.
8: Obrigado, Edson, trazendo esta informação local, né, da feira que acontece em Pato Branco. É, casa e construção. E as tendências, não é, das construções hoje em dia, as novidades, etc. A Câmara aprovou ontem um projeto que pune com até 4 anos de prisão quem aumentar de forma artificial e sem justa causa o preço dos bens ofertados por atividades de utilidade pública, como os combustíveis. O texto agora vai ao Senado. A proposta foi apresentada pelo governo dentro de um pacote mais amplo, voltado a segurar o preço dos combustíveis em meio à escalada da tensão no Oriente Médio entre Irã e Estados Unidos. O petróleo, que estava abaixo de 70 por barril antes do conflito, chegou a superar 120 por barril em março de 2026. O texto altera a lei que trata dos crimes contra a ordem econômica e as relações de consumo, na qual atuam agentes econômicos de setores de utilidade pública e que regulam, por exemplo, o abastecimento de combustíveis. A elevação dos preços sem justa causa será configurada quando se originar de conduta anticoncorrencial ou não encontrar respaldo em fatores econômicos, como a variação dos custos de produção. Conforme a proposta, o Ministério Público deverá firmar acordos de cooperação com o Conselho Administrativo de Defesa Econômica, CAD, para apurar os ilícitos. Portanto, a Câmara aprovou esse projeto, que é do governo, e vai para o Senado agora. Problema que demora, né? É, que criminaliza aumento do preço de combustíveis sem justa causa. Aí, sem justa causa, aí eles estão, aumentaram, né, os combustíveis. Aí tem alguns postos por conta própria, outras distribuidoras aumentando, né, sem justificar aí o aumento. Se aumentar lá, não tem como segurar aqui, mas aí o governo aí ajudou também, aí os estados ajudaram, enfim, para não deixar o combustível aí ter muita elevação. Mas sempre alguns aí são aproveitadores e exageram nos aumentos, aproveitam esse momento crítico e aumentam de forma desnecessária os combustíveis. Então vem esta lei aí para punir estas pessoas. 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
8: Oito e trinta e cinco. Esses dias atrás aí saiu uma informação, você deve ter acompanhado, de que um agricultor encontrou petróleo lá no seu sítio no Ceará, né? Líquido achado em sítio no Ceará. Né? Foi pelo agricultor Cidrônio Moreira. O agricultor aí, aquela região lá é bem, bem assim, seca, não é? Bem complicado lá. E ele procurava então aí água, ele furava o solo em busca de água em Tabuleiro do Norte, interior do Ceará. E sabe o que encontrou aí? Aí começou a surgir um líquido preto, né? E ele não gostou na época, foi em 2024, eu lembro da matéria, ele falou que queria água, imagine lá, água vale mais do que petróleo, né? E ele acabou, então, fazendo o poço aí, e na expectativa da água saiu um líquido preto aí, algo preto assim. E daí ele acionou as autoridades e tal, e só agora a Agência Nacional do Petróleo confirmou que o líquido escuro encontrado neste sítio realmente é petróleo e do bom. O achado foi feito aí então pelo agricultor, o seu Cidrônio Moreira, ele que perfurava o solo da sua propriedade em busca de água. A família havia comunicado à agência sobre o possível achado em julho de 2025 e a equipe da agência visitou o sítio 7 meses depois, só no dia 12 de março de 2026. Agora, no dia 19 de maio, então, na última terça-feira aí, a ANP concluiu os testes físico-químicos. Os resultados confirmaram realmente que a substância é petróleo cru. Portanto, aí bom pro país, né? E pro agricultor aí, que vai ter uma vida mais confortável, acredita-se, né? Porque o governo deve ressarcir aí, né? Deve ter royalties, deve ter alguma ajuda aí, alguma compensação com certeza, né? E para o Brasil, então, mais aí um local para se retirar o petróleo, em sítio no Ceará, lá em Tabuleiro do Norte, interior do Ceará. Já pensou? É poder comprar aí, né? Uma mansão aí com água à vontade, é, que maravilha. 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Vejo que o Paraná está fortalecendo enfrentamento ao HIV e sedia oficina nacional para eliminação da AIDS até 2030. Vamos ouvir aí a reportagem.
25: Referência nacional na ampliação do acesso ao diagnóstico e tratamento do HIV. O Paraná recebeu nesta terça e quarta-feira em Curitiba a oficina para diretrizes de eliminação da AIDS e da transmissão vertical do HIV, como problema de saúde pública. O encontro, promovido pela Secretaria de Estado da Saúde em parceria com o Ministério da Saúde, reuniu gestores, equipes técnicas e representantes da sociedade civil para discutir estratégias integradas de prevenção, assistência e vigilância. Promovida pela Diretoria de Atenção e Vigilância em Saúde, por meio da Divisão de Doenças Crônicas e Infecções Transmissíveis, a oficina faz parte do processo de descentralização das diretrizes do Departamento de HIV, AIDS, tuberculose, hepatites virais e infecções sexualmente transmissíveis para os estados brasileiros. O objetivo é fortalecer a construção de um plano estadual alinhado às metas da Organização Mundial da Saúde para a eliminação da AIDS e da transmissão vertical do HIV até 2030, integrando vigilância epidemiológica, assistência à saúde e participação da sociedade civil. Os principais eixos debatidos foram a ampliação das ações de promoção e educação em saúde para populações em situação de maior vulnerabilidade, o fortalecimento do diagnóstico precoce e da adesão ao tratamento, além da implementação de estratégias específicas para interromper a transmissão do HIV de mãe para filho. O Paraná reduziu em mais de 47% a mortalidade por AIDS na última década e vem alcançando as metas globais estabelecidas pela OMS. Atualmente, 93% das pessoas diagnosticadas estão em tratamento e destas, 96% possuem carga viral indetectável. O Estado também avança na implementação do Circuito Rápido da AIDS Avançada, estratégia que permitirá diagnósticos de infecções oportunistas em menos de 30 minutos para pacientes em situações mais graves. A oficina busca fortalecer o controle social e ampliar a integração entre diferentes áreas governamentais, como educação, assistência social e direitos humanos, consolidando uma resposta intersetorial ao HIV no Paraná. Repórter Gabriel Ramos.
8: Obrigado, Gabriel. Aqui, bem rapidinho, temperaturas aí em alguns locais de Santa Catarina hoje. Você está achando frio aqui? Bom Jardim da Serra fez menos 5,6, meu amigo. Urupema, menos 5,15. Urubici, menos 4,14. Caçador, menos 2,77. Em Caçador é sempre frio, né? Ponte Alta do Norte, menos 2. Lebon, Regis, menos 2. E lá em São Joaquim, Santa Catarina, na terra do Coutinho, menos 1,88. Temperaturas negativas.
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0: 8h47, voltando à informação esportiva, Thiago.
1: Vamos lá, para atualizar aqui as informações, os jogos de hoje. Tem uma notícia também da GR, um abraço pessoal da GR aí, Célio Juan.
0: É.
1: Que a técnica Anitta, né, Anitta, que é a técnica conhecida em nível mundial, ela hoje trabalha aqui em Pato Branco, né, no projeto da GR, e a informação que ela foi convocada, a técnica Anitta, foi convocada pela Federação Internacional de Ginástica para um projeto lá na Coreia do Norte.
0: Então, nossa,
1: a referência, daqui a pouco eu vou trazer a entrevista, a Caroline Paim conversou com a Anitta, para contar aí, mas a GR, que inclusive tem para o final de semana uma programação, nós teremos aí as atividades, né? Volta e meia a gente destaca aqui também.
0: E a equipe faz bonito aí já no Paraná, no Brasil. Essa técnica é nível de Brasil.
1: Nível mundial, né?
0: É, mundial. Já foi campeão também, né, Thiago?
1: Recentemente aqui, ó, a equipe conquistou um resultado aí no Campeonato Brasileiro de Ginástica, no adulto. Pato Branco vem nos últimos anos aí enfileirando conquistas na GR. E aí vai ter um evento no final de semana. E agora a Anitta foi convocada. Parabéns aí, pessoal da GR aqui de Pato Branco. 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Se talvez tenha algum palmeirense que não tenha ouvido, Célio Guardo, vou reforçar aqui.
0: Sim.
1: Que o Palmeiras perdeu ontem.
0: Hoje é nosso dia.
1: 1-0 pro Cerro Porteño.
2: Ninguém me fala nada no grupo, porque eu assisti o jogo e eu já sei do resultado, então vocês ficam quietos.
1: Tá bom.
0: Aí é pra aqueles que não sabem o resultado ainda, né?
1: É, deu 1-0 pro Cerro.
0: Pro Cerro Porteño.
1: Adiou a classificação do Palmeiras. Fica pra semana que vem.
0: Não é sempre que a gente consegue pegar no pé dos palmeirenses, né? Quando dá, a bola vem dar, né, Thiago?
1: Então, em casa o Palmeiras perdeu.
0: A gente sofre mais que eles, né, nossos times.
1: É, eu tinha falado assim, que bom que ia ser palmeirense, né? O time não perde, não passa raiva. Mas ontem acho que ficaram um pouquinho nervosos. Só um pouco.
0: Só pra dar uma emoção.
1: O nosso time aí, que às vezes não ganha, perde, mais perde do que ganha. Estamos acostumados, né?
0: Sim, acostumamos.
1: E
0: agora hoje é o nosso dia, vamos aproveitar bem esta quinta-feira.
1: Falei há pouco ali com a dona Marli, os palmeirenses da casa, ela tá fazendo uma nova remessa de chá.
0: É.
1: Porque o quê? Tem bastante.
0: Já foi uma térmica?
1: Já foi. Mas estão tudo calmo.
0: Um chazinho pra acalmar, pessoal.
1: Beto Rossati tomou. É.
0: O Gomercinho do Cedo,
1: O Gomercinho meio tanque ali, quase.
0: É.
1: Jucimari.
0: É verdade.
1: Bruno.
0: Tem uns palmeirenses. Diz
1: que até a Elaine é do Palmeiras, não sabia dessa.
0: Bah.
1: Né? Então.
0: Tá certo.
1: Deixaram pro Juninho também.
0: Juninho. Esse é verdade. Lá na TV Sudoeste. Na TV Selinalta.
1: Muito bem. Hoje tem o Corinthians, 21h30, Peñarol do Uruguai e Corinthians hoje.
0: Dependendo, o chazinho vai vir para mim amanhã.
1: Amanhã, estamos esperando. Ela até deixou umas partes de umas ervinhas lá para fazer. Tem Atlético Mineiro e Cienciano na Sul-Americana, 19 horas. E hoje tem um jogo da Liga Silver, o Concórdia contra o São Miguel. Os principais jogos programados para hoje. Hoje também o Pato pega a estrada, vai viajar para Jaraguá do Sul, tem jogo sábado lá. E o Azuri está esperando o jogo de domingo. Os ingressos, o Azuri colocou à venda R$20 arquibancada e R$30 nas cadeiras. O Azuri vai pegar o Blumenau domingão à tarde, 3h30, lá no Estádio Os Pioneiros. De novo naquele jogo, tem que ganhar para se manter vivo.
0: Vai então, que dê, né?
1: É aquela tentar.
0: Vai que dá para ganhar.
1: tentar permanência aí com chance de classificação. É o que está ajustado aqui. Ah, e hoje também tem um abraço. A Elaine falou que é do Palmeiras também, hein? Célio.
0: Ah, é?
1: Confirmou aqui, não já? Sabia dessa. Palmeirense.
0: Nossa, Elaine. Deus, tá bom então.
1: Então, tem chazinho aí pros palmeirenses na cozinha, Elaine, pra acalmar os ânimos que o Palmeiras perdeu. Hoje tem Interbairros, o Sub-20, no Dolivar Lavar, das 7h15, Planalto e São Roque. E às 8 horas tem o Alvorada contra o Veneza. Jogos de hoje aqui no Dolivar Lavarda.
0: Obrigado, Thiago. 8h52.
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0: E a gente segue com o jornalismo até as 10 da manhã. Três fazendeiros paranaenses foram multados no mesmo dia por destruírem florestas nativas para abrir espaço aí para plantações e gado. Os casos aconteceram em Jaguariaíva, nos Campos Gerais, e em Prudentópolis e Pinhão, na região central do estado. As informações aí são da Polícia Militar Ambiental, responsável pelos flagrantes. Nenhum deles tinha autorização ambiental para realizar as intervenções. No total, as multas somam R$112 mil por danos em uma área de vegetação nativa superior a 10 hectares, ou seja, mais de 100 mil metros quadrados, o equivalente a 14 campos de futebol. Segundo a corporação, outro agravante é que as propriedades de Prudentópolis e Pinhão, parte do desmatamento foi cometido em áreas de proteção permanente APP. Enquanto que o caso de Jaguariaíva foi descoberto pelos policiais durante patrulhamento, os outros dois foram fiscalizados após o recebimento de informações pelo Disque Denúncia 181. Em todos, além de receberem as multas de infração ambiental no âmbito administrativo, os responsáveis pelas propriedades também responderão criminalmente pelos danos causados ao meio ambiente, segundo a polícia. E depois a gente reclama do clima no mundo que muda, né? O pessoal desmatando e continua a...

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7: Nove horas e três minutos, bom dia Pato Branco, bom dia nossa região, quinta-feira, hoje dia 21 de maio, seguimos com você, atualizando as notícias por aqui, tem muita informação chegando, vamos compartilhando aqui na programação Selinalto. O tempo apresenta-se bom, sol aparece, a temperatura em 9 graus, friozinho, 9 graus neste momento. Vamos seguindo, atualizando as notícias com a equipe.
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7: Nove e quatro, hoje é o dia da língua nacional e dia mundial do desenvolvimento cultural, neste 21 de maio. Edson Reiser, bom dia.
8: Bom dia você, Thiago, ouvintes da Selinalta, seguimos com a informação aqui, tem novos entrevistados da Feira Setorial Casa e Construção, que segue até o próximo domingo no Parque de Exposições, 50 expositores, acesso gratuito, acompanhamos ontem a abertura desse evento, já mais informações por aqui. Também, durante atendimento de acidente, Polícia Militar recuperou o veículo com registro de furto e Polícia Militar cumpriu vários mandados de prisão em Pato Branco. Olha, a safra foi produtiva ontem para a Polícia Militar, prendendo pessoas, apreendendo celulares.

0: retirando drogas de circulação. Daqui a pouco a gente atualiza por aqui, Thiago.
1: Ok, já já na programação. Karine Martins, bom dia.
2: Bom dia, Thiago. Bom dia a você e a todos que acompanham a programação da Selinalta. Uma excelente manhã de quinta-feira. Daqui a pouquinho, encontro, debate, integração científica no contexto do acordo entre Mercosul e União Europeia. E ainda, Céu em Movimento terá serviços e lazer aqui em Pato Branco. Já já mais detalhes, Thiago.
1: Ok, já já na programação você vai acompanhar com a gente. Temos ainda alguns dos fatos aí do setor de segurança. 3 pessoas foram presas, suspeitas de movimentar 28 milhões de reais em esquema de lavagem de dinheiro e exploração de jogos de azar. É a Operação Cartas Marcadas. Tem esse destaque. Também teve uma operação na região de Palmas, também aí com uma organização criminosa que teria movimentado 4 milhões, mais do que essa semana que tem de operação da polícia e outras denúncias que chegaram. Situação aí a gente segue acompanhando. Mulher também foi presa porque estava mantendo medicamentos de maneira irregular. Proprietária de farmácia foi presa em Francisco Beltrão. Daqui a pouquinho a gente atualiza os fatos do setor de segurança. A gente traz informações da Câmara aqui de Pato Branco, o que foi votado ontem. A sessão aí com algumas homenagens e a Câmara de Vereadores está prestes a abrir uma CEI, uma comissão especial para investigar situações aí, pelo menos nas denúncias que chegaram, sobre projetos junto à liberação de obras aqui em Pato Branco. A gente ouviu cedinho aí o vereador Brandão explicando. Semana que vem deve instaurar essa CEI. Vamos acompanhando os assuntos. Temos também as notícias que chegam aqui através da Rede Mundial de Computadores. Do Globo.com, operação prende influenciadora Deolane por ligação com o PCC. Dona de mansões e carrões. Ela tem 21 milhões de seguidores. E a influencer já havia sido alvo de uma operação. Agora mais um desdobramento. Facção compra drone que pode transportar 20 fuzis. Até isso. Da Agência Brasil, influenciadora Deolane Bezerra é presa em ação da Polícia Civil de São Paulo. Destaque aqui na Agência Brasil. Dino dá prazo de 48 horas para a Câmara explicar viagem de Mário Frias ao exterior. Fazenda estuda a fundo garantidor para dívidas rurais. Natureza é aposta para reduzir efeitos extremos do clima. Simpósio no Rio discute o futuro da mídia sonora no Brasil. CNN Brasil, Deolane Bezerra é presa em operação contra o PCC. Ainda destaques aqui, as informações que chegam na noite do esporte, derrota do Palmeiras, vitória do Flamengo. Europa quer adotar bilhete único para viagens de trem. Santos quer entregar Neymar apto para a seleção. Tribunal condena a Air France e a Airbus pela queda do avião lá em 2009. Do UOL, destaque aqui, Deolane Bezerra é presa em São Paulo. Todos os sites dando esse destaque aqui. G1 Paraná. Paraná tem amanhecer com geada e em algumas cidades com temperatura abaixo de zero. Desaparecimento das primas completa um mês. Suspeito continua foragido. Guincheiros reclamam das cobranças indevidas no Free Flow. Golpistas conseguem 4 milhões ameaçando vazar fotos íntimas das vítimas. Operação desta manhã. Notícias que você acompanha aqui na Selinalta.
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1: 9:10. Selinalta por aqui. Bom dia, bom frio aí. Tá frio onde você tá acompanhando a Selinalta, meu amigo? Na região, tá em casa, tá no trabalho, tá na estrada. Então leva a gente de carona aí, 88.3. Edson Neiser tem informação.
0: Tá frio, mas dentro do Centro Regional de Eventos Prefeito Astério Rigon, tá aconchegante, Thiago Tessaro, para visitar lá a Feira Setorial Casa e Construção, hein? Abertura ontem, 18:30, com falas, lideranças que fizeram seus pronunciamentos aí, os envolvidos nessa feira setorial e quem puxa a frente nessa feira, a ACPB, Associação Empresarial de Pato Branco. Algumas lideranças do setor imobiliário, do setor da construção civil, Legislativo Municipal e Executivo Municipal de Pato Branco, expositores, aproximadamente 50 expositores, visitantes e convidados aí para a abertura de ontem. O evento segue até o próximo domingo.
1: É de graça?
0: É de graça, pergunta. O acesso é gratuito. Thiago, um QR Code, você chega, acessa num totem, com o QR Code do celular, já faz, eu acho que demorei uns 2 minutos, Thiago, para preencher alguns dados rápidos ali.
1: Nome, né? Telefone.
0: Nome, CPF, telefone, e-mail, imagino que, eu acho que e-mail não precisa, e já imprime uma etiqueta, Thiago, ali mesmo. O pessoal cola a etiqueta num crachá, em menos de 2 minutos você chega, acessa, cara, provavelmente crachá. Não vai ter fila, lá até tinha fila na hora, porque era abertura e todo mundo estava no mesmo instante ali, né? Já imprime um crachá e você acessa na boa. Você pode fazer também de casa, acesse lá as redes sociais da CPB, por exemplo, e você tem o caminho ali de como fazer esse cadastramento. É importante
1: tem algum,
0: o cadastramento.
1: Coisa, alguma lote em promoção lá, um apartamento?
0: Ah, tem muitas oportunidades. Tem lançamentos de construtoras, tem lançamentos também de outras empresas de ramos diferentes. A exemplo, né, do ramo de imóveis, você vai comprar um terreno, você vai comprar um apartamento, uma casa, móveis, decoração, outros produtos ligados à construção de uma casa. Por exemplo, né, Thiago, portões, por exemplo, né, materiais de construção. Então, tudo que se pensou, como diz o nome da feira setorial, casa e construção, tudo que você precisar nessa linha, você vai encontrar.
1: Tem que várias... pagar no Pix, na hora à vista, dá para parcelar?
0: Dá para parcelar. No cash, no Pix, Thiago.
1: No imagino fio do bigode hoje em é dia, difícil.
0: Hoje em dia, imagino que o cara não vá visitar lá para comprar à vista, né? Mas se quiser, tem produto para isso. Thiago, outro detalhe, ó. Tem várias cooperativas de crédito lá, diferentes cooperativas de crédito à disposição, com também suas linhas de crédito à disposição aí para que o pessoal possa fazer negócios. Mas vamos ouvir uma das lideranças ligadas à CPB, uma nova liderança, porque o Ivan Orlandini, presidente, falou antes, tem novo membro da comissão organizadora que atendeu a Selinalta ontem à noite aí.
7: Andrei da Silva, obrigado por nos atender, diretor da indústria da Associação Empresarial de Pato Branco, está na comissão organizadora do evento, Andrei. E aí as expectativas da organização, claro que são das melhores, mas seu ponto de vista aí sobre a feira que apenas está começando, seja bem-vindo aqui.
8: Olá, ouvintes da Selinalta, estamos aqui em mais uma abertura de mais uma feira Casa e Construção, uma feira que ocorre a cada 2 anos e que traz todas as tendências do mercado da construção civil. Então é uma baita feira para toda a população patobranquense e da região sudoeste vir conhecer as tendências de móveis, marmoraria, vir nos novos empreendimentos. Pato Branco é uma cidade tão vertical, aí se destaca pelas novidades que acontecem em todo o Paraná. Então é uma baita oportunidade aproveitar esses dias aí de quarta a domingo para visitar a nossa feira.
7: Essa feira aqui, Andrei, cá entre nós, claro, todo mundo envolvido na parte da decoração, da residência, construção e outros aspectos aí. Mas para quem que é destinado esse evento, aquele que já começou a construção, começou a obra, tem produto para ele. Exatamente. Aquele que ainda não encontrou, de repente, aí a opção adequada para ele, para começar a pensar no planejamento, também tem. Quer dizer, pensou em residência, apartamento, casa, tem opções aqui, né?
8: Exatamente. Nós contamos aí com 50 expositores que trazem aí desde o início da obra até a parte final com os móveis soltos. Então você que tem residência, que está ampliando, reformando, vai construir ou até mesmo fazer a parte interior do seu apartamento, tem toda a cadeia da construção civil hoje bem atendida, com muita novidade, tecnologia no setor da construção civil.
7: A Associação Empresarial puxa a frente. Aí quem mais está envolvido aí?
8: Exatamente, a organização é da ACPB, juntamente com Cresce, Área, Unimater e todas as entidades relativas à construção civil.
7: Valeu, bom evento para todo mundo aí.
8: Valeu, obrigado, bom evento, todo mundo está convidado para cá.
0: É, valeu, Andrei, por nos atender, né, que faz parte aí da Associação Empresarial de Pato Branco. Prefeito Gerry Natalino Dutra também nos atendeu sobre a Feira Casa e Construção. Nos atendeu em entrevista coletiva o prefeito Gerry Dutra. Pato Branco
8: dando mais uma grande demonstração do seu potencial de ser essa cidade que promoveu eventos e que promove eventos que muito poucas cidades do Brasil têm essa condição, principalmente pela sua integração. Um empresariado, uma sociedade dinâmica, entidades que se mobilizam e olham para o futuro. E aqui uma grande demonstração, uma feira que projeta o futuro em termos de arquitetura, em termos de disponibilidade de imóveis, e junto com a grande transformação em termos de infraestrutura que o município está propiciando nas obras, seja de aeroporto, seja das vias, seja de contorno, em saúde, em educação, em sintonia, isso faz com que tenhamos um ritmo diferente de crescimento. E eu tenho certeza que o que as pessoas vão estar encontrando aqui na Casa de Construção serão excelentes oportunidades para que aproveitem esse excelente momento de Pato Branco, junto com as excelentes opções que vão estar aqui sendo apresentadas para fazerem bons negócios e também para terem momentos de descontração, de lazer, de conhecer um pouco mais aqui de Pato Branco e também de fazer a visita aí ao Museu Paranaense, que está aqui sendo aberto hoje nesse espaço aqui ao lado da feira.
0: O prefeito Gerry Dutra, por volta de 19 horas, um pouco mais, quando concedeu essa entrevista, Thiago, fez uma visitação com a comitiva dele ali na Feira Casa e Construção e foi para o Centro Cultural lá, né, Thiago? Na outra estrutura, no outro espaço, porque houve ontem a solenidade de abertura do Museu Paranaense no Centro Regional de Eventos, aí junto ao portão principal ali do Parque de Exposições. Então, a solenidade de abertura foi ontem, vai ficar por um tempo aqui em Pato Branco esse museu paranaense. Sobre isso a gente fala daqui a pouco no decorrer aqui da programação. Portanto, Thiago, Feira Setorial Casa e Construção, com entrada franca, o estacionamento, ele é solidário, paga estacionamento para quem ingressar lá no Parque de Exposições, só que muita gente deixa ali na rua, né, na rua do lado de fora ali, na Benjamin Borges dos Santos ali, o pessoal deixa o carro estacionado ali fora do portão, é uma opção também. Então é isso, casa e construção, vários ramos, áreas, setores ligados a isso, com o destaque junto ao Parque de Exposições até o domingo, 21 horas, quando está previsto o encerramento dessa feira. Thiago.
1: Obrigado, Edson. É a Feira Setorial, movimentando Pato Branco, na área aí da construção. Você que quer conhecer, dá um pulinho lá. Hoje segue, vai até o domingo para participar. Feira Setorial, o foco aí não tem show, mas a estrutura aí para focar realmente nos negócios. No final do ano, a gente falava ontem aqui, teremos a Inventum, a feira na área da tecnologia.
0: Em novembro, a Expo Rural. Novembro é Expo Rural
1: setembro.
0: Também. Setembro é Expo Rural, hein, Thiago?
1: Verdade. Então, das feiras setoriais aí que nós teremos em Pato Branco. 9:18.
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4: 9h23, Rádio Selinal tá por aqui. Tem a feijoada chegando dia 23, é nesse sábado. A feijoada do Lar dos Idosos, neste sábado. Clima nessa semana combina muito com uma feijoada. Tá friozinho, né? E aí, você que quer saborear, ajudar e saborear uma feijoada feita no capricho. O pessoal já organizando aí a venda dos ingressos. E a retirada vai ser no sábado, das 11h30 às 13h, no Pavilhão São Pedro. Teremos o sistema drive-thru para retirada, entrada pela Tocantins. Ingressos, compra onde? Na Secretaria da Paróquia, com os voluntários dos movimentos, pessoal aí com Rotary, Pastoral, e também no estacionamento do Pavilhão São Pedro. Garanta o seu ingresso. Ajude aí na feijoada do Lar dos Idosos. Karine Martins.
5: Pois é, Tiago, então, uma iniciativa coordenada pela Fundação Araucária Curitiba sediou na terça e quarta o encontro de agência de ciência, tecnologia e inovação do Sul da América do Sul, que reúne representantes de instituições de fomento e pesquisa do Brasil, Argentina, Paraguai, Chile e Uruguai. O objetivo era discutir estratégias conjuntas de cooperação científica, inovação e desenvolvimento sustentável no contexto do acordo entre Mercosul e União Europeia. O evento aconteceu no campus da indústria e, segundo o presidente da Fundação Araucária, Ramiro Varhaftin, o acordo entre Mercosul e União Europeia exige cada vez mais competitividade, sustentabilidade e inovação dos países do bloco de integração da América do Sul.
6: Nós temos que avançar na integração da ciência e tecnologia dos países do Mercosul. E ainda mais porque temos aí o acordo com a União Europeia entrando em vigor. E a ciência e tecnologia pode ajudar muito os nossos países a terem, vamos dizer, essa entrada no acordo, vamos dizer, mais facilitada, no sentido de com pesquisas que possam embasar realmente a participação dos nossos países do Mercosul com a União Europeia.
5: O secretário de Ciência, Tecnologia e Ensino Superior do Paraná, Aldo Bona, ressaltou o protagonismo no Estado na programação da integração científica sul-americana.
7: É uma questão, né, de iniciativa do Estado ter um protagonismo na perspectiva de integração da América do Sul, sobretudo frente aos desafios, né, que surgem e as oportunidades, mais do que os desafios, do acordo, né, União Europeia-Mercosul. A Europa vem de uma tradição de cooperação na área de ciência e tecnologia, ensino superior já estruturada, e a gente quer discutir isso aqui, né? Qual é a perspectiva de nós avançarmos em trabalho em rede, em colaboração, em cooperação com a América do Sul, sobretudo os países integrantes do Mercosul. A Fundação Araucária, né, teve essa iniciativa de promover esse debate na perspectiva de nós avaliarmos temas de interesse comum, objetivos comuns em ciência e tecnologia e também, por que não, pensar uma perspectiva de fomento, financiamento comum à ciência e tecnologia em temas de interesse transfronteiriço, né?
5: É, então, evento reunindo os países do Sul, né, em Curitiba, e entre os destaques do encontro está a construção da chamada Agenda Comum de Curitiba, um documento que deverá consolidar prioridades de pesquisa aplicada, mecanismos de financiamento conjunto e estratégias de compartilhamento de infraestrutura científica entre os países participantes. É, e informações aí para quem quiser ter mais detalhes, paraná.pr.gov.br/AEN. Encontro debateu integração científica no contexto do acordo entre Mercosul e União Europeia, Thiago.
4: Ok, obrigado, Karine. Vai trazendo para você as novidades, os assuntos aí que vão ganhando destaque. E nesta manhã, destaque também, mais uma operação. Trabalho da polícia, 3 pessoas foram presas, suspeitas de movimentar uma boa grana aqui, ó, 28 milhões de reais. A Polícia Civil do Paraná, através da 19ª SDP, Polícia de Beltrão, deflagrou na manhã de hoje Operação Cartas Marcadas. Esta ação tem o objetivo de combater crimes relacionados à lavagem de dinheiro, exploração de jogos de azar, associação criminosa, crimes contra a economia popular, contra o consumidor e publicidade enganosa. Durante a operação, foram cumpridos 3 mandados de prisão. As pessoas são apontadas como responsáveis pela divulgação e exploração de plataforma ilegal de apostas, o chamado jogo do Tigrinho. Entre os presos, tem uma empresária de Beltrão, ainda o companheiro dela e a mãe, todos integrantes do mesmo núcleo familiar. As investigações começaram depois do compartilhamento de informações pela Polícia Federal, indicando movimentação financeira suspeita. No curso das diligências, a polícia identificou uma movimentação. Eles movimentaram 28 milhões entre pessoas físicas e jurídicas que estão vinculadas a este grupo. As apurações apontaram indícios de ocultação de patrimônio, transferência fracionada, circulação de valores entre familiares e a utilização de empresa para aparente dissimulação da origem dos recursos, que é típico de lavagem de dinheiro, segundo a polícia. Os investigados coordenavam, por meio de grupos de mensagens no aplicativo WhatsApp, outros influenciadores que divulgavam essas plataformas. As investigações apontam também a utilização de contas falsas utilizadas para simular ganhos irreais e induzir o cidadão ao erro, atraindo novos apostadores. Os divulgadores iriam receber vantagens financeiras conforme a entrada de novos usuários e os valores apostados nas plataformas. Além das prisões preventivas, foram cumpridos mandados de busca e apreensão, bloqueio de contas bancárias e sequestro de bens. As diligências ocorreram lá em Beltrão, são todos de Beltrão os investigados. A polícia informa que investigações prosseguem para identificar outros envolvidos. E denúncias podem ser feitas aí no canal 181 da polícia. Então, na manhã de hoje, a polícia, entre as abordagens, encontrou grana. Encontrou também aí essa mulher, a mãe dela e o companheiro. Então, caiu a casa. Situação em Beltrão, uma grande operação na manhã de hoje. Vamos aguardar outros detalhes. A outra operação que aconteceu lá com um braço em Palmas, a operação suspeita aí de uma organização que movimentou 4 milhões, um esquema, pessoa entrava em contato com a vítima, se passava por americano, ah, eu sou fulano de tal, nome estrangeiro aqui, né, e às vezes, teve gente que falou que conversou até com Elon Musk, o Brad Pitt esses dias, né, então, no caso aqui, a pessoa se passava como David Green. E aí começava a conversar. Chegou um determinado momento que essa pessoa mandava um vídeo íntimo e a pessoa devolvia, mandava um outro vídeo íntimo. E aí a conversa foi. Em determinado momento, quando a pessoa desconfiava, isso aqui é golpe. Aí do outro lado, o golpista falava o seguinte: se não me mandar dinheiro, eu vou publicar teu vídeo aqui, ó. O teu nudes vai pro ar, vai pra rede. E aí a pessoa extorquida aí tinha que efetuar. Uma pessoa caiu no golpe aí em Palmas, prejuízo passa dos 20 mil reais. Vários casos no Brasil. Então teve essa operação em Palmas também. Então, está uma semana num fervo aí o que tem de operação da polícia, investigações, denúncias, e a gente segue informando aqui, trazendo. Vamos aguardar outros detalhes, a polícia se pronunciando. Uma semana intensa aí com inúmeras operações aqui na região sudoeste. 9h32.
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4: 9h33.
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4: Nove e 34, Rádio Selinalta atualizando as informações para você. Vou chamar aqui a colega Caroline Paim. Ela conversou com a Anitta, a técnica da GR aqui de Pato Branco, porque ela foi convocada pelo COI, Comitê Olímpico Internacional, para um trabalho lá na Coreia do Norte. Olha aí o destaque. Não é a primeira vez que ela é convocada para fazer um trabalho fora do país. É pelo conhecimento que ela tem. E a Carol conversou com a Anitta para explicar como é que foi essa seleção, a GR aqui de Pato Branco em destaque. Vamos ouvir.
18: Ah, para mim com certeza é, graças a Deus. É um trabalho que nós fazemos sempre com muito carinho, com muito respeito e dedicação. E estou sendo enviada novamente para fazer um trabalho lá com os treinadores da Coreia do Norte.
19: Esse é um projeto Solidariedade Olímpica, é isso?
18: Exatamente, é um projeto do Comitê Olímpico Internacional, mas junto com a Federação Internacional de Ginástica, Solidariedade Olímpica, onde é enviado treinadores para o aperfeiçoamento e atualização da modalidade de ginástica.
19: Anitta, e quando a gente fala da tua trajetória, 37 anos já na ginástica, né? O que que te marca ao longo de todo esse tempo, mais de 3 décadas, quase 4, de tanto trabalho?
18: Assim, eu não vou falar de resultados. O que mais me marcou da minha vida, assim, de tudo, foram as histórias que foram transformadas, as vidas que foram transformadas. Hoje eu sou muito grata em ver muitas ex-ginastas minhas super bem, médicas, advogadas, arquitetas, juízas, tudo um pouco. E assim, e serem felizes nas profissões delas e muito competentes. Então assim, cada vez que eu as encontro, elas me abraçam felizes e eu também sou grata por ter feito, participado da mudança delas e fazer parte de um pouquinho da trajetória da vida delas.
19: Para você ter essa convocação pela Federação Internacional, na verdade isso é um hall de profissionais que fazem parte. Não é qualquer um que é convocado para um projeto como esse. Explica para a gente um pouquinho essa seleção.
18: Então, existe um projeto da Federação Internacional de Ginástica que se chama as Academias FIGS, que são tipo um curso, uma universidade para os treinadores. E daí tem alguns que conseguem ter o brevet de expert da academia, e não é o caso que eu consegui obter, onde eu cumpri com todos os requisitos que eram pedidos. Então, por isso que alguns são convocados para ir a esses lugares a trabalhar. Nem todo mundo tem disponibilidade de tempo, então assim, é meio que dividido.
19: Agora, trazendo o nosso assunto para as ginastas de Pato Branco, esse final de semana tem uma competição interna, as meninas estão se preparando para isso.
18: Sim, nós temos a Copa Pato Branco de Ginástica Rítmica, a terceira etapa desse ano. É uma competição super forte, onde as meninas já estão super bem treinadas e nós estamos preparando elas para os campeonatos escolares, Jogos da Juventude do Paraná e Campeonato Paranaense e Brasileiro.
4: Daí, portanto, a Anitta Kleman, que é a técnica da GR aqui de Pato Branco, tem uma etapa nesse final de semana. Um abraço, pessoal da GR. Então, são muitas famílias envolvidas, a dedicação das meninas é impressionante. Já temos grandes resultados aqui com a GR em Pato Branco. E a Anitta, então, selecionada para um trabalho que ela vai fazer fora do país, lá na Coreia do Norte. Destaque aí pelo reconhecimento que ela tem. 9h38, vamos seguindo, informando aqui na Selinalta, Edson Eisen.
20: É, sobre as informações dos fatos atendidos aqui em Pato Branco, Thiago, alguns do trânsito e também muitos cumprimentos de mandados de prisão nas últimas horas. Então, vamos com as informações aí complementares sobre os atendimentos aqui na cidade, Rua Itapuã, cruzamento com Araribóia, nessa madrugada, 00h30, capotamento desse veículo Tracker. O que ocorreu foi que esse veículo, pelo jeito, seguia no sentido Antigo Teatro Naura Rigon, Thiago, passando pela Escola Maria Jurema Sene e aí sentido bairro La Salle, né? E na descidinha, logo após o semáforo, ele colidiu com um Gol estacionado à direita e capotou esse Tracker, veículo dirigido por uma moça de 22 anos, tinha um rapaz também no carro. As duas pessoas atendidas foram encaminhadas para atendimento médico, segundo o Corpo de Bombeiros. Ontem à noite, 19h30, na PR-280... um tombamento de caminhão carregado com feijão próximo à Polícia Rodoviária Estadual, mas segundo os bombeiros, foi já em uma estrada rural, ali nas imediações da Polícia Rodoviária Estadual. Tombou esse caminhão Volkswagen 18310 e o motorista ficou preso nas ferragens com alguns ferimentos. 53 anos ele tem, ferimentos leves, foi encaminhado ao Hospital São Lucas, atendido pelos bombeiros na noite fria. Esse trabalhador, está todo mundo trabalhando na cultura do feijão nessa temporada, né, Thiago? E esse motorista de caminhão acabou tombando. Em Pato Branco ainda, informações de alguns atendimentos feitos pela Polícia Militar. Um deles foi um atendimento de acidente, que nós falamos ontem já, um acidente no Trevo da Guarani, carro e moto colidiram, condutor da moto ferido ontem nesse fato aqui na cidade, foi pouco antes das 7 horas da manhã, só que a novidade que surgiu, Thiago, foi a seguinte: a moto tinha registro de furto na moto. O condutor do carro, ele não permaneceu, acabaram se acertando as partes envolvidas ali e o veículo não permaneceu no local, segundo a PM, a moto sim. Só que o condutor disse que não sabia da situação, sim, do registro do furto da moto. E aí ele foi encaminhado ao 3º Batalhão para a sequência do trabalho de levantamento da Polícia Militar, para saber o que que houve, se foi receptação, se foi, enfim, o que que aconteceu que tinha registro de furto nessa motocicleta envolvida no acidente. Como falamos, vários cumprimentos de mandados, bairro Novo Horizonte, em Pato Branco, um cumprimento feito pela Polícia Militar, uma mulher investigada tinha um mandado contra ela e ela foi entregue na Delegacia de Polícia Civil, um aparelho celular foi apreendido segundo informações da PM. Outro cumprimento foi no bairro Jardim Floresta, 9 horas de ontem, cumprimento de mandado e tráfico de drogas na ocorrência. Um homem, ele foi abordado pela Polícia Militar e entregue na delegacia, tinha um mandado de prisão contra ele. A polícia apreendeu um celular, 726 gramas de maconha, 19 gramas de haxixe e uma balança de precisão apreendida também. Não foi só isso, tivemos uma outra situação de cumprimento de mandado de prisão ainda em Pato Branco, segundo informações da Polícia Militar, teve uma outra ocorrência ainda que foi no bairro São João. O bairro São João teve um mandado também e nesse caso do bairro São João, segundo informações da Polícia Militar, um homem preso e um celular foi apreendido, segundo informações da Polícia Militar. Então, fatos atendidos nas últimas horas no setor de segurança, noite fria, madrugada fria e pessoas indo para cadeia, em especial aí nesse caso para o DEPEN, o Departamento Penitenciário. Tiago Tessaro.
4: Ok, obrigado. Os fatos aí, a gente segue acompanhando, deixando você inteirado do que acontece em Pato Branco, na região, rodovias, o trânsito, o setor de segurança, com várias informações chegando para a gente. Vamos ao intervalo, mas antes eu tenho um comunicado, nota de falecimento. O PASC Serviços Funerários e a família Salles Teixeira, comunicam com profundo pesar a parentes e amigos o falecimento do senhor Antônio Carlos Salles Teixeira, aos 66 anos de idade, ocorrido ontem. Deixa enlutados filhos, demais familiares e amigos. As homenagens acontecem na capela do PASC, aqui de Pato Branco. Às 16 horas de hoje, haverá a celebração da despedida e logo após, atendendo ao seu desejo, o encaminhamento para a cremação no crematório Pietá. A família enlutada agradece as manifestações de carinho, apoio e orações recebidas neste momento de dor. PASC comunicando o falecimento do senhor Antônio Carlos Salles Teixeira. A família enlutada, as nossas condolências.
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4: 9:45. Vamos informando aqui na Selinalta. Você que vai participando com a gente também aqui. Pessoal mandando, Thiago, tá frio. Pois é, tá frio mesmo. Um abraço também aqui para nossa ouvinte que manda recado. Valeu, Marina. Tá na companhia da Selinalta. Aqui também teve uma ouvinte que mandou, Thiago, a Joiceli, com relação, tá um gosto diferente na água, né, que tem que entrar em contato aí com a Sanepar, né, no 0800, o que é possível. Mas, dependendo aí, também se tem outra demanda, outras regiões da cidade, qualquer coisa a gente encaminha lá com a Sanepar também. Aqui, ouvinte que vai mandando recado, tem gente mandando já pra oração, às 11 horas, a bênção com o Frei Policarpo. Turma aí que tá na audiência, registrando no 9972-2564. Karine Martins também está voltando com informação.
5: É um convite, Thiago, da Prefeitura de Pato Branco, que estará realizando no sábado, dia 23, da 1 da tarde até as 5 da tarde, né? No período da tarde aí, um evento no Céu em Movimento. É o nome do evento, Céu em Movimento, lá no Céu das Artes. né, que é o Céu das Artes, que a gente conhece bem, né, um local que o pessoal adora, né, participar aí das atividades que são oferecidas. A programação contará com atividades culturais, esportivas, recreativas e serviços gratuitos voltados à comunidade. A iniciativa é promovida pelo Centro de Artes e Esportes Unificados, o CEU, em parceria com diversas secretarias municipais e entidades do município. Segundo a prefeitura, o objetivo do evento é aproximar a população das atividades desenvolvidas no Céu das Artes e apresentar os serviços oferecidos pelas secretarias municipais parceiras. Participam da ação as secretarias de Educação, Saúde, Esportes e Lazer, Agricultura, Meio Ambiente, Assistência Social, Ciência, Tecnologia e Inovação, além da Secretaria Executiva, Departamento de Cultura, Departamento de Trânsito, Políticas para as Mulheres. Além disso, o evento contará com apoio de empresas e entidades parceiras, entre elas Pato Branco ou Pato Futsal, né? Ou também os Opaleiros, a Provopar ou Provopar, Erva Mate São Miguel e também o Mate Loco. O CEU em Movimento ofertará atividades voltadas para diferentes públicos e faixas etárias. Entre as atrações confirmadas estão Just Dance, é um quiz de perguntas, orientações de luta para autodefesa, circuito de trânsito, pintura de rosto, tenda itinerária e escorregador. A programação também contará com um ônibus do COAS, que realizará testes rápidos de HIV e hepatite durante o evento. Além disso, haverá aferição de pressão arterial, massagem rápida em cadeira especial, canto italiano e exposição de quadros. Os opaleiros também participarão da programação com exposição de carros antigos. As atividades recreativas ocorrerão simultaneamente às apresentações culturais e esportivas realizadas na quadra do Céu das Artes. Entre as atrações previstas estão a apresentação do hino da melhor idade, um momento de ginástica em parceria com a Secretaria de Saúde, capoeira do projeto Pequeno Mestre, apresentação de hip hop e aulão de zumba, que não é o nosso colega aqui, né, mas é a zumba que sempre tem aí, né, para o pessoal se movimentar, fazer uma atividade, né? E na noite de segunda-feira, dia 18, a Prefeitura de Pato Branco promoveu uma reunião com presidentes de associações de moradores dos bairros da região sul da cidade, onde está localizado, né, o Céu das Artes. E durante o encontro, os organizadores apresentaram os detalhes do evento e convidaram as lideranças comunitárias para participarem junto com os moradores. Segundo a administração municipal, o objetivo é fortalecer a integração entre comunidade, serviços públicos e atividades culturais no município. Olha que bacana, então, para quem quiser aproveitar sábado à tarde, né, Tiago? Não tem nada para fazer, né? O Céu das Artes lá, que vai ter atividades bem bacanas aí para quem quiser participar.
4: Ok, tá aí o convite para o pessoal participar, né? De graça, chega por lá, participa, muitas ações. Também falando em convites, atenção pessoal da linha Piacentina e São Pedro de Alcântara. Amanhã nós teremos a cerimônia da assinatura da ordem de serviço do asfalto na linha Piacentina e São Pedro de Alcântara. Então amanhã, 19 horas. Alô, pessoal aí de São Pedro de Alcântara, um abraço, linha Piacentini. Então, um marco aí também para trazer agilidade e conforto, pessoal no campo aí com asfalto, chegando, ordem de serviço, asfalto da linha Piacentini e São Pedro de Alcântara. Teve aquelas demandas lá do começo do ano, situação daqueles projetos que o município encaminhou, e aos poucos aí com as autorizações, amanhã mais uma ordem de serviço. Então, amanhã, dia 22, tá? 19 horas. É o trecho aí, São Pedro de Alcântara, a linha Piacentina. Amanhã mais uma hora de serviço, né, Edson Neiser? Então é mais um trecho que vai completar. Outra também, o Edson Neiser já passou, já viu aqui, Edson? O município informou que estão sendo feitos testes, colocaram equipamento. Quem tá passando ali no trevo da Guarani, ou trevo da Taísa, tem um equipamento lá, parece um, né? Parece, tem roda lá e tem uma placa solar. Tá lá no...
1: Placas solares móveis, né?
4: Que é aquilo? Já viu, Edson?
1: Já ouvi falar, mas você tá mais a par do que eu aí, né?
4: Então, quem passar lá...
1: Tá em fase de testes no equipamento
4: falaram,
1: aí, tem, né,
4: alguma coisa pra falar com os extraterrestres? Pelo que... Não, o que o município informa é que é o seguinte. Testes operacionais, equipamento de vídeo monitoramento pra área da segurança pública, Esses testes, tem a empresa, a PROC, que é especializada na infraestrutura de tecnologia da informação. Então, inteligência artificial embarcada, um sistema para reconhecimento automático de placas, permitindo identificação e processamento em tempo real dos veículos. Como está ali naquele ponto do trevo, Edson Nais, quem sabe até para o município ter dados. Quais são os horários? Tem alguns horários ainda que dá um fervo de carro ali, né?
20: Chamei o Aldo Maurício da PROC, né? Da PROC, Tecnologia da Informação aí, empresa desse ramo, para tentar bater um papo, fazer um vídeo com ele que também, uma entrevista para a Senauta, né? Direto do local aí, viu, Thiago?
4: É, porque durante um período de testes, para ele explicar, um sistema para ampliar a eficiência das forças de segurança na análise, gestão e tratamento dos dados operacionais. A iniciativa faz parte das ações voltadas para modernizar a situação, aprimoramento das ferramentas de apoio à segurança do município. Tem como utilizar, vai ser utilizado, acredito, aqui para a polícia, o monitoramento. Mas tem como mensurar também a quantidade de carros que passam pelo local? Enfim, ter uma base em números a respeito disso? Então, equipamento, quem passa ali no trevo, então no trevo da Thaís, o trevo da Guarani, quem passa ali tem um mecanismo lá, tem rodas, tem três placas solares e com um equipamento ali, é um equipamento tecnológico. O pessoal pensa, é uma nave espacial. Não é uma nave espacial. É o que é esse trem aí? É algo para monitorar no local aí os veículos que passam naquele trecho. Está em período de testes. A gente vai tentar trazer mais alguns detalhes, mas para contar para você, quem passou no trecho ontem e viu, então é isso. É um equipamento que foi instalado aí, que foi colocado nesse local para atualizar as informações aí e deve convergir também para segurança pública aqui em Pato Branco. Hoje a gente tem a cidade aí repleta de câmeras já, tem auxiliado o trabalho da polícia em alguns crimes para identificar e agora é mais uma ferramenta que vai ser utilizada. 9h54.
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4: De olho no dólar. O dólar cotado a R$5,01 nessa manhã. 5,01 dólar comercial. Euro 5,82. Ontem a Bolsa de Valores fechou em alta de 1,7%. Cotação agropecuária. Segundo o Deral, a vaca arroba 300 a 310. O boi, 340 a 360. Suíno tipo carne, R$ 5,05 o quilo. Trigo, R$ 68 a R$ 69 a saca. Soja, R$ 114 a 115. Milho, R$ 56 a R$ 58. O feijão preto, R$ 230 a R$ 260 a saca. O feijão carioca, nota 8,5 acima, de R$ 400 a R$ 450 a saca.
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7: Olá, ouvinte Selinalta. O Dia do Afilhado é comemorado anualmente em 21 de maio no Brasil. Essa data tem como objetivo homenagear os afilhados, que tradicionalmente são considerados os filhos postiços de seus padrinhos e madrinhas. Quando uma criança nasce, por norma, os pais escolhem uma pessoa, uma mulher ou um homem, que sejam de confiança para receber a responsabilidade de ser padrinho e madrinha de seu filho ou filha. Teoricamente, os padrinhos são os segundos pais do afilhado, ou seja, têm o dever de ajudar no processo de educação e formação da criança. Entretanto, é comum também ter padrinhos de casamento, padrinhos de batismo, padrinhos de crisma, entre outros. O Dia do Afilhado não é muito popular no Brasil, mas não deixa de ser mencionado na comemoração do Dia da Madrinha, em 25 de novembro. 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
4: 9h57, notícia que está em todos os sites hoje aqui em nível nacional, a prisão da Deolane. Influenciadora foi presa em uma ação da Polícia Civil. Então ela foi presa hoje lá em Barueri, São Paulo, detida numa operação conjunta do Ministério Público de São Paulo e da Polícia Civil. Ela estava em casa, é uma mansão de luxo que ela tem, que fica num condomínio famoso. Operação investiga lavagem de dinheiro da facção do primeiro comando da capital. E a ação é resultado de uma investigação que já tem alguns anos. Identificou um esquema milionário ligado à cúpula do PCC. Os policiais cumpriram esses mandados, além do bloqueio de bens. São mais de 300 milhões. 17 veículos de luxo e 4 imóveis. As investigações se concentram também fora do país. Itália, Espanha e Bolívia. E a Deolane foi presa pela primeira vez em 2024, um desdobramento aí da Operação Integração. E ela foi detida em Recife, investigando um esquema de lavagem de dinheiro e jogos ilegais. E agora, de novo, foi presa a Deolane. Em destaque em todos os sites hoje aqui, a prisão. Famosa, ela tem 21 milhões de seguidores. Chegou aí. É um forte aparato, né? Na manhã de hoje, quando ela chegou, a imprensa em cima lá, tava com uma camisa azul, né? Cabelo preso, não falou nada, tava tomando uma aguinha e agora está à disposição da justiça. Outra notícia aqui também é que a justiça da França considerou as empresas a Airbus e a Air France culpadas pelo acidente aéreo lá em 2009, que matou 228 pessoas no voo entre Rio e Paris. A decisão representa o mais recente marco em uma maratona jurídica envolvendo as duas empresas. A nova sentença, considerada a única responsável pela maior tragédia, impõe uma multa de 1,3 milhões de reais cada, atendendo um pedido da promotoria durante o julgamento que durou 8 semanas. Então, foi condenada aí, as empresas condenadas, sobre o acidente que aconteceu lá em 2009, o avião que caiu no Atlântico, saiu do Rio, tinha destino a Paris. É uma novidade aqui também. A gente atualiza as informações para você. Da Câmara de Vereadores, ontem, os projetos que estavam na ordem do dia, maioria aí de nome de ruas, né, que foram aprovados. Nós tivemos todos os projetos aprovados ontem. Teve uma moção também de aplauso entregue ao Rotary, pelos trabalhos desenvolvidos aqui em Pato Branco. O movimento de Rotary é bem envolvido em muitas ações em Pato Branco. Nós tivemos também a presença do secretário de esportes, o Fernando Maier, fez uma avaliação dos trabalhos, e agora ele está à frente à pasta do esporte aqui em Pato Branco.

0: teve denúncias com relação a isso. 7 vereadores assinaram para abrir a comissão. Semana que vem deve ter a instalação. Quem que vai ser o presidente, quem que vai ser o relator, que vai passar a investigar isso. Denúncias, entre as denúncias, uma denúncia que chegou de um pedido para uma obra às 2h40 da tarde, às 10 da noite estava aprovado. Então, levantou suspeita, questionamentos, e agora é um trabalho que a Câmara vai tentar investigar. O município deve se pronunciar, eu acredito que na sequência, porque oficialmente só vai ser instaurada na semana que vem. Vamos aguardar os trâmites, assuntos aí que chegam também e que passam pelo Legislativo de Pato Branco, a gente compartilha com o ouvinte da Selinata. Mais uma SEI, mais uma investigação aí pela frente. Vamos aguardando as novidades e compartilhando com você aqui na Selinalta também, tá certo? O Juliano vai dar continuidade, uma boa quinta-feira para você, a gente segue acompanhando as notícias de Pato Branco, da região, do Brasil e do mundo.
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4: Logo após a canonização de São Francisco de Assis, em 16 de julho de 1228, o Papa Gregório IX determinou a construção de um grande templo para guardar seus restos mortais. 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E em 1230, o corpo do santo foi transferido para a nova basílica. A igreja foi consagrada em 1253 por Inocêncio IV e elevada à Basílica Patriarcal por Bento XIV em 1764. Sobre a cripta com o túmulo de São Francisco estão as basílicas inferior e superior, ricamente decoradas com afrescos de Cimabue e Giotto. O local é administrado pelos frades menores conventuais, guardiães do Santo de Assis. 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

Essa moda pega, nós estamos feitos, né? Aí nós estamos na moda, estamos chique. Estamos chique. Muito bem, quinta-feira, pré-sexta hoje, né, pessoal? Pré-sexta hoje, 21 de maio de 2026. Estamos chegando, melhor da manhã aqui na Serinalta com toda a equipe. O Jonathan Gomesinto, sem blusa já, 12 graus temperatura. Deve estar com muito boleto para pagar, deve estar nervoso, que daí não passa nem frio. Deve estar com a cabeça quente, que esquentou o corpo, Gomesinto. Já bastou com as blusas, já? Já bastou? Meu Deus, daí pegou uma camisa para lá debaixo da blusa, que parecia que saiu do ubro de uma vaca, homem do céu. Jonathan Gomesinto nos trabalhos técnicos.

0: Desse jeito, é? Não acredito. Hã?
1: O pai tá com ressaca.
0: Estou triste demais. Depois da alegria, né, vem a tristeza, né? Quando bebe, bebe, fica leve. Depois a vida segue e a gente fica triste daí, né?
2: 3 dias.
0: Hã?
2: Fiquei bebendo. Tava faceiro, feliz, não senti nada. Agora fui trabalhar 40 minutos.
0: Sim.
2: Me deu uma tontura, uma fraqueza, tô mal. Então cheguei à conclusão que a bebida não tá me fazendo mal.
0: É.
2: O que tá fazendo mal é o trabalho. Eu tenho que calmar um pouco.
0: Ai, ai, ai. Equipe de trabalho aqui do Melhor da Manhã na recepção, ela na programação musical, ela também, a Elaine Uliana.
3: Ai, santo Deus.
0: Os nossos produtores do TCC, produtor número 1, gremista.
4: Tá louco, eles matam a gente, né, menino do céu?
0: Ai, ai, ai. Os nossos produtores, o produtor número 2 é o Cabelinho de Anjo, o corintiano Cabelinho de Anjo.
5: Eu passei a noite em claro.
0: Esqueci a luz acesa, né? Bom, os nossos dois seguranças, o Polca Frouxa e o Parafuso Apertado, os dois seguranças aí, né?
5: Sai da frente que eu te arranco a cabeça, vagabundo!
0: Isso. E a música do Melhor da Manhã!

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0: 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Karine Martins, bom dia!
1: Bom dia, bom dia mesmo!
0: Bom dia mesmo?
1: Mas bom dia mesmo!
2: Tá muito... Fica reganhada ainda!
0: Não, tá reganhada, muito fácil. Como é que foi o teu encontro ontem no centro?
1: Não, tô feliz que eu enchi minha pandorguinha. Enchi minha pandorguinha, Vitrute!
0: Comeu o pastel?
1: Comi o pastel, nossa, tô tão feliz.
0: Só porque comeu o pastel?
1: Porque eu não como de geralmente. Que delícia.
0: Você viu que o cabeleireiro passou lá na Sueli e pegou o pastel, né?
1: Pegou o pastel.
0: De graça.
1: De graça, ela disse que mandou pra nós, que ela gosta de nós aqui.
0: Daí chegou aqui e falou que pagou cincão cada pastel lá na Sueli, o
1: cabeleireiro. Cobrou de nós, sim.
0: Cobrou cincão de nós.
1: Sim, tô devendo pra ele, vou pagar amanhã que eu não tenho dinheiro trocado.
0: Acredita nisso?
1: Você acredita? Daí a gente ficou sabendo, né?
0: Ô, cabelo! Que isso, cabelo indiano!
1: Ficou sabendo, né? Ele achou que ia passar conversa em nós. Fora que ele deve ter comido um na estrada, porque faltou do Edson Neiser.
0: Meu Deus do céu!
1: Eu acho que ele comeu na estrada.
0: Será que ele errou nas contas?
3: Mas é uma praguinha, né?
1: Olha que ele veio comendo mais um. Ah, vou comer mais um. Mas tá uma delícia. E deixa eu mandar um abraço pra Sueli, então.
0: Toda hora mandando abraço pra Sueli.
1: Tá lá nativa, mas aqui se ela é especial.
0: Mas tu tem o teu programa da tarde pra mandar abraço pra ela. Fica mandando abraço nos programas de todos os horários.
1: Mas é que ela escuta o rádio o dia inteiro.
0: Tá, então se ela escuta o dia inteiro, manda tarde pra ela, abraço.
1: Mas eu mando também. Sabe que os ouvintes que gostam da gente gostam também, né,
0: Metrô? E pro gaúcho tu não vai mandar abraço,
1: né? Pro gaúcho também. Agora ele tá faceiro porque ela tá lá ajudando ele de novo, né?
0: Tá
1: bem
0: claro.
1: Boa ela, viu?
0: Agora, tá boa?
1: Tá boa,
0: Que bom, que bom.
1: Fui lá dar um beijo nela no hospital quando ela tava lá.
0: Foi visitar ela?
1: Fui lá visitar ela, que eu adoro ela, né? E daí agora ela já tá boa, né? Já tá bem, já saiu do hospital, já tá se recuperando bem, né, Mitruti?
0: Graças a Deus,
1: E o alto astral que ela tem, né? Assim, essa energia, né? Sempre lá em cima. Isso faz com que a pessoa se recupere mais rápido também, né, Mitruti?
0: Exatamente.
1: E hoje vamos falar de uma plantinha que o ouvinte pediu?
0: Qual foi?
1: Hibisco.
0: O hibisco.
1: O hibisco, Mitrute.
0: O nome diferente, né? Hibisco, né?
1: Hibisco,
0: Não dá pra colocar o nome de pessoa, né? Como é que é o nome do piá? O piazinho que nasceu hoje. Vou colocar o nome de hibisco. Não dá, né?
1: Ou pet, né, Mitrute? Pega um pet, né?
0: Pet pode colocar. Como é que... até interessante, viu? Eu colocaria.
1: Hibisco.
0: Como é que é o nome do teu cachorrinho? O nome dele é Hibisco.
1: É lindo, né?
0: Que legal. Eu colocaria.
1: Um gatinho, né?
0: Gente,
1: também.
0: Quem tem cachorrinho colocaria o nome de Hibisco aí.
1: Eu colocaria.
0: É diferente,
1: bem
0: né?
1: Bem bonito.
0: Mas de pessoa não, né?
1: Dá pra chamar de Ibi.
0: Ibi. Onde é que foi parar o hibisco? Tá sumido, faz uma semana.
1: Tá debaixo da cama, o hibisco.
0: Que é, Gomercinho? Quando ele pega o microfone, vem bomba aí.
1: Ai.
4: O nome do cachorrinho lá, da parenta do André, ela é, sei lá, é Mitrute.
0: Mitrute?
4: Cachorro é Mitrute.
0: Mitrute?
1: O quê?
0: Então é meu parente.
1: É em homenagem ao Mitrute, será? Será?
0: Deve
1: verdade?
0: Ser.
1: Homenagem. Que tal, Vitrude?
0: Homenagem ao locutor aqui da Selinal.
1: Ai, que chique, ela muito bonito.
4: Ela gosta tanto do Vitrude que coloquei, homenageou o cachorro dela, colocou o nome de Vitrude.
1: Aí você canta assim, Vitrude, eu não sou cachorro, não.
0: Vamos falar do hibisco, gente do céu.
1: Vamos falar de plantas, né? Vamos
0: falar de plantas.
1: Vamos falar de bichos ou de plantas?
0: Falar de hibisco.
1: De hibiscos. Então, ó, Mitrute, o hibisco, né, essa planta maravilhosa, conhecida pelos seus benefícios naturais, tem flores bonitas e tem uma cor bem intensa. O hibisco, ele é muito utilizado em chás e possui propriedades medicinais importantes para a nossa saúde. O chá de hibisco, ele é rico em antioxidantes, tem substâncias que ajudam a combater os radicais livres e também o envelhecimento precoce das células. Ele é conhecido por auxiliar na circulação sanguínea e contribui para o controle da pressão arterial. Muitas pessoas, elas utilizam o hibisco, né, como um aliado também no emagrecimento, porque ele ajuda a diminuir a retenção de líquidos e favorece também a digestão. O efeito diurético auxilia o organismo a eliminar as toxinas através da urina, ajudando a reduzir o inchaço corporal. Além disso, o hibisco também pode colaborar para o controle do colesterol e da glicemia, sendo um complemento natural para hábitos saudáveis. O chá também possui ação calmante, leve, trazendo sensação de bem-estar, de relaxamento. Outro benefício importante também é a presença da vitamina C e os minerais, né, que fortalecem o sistema imunológico. O seu consumo moderado pode ajudar na hidratação do corpo e melhora também a disposição do dia a dia. Mas é importante lembrar que o hibisco não faz milagres e deve ser consumido com equilíbrio. Pessoas com pressão baixa, gestantes ou quem utiliza medicamentos contínuos deve procurar orientação médica antes do consumo frequente. E como é que faz o chá de hibisco, Mitrute?
0: Como que faz o chá de hibisco?
1: Você ferve 0,5 litro de água, aí depois você desliga o fogo e adiciona uma colher de sopa do hibisco seco. Aí você tampa a infusão, deixa por 5 a 10 minutinhos. Após isso, você coa e serve. O chá pode ser consumido quente ou gelado. Lembrando que você deve evitar exageros, porque o consumo excessivo pode causar queda de pressão, tontura e desconforto abdominal. O hibisco é uma opção natural saborosa e refrescante para cuidar da saúde com equilíbrio e qualidade de vida, Mitrute.
0: Valeu, Karine Martins.
1: Vá tomar um chazinho de hibisco.
0: Então tá bom. Um abraço. Falamos do hibisco aqui no Plantas que Curam. 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

0: Música tema da manhã, Fafá de Belém, a Queima Roupa 1996. É, grande sucesso da Fafá. É, a Queima Roupa. Depois essa música foi regravada também com a participação de Zezé e Luciano, né? Fez muito sucesso. 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
11: Aqui no estúdio, Edson Eisen. Teve trabalho grandioso da polícia nas últimas horas, hein, Edson? Bom dia.
12: Bom dia, Metrô. Tinha um baita trabalho e a atualização durante o dia de ontem: 26 presos, né? Uma atualização que veio durante o dia. Principalmente mulheres detidas aí, porque fazem parte de uma facção e faziam toda uma articulação aí. É, da organização criminosa. Já ouvimos a doutora...
11: As mulheres faccionadas, então,
12: né? É, as famílias, na verdade, mas elas fazem aí o meio de campo, digamos assim, sabe? E aí, muitas detidas ontem em 6 municípios, entre eles, Pato Branco. Já ouvimos o doutor Kelvin ontem, no seu horário aqui, direto da Delegacia de Polícia Civil. Vamos ouvir agora o delegado-chefe da 5ª SDP, doutor Helder Lauria. Assim ele comentou durante a entrevista coletiva.
13: Operação aqui em Pato Branco, Operação Baronato, contando com 130 policiais, entre policiais civis, policiais militares e também policiais penais, né? Uma investigação que começou em Palmas, com o Dr. Kelvin e Dr. Aline, e hoje tivemos mais uma fase desta operação. É, foram cerca de 28 mandados de busca e 24, né, de prisão, que foram cumpridos nessa data em 6 municípios aqui do estado do Paraná. É, contamos com o apoio de vários órgãos da Polícia Civil que nos deram apoio nessa data.
14: O grupo criminoso era um grupo que, segundo o release, atuava internacionalmente. Qual que é esse grupo criminoso envolvido nessa operação?
13: Sim, nós temos os crimes de organização criminosa, né, e também de tráfico. Então era uma organização para o tráfico, e a gente sabe que nós trabalhamos muito próximo da fronteira, então a droga circulava aqui entre estados e também países vizinhos.
15: Doutor, aproveitando aqui antes de entrar no detalhe da operação, mas falando um pouquinho institucionalmente desse trabalho da Polícia Civil, que ultimamente tem sido realmente frequente, né, com várias ações.
13: Sim, a Polícia Civil teve um grande avanço, né, nos últimos anos, principalmente a partir de 2019, quando o Departamento da Polícia Civil, com o Dr. Silvio Hockenbach à frente. Então, as operações de repressão qualificada foram aumentadas, né? E agora nós, com esse núcleo, o Núcleo de Investigações Qualificadas, aqui sediado em Pato Branco, também estamos com uma grande evolução, né, nessas operações de grande porte, né, que vocês estão vendo que constantemente estão ocorrendo.
12: A doutora Aline Simadon, responsável pela investigação, ao lado do doutor Kelvin Bressan, também nos atendeu ontem falando sobre essa investigação complexa.
16: Na verdade, o que acontece é que os maridos, né, os companheiros estão presos. Nós tivemos alguns mandados de prisões cumpridas dentro da penitenciária, né, e da cadeia de Francisco Beltrão. Então, o que acontece? Vocês lembram da operação que a gente teve em Palmas, né, no 2023, 2024? E aí as investigações continuaram, muitos maridos, né, companheiros foram presos. E o que aconteceu? As mulheres continuaram a comandar ali não só o tráfico de drogas, como o Dr. Kelvin muito bem mencionou. Nós, agora, nessa fase da operação, a gente quis mesmo desarticular a organização criminosa. Então, a gente estava... representamos pelas prisões, mas o que acontecia? Os homens de dentro da cadeia, em contato com essas femininas, né, acabavam movimentando não só o tráfico, mas sim a própria organização. Então, não adianta, estavam presos, a gente continuou ainda... né, representando por mais mandados de prisões, por conta também da execução penal deles, né? Mas o principal eram as companheiras que aqui de fora levavam informações, né? Conseguiam compartilhar não só sobre drogas, mas também sobre a organização criminosa. Então isso é uma maneira que desarticular no Sudoeste, não é só aqui em Pato Branco, muitos alvos em Pato Branco, muitos alvos em Francisco Beltrão, em outras cidades do Paraná, mas o foco aqui no Sudoeste. Então, eles atuam não só em Pato Branco e em Beltrão, toda a região do Sudoeste. E esse é o nosso objetivo, né? Desarticular, diminuir isso, principalmente a organização criminosa.
12: Bom, informações da doutora Aline Simadon. Depois da entrevista coletiva, teve outros aspectos ainda, né, Mitrote? Mas muita gente presa. Facção de atuação até internacional, mas de modo especial no Brasil, né? E com ramificações, inclusive aqui em Pato Branco, Beltrão, União da Vitória e outros três municípios aí, conforme a gente falou. Por isso que tanta gente foi acordada pela polícia ontem de madrugada nesses municípios todos aí, Mitrote.
11: Um despertador meio chato, né, Edson?
12: É um helicóptero em cima da casa do cara, acordando, pensa no despertador.
11: Quem,
12: né,
11: bate é o frio, quem bate é a polícia.
12: Sirene, giroflex, helicóptero, né?
11: Bom trabalho aí da polícia. Agora 10h39, tradicional feijoada no Lar de Idosos, aqui de Pato Branco, gente. Dia 23 de maio, ingresso R$70, retirada das 11h30 às 13 horas no pavilhão São Pedro. Haverá sistema de drive-thru para retirada, entrada na rua Tocantins, daí no drive-thru, tá bom? Ingressos à venda na Secretaria da Paróquia, voluntários dos movimentos, estacionamento do pavilhão São Pedro, pastorais e Rotary. Participe. Nota de falecimento, Pasque Serviços Funerários e a família Salles e Teixeira, comunicando com profundo pesar a parentes e amigos o falecimento do senhor Antônio Carlos Salles Teixeira, 66 anos. Falecimento ocorrido ontem. Deixa enlutados aí filhos, demais familiares e amigos. As homenagens estão sendo realizadas na Capela Páscoa em Pato Branco. Amanhã, aliás, hoje, né? Então, hoje, atualizando aqui, às 16 horas, haverá celebração de despedida e logo após atendendo aí o desejo do falecido, o corpo será encaminhado para a cremação no crematório Pietá. A família enlutada agradece as manifestações de carinho, apoio e orações recebidas nesse momento de dor. O PASC comunicou o falecimento de Antônio Carlos Salles Teixeira. A família enlutada, as nossas sinceras condolências.
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11: 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Essa música nova de Zezé de Camargo e Luciano aqui tá um espetáculo, tá muito bonita. Irmão da Lua, Amigo das Estrelas.

0: Circo das Estrelas. Música nova, Zezé de Camargo e Luciano. Quero oferecer essa música especial pro meu amigo Jean Rizzo, né? Que tava pedindo aqui. Rizzo, né? Tava pedindo Zezé e Luciano. Hoje a gente programou essa aqui, Jean. Espero que você tenha gostado, cara. E a gente toca durante a semana uma outra sugestão que você tá trazendo pra gente aí. Valeu, Jean? Aquele abraço, meu irmãozinho. Tudo de bom. Muita gente já comigo aqui no WhatsApp, deixando também pedidos para oração com o Frei Puricapo. Pode mandar sua mensagem aí no 99972-2564. 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
3: Nesse mês de maio, onde temos algumas abordagens em torno dos trabalhadores, é o mês do trabalhador, vamos trazer novos aspectos a respeito dos colaboradores da Unimed Pato Branco. A nossa entrevistada é a coordenadora de recursos humanos, Eduarda Mizerski. O primeiro assunto tratado por ela é sobre a satisfação no ambiente de trabalho, através da certificação GPTW.
4: Satisfação no ambiente de trabalho. E vocês conseguem medir isso através do GPTW. Como é que funciona?
5: Isso mesmo. A gente é uma empresa certificada pela GPTW. Inclusive, recentemente, a gente recebeu a recertificação. Atingimos a nota superior à média do estado do Paraná. Então, estamos comemorando dentro da cooperativa esse marco, né? Então, onde a gente consegue avaliar as nossas ações dentro da cooperativa, né? É o nosso foco em cuidado com os colaboradores, através de alguns benefícios, né? Nós temos alguns programas voltados à saúde do trabalhador. Então, para nós, o foco da saúde começa dentro de casa, junto com os nossos colaboradores.
4: Tem um projeto específico. Como é esse o jeito de cuidar?
5: O jeito de cuidar Unimed, ele é uma, como se fosse uma padronização, hoje dentro do sistema Unimed, onde o cliente é o foco do nosso serviço, né? Então, mas que para o cliente ser bem atendido, claro que a gente precisa ter todo um cuidado com os nossos cooperados e também os nossos colaboradores, E aí, então, esse é o nosso jeito de cuidar Unimed, né? Um jeito humanizado de atendimento e de cuidado com as pessoas.
4: Me vem na lembrança aqui que é o crescimento pessoal, que é a pessoa ingressar na Unimed e ter crescimento profissional dentro da cooperativa. Isso, digamos assim, é potencializado pela cooperativa.
5: Com certeza, nós temos um plano de cargos e salários sólido, né, dentro da cooperativa, onde é oportunizado o desenvolvimento dos colaboradores e o crescimento, né? Temos aí colaboradores com mais de 30 anos de empresa que conseguiram evoluir dentro dos nossos cargos e salários. Então, é muito importante dentro da cooperativa ver esse crescimento dos nossos colaboradores.
3: Coordenador de RH junto à Unimed Pato Branco, Eduarda Mizerski, sobre alguns aspectos ligados aos colaboradores, já que estamos no mês de maio, o mês dos trabalhadores. 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
0: 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Meu amigo Jairo Teixeira tá pedindo Eu e o Tempo com os Monarcas pra gente refletir. Música realmente muito reflexiva. Obrigado pela mensagem, Jairão. Quanto tempo, hein? Ah, anda mais sumindo que nota de 200 aí na vila, rapaz do céu. O que tá acontecendo? Gostei, gostei da reflexão, da mensagem, do texto que você mandou aqui, Geirão. E é isso aí, né? A vida é um sopro, né? Vamos ouvir essa música reflexiva dos Monarcas aí, Eu e o Tempo.

0: Linda demais essa música, né, Jairão Teixeira? Aquele abraço! Homem, entende as coisas, né? Entendo o riscado, Jair Teixeira, colorado, velho de guerra. 10h59, eu e o tempo, o nome dessa música aí. 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
0: 11 horas da manhã, vamos então à benção com o Frei Policarpo. Quero colocar aqui o nome de famílias que estão enlutadas nesta manhã. Estou lembrando aqui o falecimento do Antônio Carlos Salles Teixeira, faleceu aos 66 anos, jovem, né? Estou colocando aqui em oração.

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3: Regina Celli.
4: Rainha do céu, alegrai-vos, aleluia.
5: Porque aquele que merecestes trazer em vosso seio, aleluia.
4: Ressuscitou como disse, aleluia.
5: Rogai por nós a Deus, aleluia.
4: Exultai, alegrai-vos, ó Virgem Maria, aleluia.
5: Pois o Senhor ressuscitou verdadeiramente, aleluia.
4: Ó Deus, que vos dignastes alegrar o mundo com a ressurreição do vosso Filho, nosso Senhor Jesus Cristo, concedei-nos, vos suplicamos, a graça de alcançarmos, pela proteção da Virgem Maria, sua Mãe, as alegrias da vida eterna. Pelo Cristo nosso Senhor.
5: Amém.
4: Glória ao Pai, ao Filho e ao Espírito Santo.
5: Como era no princípio, agora e sempre. Amém.
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8: Estimado rádio ouvinte, a você que está em sintonia com a Selinalta, uma boa tarde na paz do Senhor Jesus. Estamos na semana de oração pela unidade dos cristãos e ontem nós vimos como o Espírito Santo agiu na pessoa de Jesus Cristo. E hoje nós vamos ver como o Espírito Santo agiu na pessoa de Maria. Nós sabemos que desde a Anunciação, o Espírito Santo, é o Espírito Santo que fecunda Jesus no seu seio. Como é que isto vai acontecer? Então Maria pergunta para o anjo, né? Como vai acontecer isto de o Espírito Santo fecundar em meu seio o Messias? Como que vai acontecer? E aí o anjo lhe diz: não temas, Maria. O Espírito Santo te cobrirá com a sua sombra. Isto significa que o Espírito Santo vai acompanhar os passos da vida de Maria e vai fazer com que ele, cobrindo a pessoa dela, ela sempre agirá de uma maneira correta. E então, se é o Espírito Santo que vai conduzir a minha vida, eis aqui a serva do Senhor, faça-se mim segundo a tua palavra. E então, desde a concepção até o Pentecostes, Maria é guiada pelo Espírito Santo. A Bíblia nos diz que no dia de Pentecostes, a pedido de Jesus, que fez: não se afastem de Jerusalém, fiquem unidos em oração, e que através dela, então, aguardarem a chegada do Espírito Santo. A Bíblia nos diz que era em torno de 120 pessoas que estavam no cenáculo, se preparando para este grande acontecimento de Pentecostes. E entre estas pessoas estava Maria. Então nós vemos que do começo, na Anunciação, até o final, o Espírito Santo conduz a vida de Maria. Ele te cobrirá com a sua sombra. Por isso que Maria é aquela que diz: eis aqui a serva do Senhor, faça-se em mim segundo

a tua palavra, porque ela se entrega e se deixa conduzir em todos os momentos pela inspiração do Espírito Santo. Ela é um exemplo para nós, para que nos abramos sempre e cada vez mais a Deus através dos apelos e inspirações do Espírito Santo. E os avisos da paróquia desta semana, começando então fazendo um apelo para que as pessoas que se dispõem a ajudar a confeccionar as massas para o pastel da festa de São Pedro, é de todas de segunda a sexta-feira à tarde e vai até às 21 horas, portanto até às 21h. Neste dia 21 haverá um encontro de formação com todas as pessoas que trabalham na pastoral da liturgia, especialmente na matriz. E aí, então, participe, porque é umas orientações que se fazem necessárias. Neste dia 21, às 19h30, na sala 3. Lembramos que no próximo sábado, dia 23, até haverá tradicional feijoada do Lar dos Idosos, cuja programação já há tempo se segue. Domingo, dia 24, é o domingo de Pentecostes, e então há uma concentração do cenáculo de Pentecostes na Arena Cláudio Petrikowski. O convite é que se estende a todos aqueles que quiserem participar deste momento de renovação através do Pentecostes. Começa às 8 horas e termina às 16 horas com a missa. Durante esta semana teremos as seguintes comunidades com as celebrações eucarísticas. No dia 23, às 15 horas, Nossa Senhora da Saúde. Às 19h30, nas comunidades São Francisco de Assis, no bairro São Francisco, e São João Batista. O domingo, às 8h30, São Francisco de Assis, no bairro Bortote. E também lembrar que no dia 25, a missa de Frei Galvão na Gruta. Proclamas de casamento. No dia 23 de maio, Israel Pagnocelli e Andréia Chagas da Silva, o casamento às 10h30 na Matriz. No dia 30 de maio, Álvaro Henrique Estrada e Ezeele Zilmer, 10h30 na Paróquia Nossa Senhora de Fátima. Daniel Pagliarini e Maria Teresa Pastorello, às 17 horas, na Matriz. Eram esses os avisos para esta semana da Paróquia São Pedro. Que todos nós tenhamos uma boa tarde na paz do Senhor Jesus.

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3: Boa tarde. Está começando o Rádio Jornal Selinalta desta quinta-feira, 21 de maio de 2026. Produção da equipe de jornalismo da Rádio Selinalta FM. Apresentação Célio Roaro. Trabalhos técnicos Jonathan Gomercindo. Direção geral Frei Mário Luiz Tagliari. Vamos conhecer as manchetes de hoje. Caminhão carregado com feijão tombou entre Pato Branco e Mariópolis. Carro bateu em veículo estacionado e capotou na madrugada de hoje no bairro La Salle. Durante atendimento em acidente, Polícia Militar recuperou o veículo com registro de furto. Polícia Militar cumpriu vários mandados de prisão em Pato Branco. Polícia realiza operação contra golpistas que se passavam por estrangeiros e extorquiam vítimas em todo o Brasil. Preso morreu após passar mal na cadeia pública. Vereadores querem abrir comissão de investigação para apurar denúncias na liberação de obras em Pato Branco. Conselho Monetário regulamentou nova linha para motoristas de aplicativos e taxistas.
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3: O Conselho Monetário Nacional, CMN, aprovou as regras do novo programa Move Brasil, que vai oferecer financiamento facilitado para motoristas de aplicativo, taxistas e cooperativas adquirirem veículos novos. A medida faz parte de uma nova etapa do programa federal voltada à renovação da frota de transporte individual de passageiros no país. A regulamentação foi publicada por meio da resolução número 5.304 do CMN e detalha como funcionarão os financiamentos, que poderão somar até 30 bilhões de reais em recursos públicos e privados. O programa será destinado a três grupos: motoristas de aplicativos, taxistas e cooperativas de táxi. Para ter acesso ao financiamento, os trabalhadores precisarão cumprir critérios definidos pelo governo federal. No caso dos motoristas de aplicativos, haverá exigência de tempo mínimo de atuação na profissão. Já taxistas e cooperativas deverão atender às regras da Receita Federal relacionadas a benefícios fiscais, como isenção de imposto sobre produtos industrializados, IPI, e imposto sobre operações financeiras, IOF, na compra dos veículos. Os financiamentos serão feitos por bancos e instituições financeiras autorizadas pelo Banco Nacional de Desenvolvimento Econômico e Social, BNDES. Na prática, o BNDES vai repassar os recursos para os bancos parceiros, que serão responsáveis por conceder o crédito aos motoristas e assumir o risco de inadimplência das operações. Chegando às informações do setor de segurança pública com Edson Neiser.
4: Boa tarde. Informações do trânsito. Ontem, uma situação entre Pato Branco e Mariópolis, próximo à Polícia Rodoviária Estadual, próximo à PR-280, mas já em estrada rural, 19 horas e 30 minutos, um tombamento de caminhão. Um Volkswagen 18310 acabou tombando e ficou preso nas ferragens, preso à cabine, um homem de 53 anos, com ferimentos leves. Ele teve uma batida na cabeça. Esse caminhão estava carregado com feijão, segundo informações do Corpo de Bombeiros, que atendeu essa ocorrência ontem à noite. Em Pato Branco, por volta de meia-noite e meia, agora nessa madrugada, na rua Itapuã, cruzamento com Araribóia, um capotamento de uma Tracker, conduzida por uma mulher. Tinha ainda um ocupante no veículo. Essas duas pessoas saíram com ferimentos leves, foram atendidas. Antes do capotamento, houve colisão com um Gol que estava estacionado, segundo informações do Corpo de Bombeiros. Por falar em acidente, ontem uma ocorrência atendida na cidade, na região do Trevo da Guarani, só que um veículo foi recuperado nesse acidente. Foi no Trevo da Guarani, próximo das 7 horas da manhã, segundo informações da Polícia Militar, o motorista do automóvel acabou deixando o local antes da chegada da equipe. Após acordo entre as partes e durante a verificação da moto, a polícia constatou um alerta de furto. O condutor disse que não sabia que a moto era furtada. Diante da situação, ele foi encaminhado ao 3º Batalhão para a sequência do trabalho de levantamento da Polícia Militar. Cumprimentos de mandados de prisão nas últimas horas, no bairro Novo Horizonte, em Pato Branco, um cumprimento de mandado. Segundo informações da Polícia Militar, uma mulher foi detida, um aparelho celular foi apreendido para a sequência de investigação. No bairro São João, cumprimento de mandado de prisão, uma mulher presa, 4 aparelhos celulares foram apreendidos. Segundo informações da PM, então, caso do bairro São João, que chamou atenção nas últimas horas. Bairro Jardim Floresta, cumprimento de mandado de prisão e tráfico de drogas. Um homem preso, um aparelho celular apreendido, 726 gramas de maconha apreendidos, 19 gramas de haxixe e uma balança de precisão.
3: Vamos conhecer as informações da nossa região com Thiago Tessaro.
5: Fatos que marcaram as últimas horas, 2 operações na região, uma delas nesta manhã em Beltrão, 3 pessoas foram presas suspeitas de movimentar 28 milhões de reais no esquema de lavagem de dinheiro. Segundo a Polícia Civil, a operação Cartas Marcadas. Exploração de jogos de azar, lavagem de dinheiro e associação criminosa. Durante a operação foram cumpridos 3 mandados contra investigados. Eram apontados como responsáveis por divulgar e explorar plataformas ilegais, como a aposta aí do jogo do Tigrinho. Entre os presos, uma empresária de Beltrão, ainda o companheiro dela e a mãe. Todos do mesmo núcleo familiar. As investigações começaram depois que a Polícia Federal compartilhou algumas movimentações financeiras suspeitas relacionadas aos investigados. Teriam movimentado 28 milhões de reais. Na manhã de hoje, nós tivemos o trabalho, agora a polícia segue investigando, poderemos ter outros desdobramentos. Já na região de Palmas, uma ação também na manhã de hoje, segundo a polícia, foi uma operação sobre um caso, um golpe que teria ocorrido em nível nacional, a operação Sextortion. Segundo a Polícia de Palmas, uma vítima no município de Palmas ficou no prejuízo com mais de 20 mil reais. Uma pessoa entrava em contato pelas redes sociais, se passava como um estrangeiro, um americano, teria até repassado o nome. Segundo a polícia, a pessoa se passava pelo perfil de David Green. Começava a conversar, chegou em determinado momento com uma proposta até de casamento, mandou vídeos, mandou fotos e a pessoa do outro lado também mandou algumas fotos, alguns vídeos íntimos. Depois, quando a pessoa desconfiava que poderia ser um perfil diferente, a pessoa do outro lado, o golpista, exigia o repasse de valores em dinheiro, senão iria publicar os vídeos que a pessoa tinha mandado nas redes sociais. E com isso, deflagrou uma operação da polícia no Brasil inteiro, são mais de 20 pessoas que caíram no golpe, teria movimentado mais de 4 milhões de reais. Uma operação hoje é uma vítima no município de Palmas. A gente teve ainda, das últimas horas, investigado por roubo ligado ao tráfico, foi localizado lá em Salto do Lontra. Teve ainda uma situação que a polícia está investigando em 2 vizinhos. Uma criança de 3 anos teria sido violentada, a polícia está trabalhando no caso. Teve também 2 mulheres que foram presas durante a Operação Baronato, no combate ao tráfico de drogas lá na região de Beltrão. A Rotan apreendeu uma carga de cigarros avaliada em mais de 200 mil reais. Uma ação nas últimas horas. Segundo a polícia, aconteceu uma abordagem ontem lá na região de Beltrão. Uma Hilux, condutor fugiu, se envolveu em um acidente, depois foi preso. Os policiais encontraram caixas com cigarros oriundos da Argentina. E teve na região de Fronteira um detento da cadeia pública de Santo Antônio do Sudoeste, homem de 57 anos que morreu. Ele acabou passando mal, encaminhado ao hospital, mas não resistiu. A polícia também agora aguarda o laudo oficial à causa da morte. Os fatos que marcaram as últimas horas aqui na região movimentada nas últimas 24 horas.
3: E o frio persiste por aqui, Coutinho, como segue o tempo?
6: É, o tempo segue no geral frio, mínimas aí entre 0 e 3, talvez algum pontual negativo, alguma geada, e à tarde aí uns 15, 18 graus. Amanhã também pode ter alguma geada, frio de manhã, e esquenta não muito à tarde, que pode ter alguma chance de chuva nessa sexta, seja antes do meio-dia ou à tarde, falhando em vários pontos. Mantém também alguma chance de chuva no fim de semana, com bons períodos sem. Diminui o frio, mas continua. No decorrer da segunda, aumenta um pouquinho a possibilidade de chuva à tarde e de manhã menor chance. Está sinalizando que até o finalzinho da próxima semana poderemos ter a entrada de uma frente fria, trazendo além da chuva, frio. Da Climaterra, Ronaldo Coutinho.
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3: 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A Caixa Econômica Federal paga nesta quinta-feira a parcela de maio do Bolsa Família aos beneficiários com número de inscrição social NIS de final 4. O valor mínimo corresponde a R$ 600, mas com os adicionais, o valor médio do benefício sobe para R$ 678,01. Segundo o Ministério do Desenvolvimento e Assistência Social, neste mês o programa de transferência de renda do governo federal alcançará 19,08 milhões de famílias, com gasto de 12,9 bilhões de reais. Vereadores querem abrir comissão de investigação para apurar denúncias na liberação de obras em Pato Branco. Tiago Tessaro.
5: Tem aí uma comissão especial de inquérito, a CEI, do chamado Furafila. Uma denúncia que chegou à Câmara de Vereadores falando sobre supostas irregularidades junto à Secretaria de Engenharia no município para a liberação de projetos visando a construção aqui em Pato Branco. Após essa demanda, vereadores assinaram para abrir uma comissão especial. São 7 vereadores dos 11 que assinaram para abrir essa comissão especial. Na sessão de ontem, teve um trâmite na Câmara de Vereadores para encaminhar ao jurídico da casa. E a expectativa é que na semana que vem essa CEI ela possa ser instaurada. Nós ouvimos o vereador Lindomar Brandão.
12: Trouxemos essas informações aí aos vereadores da casa. Então foram 7 assinaturas, né? Não é somente o vereador Brandão, né? Tem 7 vereadores que apoiaram essa abertura de investigação. O processo agora está no jurídico da Câmara de Vereadores, no qual vai emitir um parecer pela admissibilidade ou não dessa denúncia. E sendo admitida como uma denúncia que atendo os requisitos necessários, né, ela vem para o plenário para os vereadores votarem pela abertura oficial, né, da Comissão Especial de Inquérito. E sendo aprovada essa abertura, vai ser criada uma comissão que vai poder investigar detalhadamente, aí, a princípio por 90 dias, as informações aí que foram levantadas inicialmente.
13: E o que é o questionamento principal?
12: Tudo começou da reclamação aí da demora da análise dos projetos, né? E quando as pessoas se sentem prejudicadas, elas acabam, né, trazendo outras informações e a respeito de pessoas que eventualmente estão sendo privilegiadas, né? Então, em razão disso, essas informações chegaram para nós com relação à aprovação de projetos na Prefeitura e a gente está verificando tudo isso agora.
5: Os 7 vereadores que assinaram, Diogo Grando, Rafael Foz, Anne Cristine Gomes da Silva Cavalli, Joecir Bernardi, Tânia Maria Kaminski Gellen, Lindomar Brandão e Alexandre Zoc. O município de Pato Branco oficialmente ainda não se pronunciou, até porque deveremos ter novidades na próxima semana.
3: Começou em Pato Branco a feira Casa e Construção, Edson Onaiser.
4: Começou ontem e segue até o próximo domingo em Pato Branco a feira setorial Casa e Construção, junto ao Parque de Exposições. Ontem à noite, na abertura, o Ivan Orlandini, presidente da ACPB, entidade que realiza esse evento, comentou sobre as expectativas para mais essa feira setorial.
14: Empolgação, motivação, otimismo, né? Que a feira aconteça e seja uma grandiosa feira, né? A feira tá linda, a feira tá acolhedora, tá bonita, o pessoal investiu realmente, colocou todo o know-how e o conhecimento, né? E é uma feira de empreendedorismo, de negócios e é uma feira de conhecimento também, né? Então é uma feira que tem uma expectativa muito grande.
15: Você falava antes aqui da gravação o padrão do que prepararam aqui, inclusive os expositores, né? Como é que tá a feira?
14: Exatamente, a feira ela é totalmente trabalhada junto à nossa equipe que constrói, que é o Jociandro, que faz toda a parte, que é o nosso diretor de eventos e toda a equipe ACCO, e junto com nossos parceiros, Cresce, Unimat, a área, para que ela fosse uma feira diferenciada. Gente, se vocês observarem, vocês vão ver que os stands estão numa altura maior, o perfil dos stands estão diferente. A gente criou um manual técnico de toda a feira para que tenha um padrão, padroniza essa feira como um grande evento. Ela nivelar realmente por cima, subimos o sarrafo da feira, eu diria. Então isso que é importante para nós, é fazer cada vez com que ela se aprimore, que ela melhore, que desafie quem investe na feira, né, enquanto expositor, para que as pessoas que venham se surpreendam realmente, para não ser só mais uma feira.
4: A feira setorial Casa e Construção tem entrada gratuita. Até a próxima sexta-feira é das 18h30 às 23h, no sábado das 14h às 23h e no domingo das 10 às 21h.
3: Vem aí mais uma edição do Viagem Paraná. Karine Martins.
16: Empresários e profissionais do turismo podem participar de uma série de eventos que vão percorrer a América Latina até o final deste ano, passando por 7 cidades de 5 países. A ação faz parte da estratégia do Viagem Paraná para a divulgação do turismo estadual. A partir do final deste mês, a programação vai passar por Lima, no Peru, Montevidéu, no Uruguai, Córdoba, Rosário e Buenos Aires, na Argentina, Assunción, no Paraguai, e Santiago, no Chile. É possível se inscrever para as edições em apenas uma, algumas ou em todas as cidades, a critério do interessado. O evento já aconteceu em diferentes regiões da Europa neste ano, como Espanha e Portugal, trazendo bons resultados ao setor estadual. Os selecionados vão ter espaço para networking e divulgação para os produtos e serviços do público estrangeiro. A participação dos co-expositores é através do chamamento público e as inscrições estão disponíveis através de um formulário disponível no site da Agência Estadual de Notícias, paraná.pr.gov.br/AEN.
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5: Boa tarde, olá minha gente. Panorama dos Esportes chegando. Vamos atualizar aqui os jogos de ontem. Libertadores, Flamengo venceu e o Palmeiras perdeu em casa. Depois de 5 anos, uma derrota em casa pela Libertadores. Já já informações também da Sul-Americana, vitória do Grêmio. Botafogo venceu, o Vasco perdeu, se complicou, o Santos ficou no empate depois de abrir 2-0. Jogos do futsal, vitória do Marreco e vitória do Campo Mourão. Daqui a pouquinho a gente atualiza pra você. Também na Liga Sul-Sudeste, a Chapecoense conseguiu um grande resultado para chegar à decisão. Daqui a pouquinho a gente contextualiza tudo para você. 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Vamos atualizar informações do Azures. Tem jogo domingo em Pato Branco. Do Pato, o time treina hoje e à noite embarca para Jaraguá. Daqui a pouquinho as informações. Ontem eu fiz um bate-papo também com Eliseu Bertelli, trazer entrevista aqui no Panorama. O esporte local hoje tem rodada do Interbairro Sub-20. A gente atualiza outros destaques por aqui, as notícias que ganham destaque também, algumas seleções. Agora é o momento de definição das listas finais para a Copa do Mundo. O campeonato começa no dia 11. A gente conta os jogos de hoje, o que que temos nessa quinta-feira. Fique ligado.
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5: Esportes. Atualizando aqui no panorama as loterias pelo Brasil. Ontem, concurso 7.030 da Quina. Os números 16, 19, 24, 50 e 55. Um ganhador, R$13 milhões, é do Rio de Janeiro. Já a Loto Fácil, concurso 3690, teve dois ganhadores, R$3.110.000 para cada aposta premiada. Um ganhador da Bahia e outro de São Paulo. Na Loto Fácil, os números 2, 5, 6, 7, 8, 9, 12, 15, 18, 19, 20, 21, 22, 24, e 25. 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O Fabiano atualiza pra gente os resultados, a quarta-feira foi intensa. Alô, Fabiano.
24: Alô, Thiago, alô, amigos ligados no Panorama dos Esportes, conferindo os placares das últimas horas. Começo com a Libertadores da América e a sequência da quinta rodada. Nacional e Universitário, 0-0, LDU 2, Lanús 0, Cusco 2, Independente Medellín 3, Junior Barranquilla 3, Sporting Cristal 2. Contra os brasileiros, Flamengo venceu Estudiantes pelo placar de 1-0 jogando em casa. Gol de Pedro, com isso garantiu a classificação de forma antecipada para o mata-mata. Já o Palmeiras perdeu para o Cerro Porteño por 1-0 em casa, se complicando por briga pela liderança de grupo na Libertadores. 1-0 placar final para o Cerro. Na Sul-Americana, tivemos ontem, na sequência da quinta rodada, Olímpia 3, Vasco 1, Boston River 3, O'Higgins 2, Santos e São Lourenço 2-2, Independente Petroleiro 0, Botafogo 3, Grêmio 2, Palestino 0. Liga Europa, final Freiburg 0, Aston Villa 3, 30 anos de seca encerradas ontem. Aston Villa campeão é então da Liga Europa. Tivemos na Copa Sul-Sudeste semifinais, jogos de ida, Volta Redonda e Gavaí 2-2, Novo Argentino 0, Chapecoense 2. Na Copa do Nordeste, semifinais, jogos de ida, Vitória 6, ABC 2, Fortaleza 1, Sport 2. Futsal, Paranaense Ouro, quinta rodada, Campo Mourão 2, Cascavel 1, Marreco 4, Moarama 2. No feminino, Chopinzinho Vizinho 0, Londrina 2. Na Liga Silver, Lages 2, São Caetano 3. Na Copa do Brasil, oitavas de final, jogo de volta, Joinville 7, Jaraguá 1. Jaraguá eliminado. Na Copa União, Guarapuava e Coronel 2-2. Manuel Ribas 4, Cândido de Abreu 0. Dois Vizinhos 2, Itaipulândia 5. Chavante 6, Ampere 4. E na Supercopa de Futsal Feminino, Leões da Serra 1, Taboão 4, Barateiro 3, Celemaster 1. 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Para o Panorama dos Esportes, Fabiano Marangon.
5: Valeu, Fabiano. Atualizando pra gente aqui no Panorama. 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Atualizando, hoje tem o Campeonato Interbairros. Campeonato Sub-20. O Interbairros de futsal com jogos programados para esta quinta-feira. Ginásio Dolivar Lavarda. Nós teremos a quarta rodada já. O Planalto pega o São Roque, 19:15, Planalto e São Roque. E o Alvorada contra o Veneza, às 20 horas. Dois jogos hoje, movimentação do Interbairros. Até amanhã, atenção, amanhã, último dia para inscrever a sua empresa para os Jogos dos Trabalhadores. Tem aí jogos de mesa, tem futsal, o pessoal pode se inscrever até amanhã, Secretaria de Esportes. Pode inscrever empresa, pode ter fusão. Jogos chamados aqui os Jogos de Inverno. Então, amanhã, o último dia para inscrever, você que quer montar um time aí para jogar, teremos os Jogos dos Trabalhadores. Ontem o secretário de Esportes, o Fernando Maier, esteve na Câmara de Vereadores falando das ações ao longo do ano que já foi desenvolvido. Falou aí que vem novidades, além dos Jogos dos Trabalhadores, nós teremos os Jogos da Integração, um ano aí com várias disputas, as competições acontecendo aqui em Pato Branco. A gente fica de olho. Teve também uma notícia interessante aí a respeito da Anitta, a técnica da GR. Ela foi convocada aí pelo COI, Comitê Olímpico Internacional, para fazer um trabalho lá na Coreia do Norte, destaque aí de Pato Branco. Ela volta e meia é chamada aí para treinar e repassar os seus conhecimentos na GR em outros locais do mundo. Então teve esse destaque. Final de semana vai ter uma competição de GR aqui em Pato Branco. Um abraço para as meninas da GR. Nós temos também na semana que vem a Liga de Handebol. Teremos jogos no Dolivar Lavarda, entrada franca, hein? Dia 28 e dia 30. 28, Dolivar Lavarda, e no dia 30, Dolivar Lavarda, entrada franca, Liga Nacional de Handebol, com a presença de Pato Branco também. Esporte local, a gente dá um destaque, uma palhinha aqui no panorama. 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Vamos trazer informações também do Azures Pato Branco, as informações da Gralha, ingressos à venda para o jogo de domingo. O Azures já colocou ingressos à venda a R$20. R$20 arquibancada, R$30 nas cadeiras. O jogo domingo é contra o Blumenau, 15:30. Então teremos essa partida, os três últimos jogos do Azures, time ainda tentando a classificação. Para o jogo, a princípio, o técnico Everson Cerisoli tem todo o grupo à disposição. O time segue treinando, faz um trabalho lá no CT, Gralha Azul, nesta quinta-feira, e no domingo tem o jogo aqui em Pato Branco. Pega o Blumenau, que está na parte de cima da tabela, na zona de classificação, uma certa folga. Nos últimos jogos, o Blumenau acabou tropeçando. Algumas derrotas, um momento de turbulência no Blumenau. E o Azures, que venceu a primeira diante do São Joséense, tenta agora emplacar a segunda vitória na competição. A gente segue acompanhando aí o dia a dia do Azures. 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
5: 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Algumas das notícias aqui, ó, dos bastidores do futsal. O Marreco dispensou o Lucas Freitas. Então não joga mais no Marreco. O Lucas Freitas tá fora. Informação aí que teria saída também do pivô Ronald, mas ele vai ficar no Marreco. O Marreco que oficializou o Jonathan Marcelo como técnico, ele fica até o final do ano, e o Marreco tá tentando contratações. Falávamos ontem do São Lourenço, que contratou o Pedrinho Zabala. É um ala que estava fora do país. No Pato Futsal, já vou entrar no assunto aí, o Pato também, nas negociações. A gente observa nos bastidores. Ontem teve a estreia, a reestreia do técnico baiano lá no CAD. Hoje tem a estreia do novo técnico no São Miguel. Hoje tem aqui o jogo do São Miguel contra o Concórdia pela Liga Silver. E ontem o adversário do Pato tomou 7-1. Foi o Jaraguá, tomou 7 do Jack no jogo aí da Copa do Brasil. O Jack avança, vai pegar o Pouso Redondo agora na próxima fase. Do Pato, as notícias do Pato, vamos atualizar aqui, ó, as informações do Pato Futsal, chegando em nome do Sicredi. 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O Pato Futsal treina hoje à tarde. Técnico Luciano Bonfim vai ter a estreia do Pedro Carioca. A dúvida com relação ao Max e o Vitinho, porque o Zé Marques e o Gleidson, esses seguem fora. Nós conversamos ontem com Eliseu Bertelli, o diretor executivo do Pato, falando aí sobre essa questão das contratações. Já abordou, né? Mas os torcedores volta e menos perguntam: Pato vai contratar mais alguém? Como é que tá isso? Confira aí.
11: É, nós, como eu já havia mencionado em outras oportunidades, nós nunca paramos de monitorar o mercado, né? Então a gente está sempre de olho, sempre atento ao que acontece aqui, o que acontece lá fora do país também. Tem atletas brasileiros que estão lá, que estão voltando no final de temporada, estão vindo de volta para o Brasil, e a gente está trabalhando nesse sentido. Temos uma expectativa de repente para logo ter algumas novidades em relação a novas opções, como você falou, em termos de contratação, né? Mas estamos fazendo isso de uma forma muito tranquila, muito segura, para não fazer algo que venha comprometer nosso orçamento. Então, isso é essa é uma premissa que eu tenho comunicado à diretoria e tenho pedido que a gente tenha essa tranquilidade e essa calma, mas é claro, sempre atentos a que está acontecendo e quais as possibilidades que a gente possa trazer alguém que venha realmente se somar ao grupo e ajudar, fazer com que o time, que o grupo fique mais forte ainda, né, para que a gente possa buscar as nossas classificações.
4: Deu uma folga com a saída de 3 jogadores? Deu um fôlego, alguma coisinha?
11: É normal, né? Acontece, quando acontece isso, então nós liberamos esse valor da nossa folha, né? E por conta disso, então a gente, dentro desse orçamento, né, dessa saída que nós tivemos aí, nós estamos buscando as opções para suprir esses atletas e, consequentemente, ficar dentro desse orçamento.
12: Dentro desses últimos dias, vamos dizer assim, essas últimas situações fora quadro, como que o Pato lidou com essas situações, essas arestas? Você pode trazer um pouquinho para nós, professor?
11: Olha, a diretoria, junto com a comissão técnica, com o nosso supervisor também, Sinuê, nós procuramos lidar com essas questões de uma forma muito tranquila, para que a gente não deixasse isso ter um refletir dentro do grupo, né? Mas, graças a Deus, nós conseguimos resolver as questões, aquele pessoal, os atletas que pediram para sair, as liberações, as licenças, né? Então, tudo isso nós tratamos também com calma, com muita responsabilidade, porque as consequências, elas poderiam ser maiores, né? Em relação a envolvimento de grupo, enfim. Então, dessa forma, nós estamos tranquilos que a tendência daqui para frente é as coisas voltarem ao normal também nesse sentido. E não que tivesse algo de anormal que viesse a prejudicar, isso não, né? Mas sempre tem um atrapalho, a coisa que a gente tem que tratar de uma maneira rápida também para poder resolver.
4: Foco agora, só pensando então para a sequência aí dos jogos.
11: Claro, nós temos jogos difíceis pela frente, jogos já nesse sábado temos a equipe do Jaraguá, né? E logo na sequência recebemos aqui o Praia, né? O Praia hoje é o líder da competição. Então, também todos os jogos da liga são difíceis, né? Mas temos dois confrontos bem complicados, os dois próximos confrontos. E no Campeonato Paranaense nós somos líderes, 5 jogos, 5 vitórias, né?
5: A fala do Eliseu Bertelli, diretor executivo do Pato Futsal. Pato, que tem jogo sábado. Selinalta acompanha Pato contra o Jaraguá. 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E os jogos de hoje, pra gente fechar aqui, ó. 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Informação que no São Paulo, Dória pediu rescisão. Teria recebido ameaças de torcedores. O Porto anunciando a saída do Thiago Silva. A Alemanha tem a volta do Neuer. Saíram os convocados da Alemanha. As seleções agora. Na sequência aí saindo os convocados. Que no Brasil ainda dando o que falar, né? O Santos disse que o Neymar vai estar em condição. Vai entregar o Neymar para a seleção 100%. Ou quase isso. Cristiano Ronaldo tá buscando o título no futebol saudita. Vale taça hoje, hein? Vamos ver o que vai rolar. O Pedro ontem marcou o gol. Será que o Ancelotti não vai se arrepender de não ter levado o Pedro? Ontem aqui, ó, vitória do Flamengo. Classificado, o Palmeiras perdeu, mas eu acredito que ainda tem chance para passar. Depois de 5 anos, o Palmeiras perde em casa pela Liberta. Nós tivemos também na Sul-Americana, os brasileiros ontem. O Vasco complicou, o Santos também. O Grêmio tá uma vitória de classificar. Acho que vai passar. Hoje tem Atlético Mineiro e Cienciano na Sul-Americana, 7 horas. Às 9:30, Peñarol e Corinthians. O destaque de hoje aqui no futebol. Vamos ver o que vai rolar. Brasileirão tem rodada no final de semana. Teremos aí no sábado e no domingo rodada do Campeonato Brasileiro. Parabéns à Chape, né? A Chape ganhou ontem 2-0 do Novo Horizontino. Pode até perder em casa por um gol que vai para a final da Copa Sul-Sudeste. Dale, Chape. Só que tem que dar uma melhorada no brasileiro, né? Brasileirão tá lá na zona de rebaixamento. Um abraço, uma boa tarde.
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Mensagem de hoje, a bondade é uma decisão, de Grazi Medeiros. Começou como qualquer outra tarde naquele zoológico, até que um jovem garoto autista escorregou por uma cerca e pulou direto no recinto de um leão. Viralizou essa notícia e eu tenho certeza que você se lembra. Todos que assistiam paralisaram. O leão, um macho enorme chamado Cauã, poderia ter atacado instantaneamente, mas ele não o fez. Em vez disso, ele permaneceu imóvel enquanto o garoto corria, abraçava sua juba e sussurrava suavemente. Por quase um minuto, eles ficaram assim, predador e criança em perfeita quietude. Quando os socorristas chegaram, Cauã recuou calmamente, só observando enquanto eles tiravam o garoto em segurança. Nenhum arranhão, apenas silêncio e admiração. Especialistas chamaram isso de um dos atos de contenção mais extraordinários já registrados. É como se ele soubesse

diante de inúmeras encruzilhadas diariamente. E muitas vezes a correria ou a indiferença nos induzem a caminhos mais rápidos ou egoístas. No entanto, a bondade é uma escolha consciente, uma força incrível que vem de dentro e não é um sinal de fraqueza. A bondade é uma decisão. Entre tantas opções de atitudes que temos no nosso dia a dia, podemos escolher ser gentis, mesmo quando o mundo parece cruel. Escolher o bem não é apenas um ato de compaixão com o outro, mas uma forma de manter nosso coração e nossa mente em paz. Um sorriso, um ouvido atento na hora que alguém precisa, ou uma palavra amiga podem transformar o dia de alguém e construir pontes ao invés de muros. Optar pela bondade, especialmente quando é em situações difíceis, demonstra uma grande força de caráter e retidão. Praticar o bem gera sentimentos de paz interior e propósito, melhorando nossa própria saúde física e mental, liberando substâncias como ocitocina e serotonina. A gente se sente bem. Mesmo em meio ao caos, essa correria toda do dia, ainda vale a pena acreditar na bondade. Então, que nossas atitudes sejam sementes de compaixão. Em um mundo onde se pode ser qualquer coisa, escolha ser bom. Escolha fazer o bem. Pense nisso. Ser uma pessoa boa pode não mudar o mundo inteiro, mas muda o mundo de alguém. E isso já é o suficiente para continuar acreditando que a vida pode ser melhor. Pense nisso e boa tarde para você. Estamos começando Tarde Viva Selinalta. Música.

tarde. Boa tarde, ouvinte Celina Alta. Uma excelente quinta. Ó, quintou, quintona bonita. Nossa, que dia bonito hoje, mas tá frio? Tá frio, mas tá bonito. É isso aí, né? Um dia bem gelado, como a gente já sabia, através da previsão do tempo, sabíamos que hoje seria o dia mais frio da semana. É isso mesmo. E um dos mais frios dos últimos dias, inclusive pra frente, né? Aí as temperaturas tendem a aumentar. Graças a Deus, amanhã 9 de mínima e 17 de máxima. Sábado já começa a ficar bom, 12 de mínima, 17 de máxima. E daí na semana que vem vai ficar até 15 graus de mínima. E a máxima podendo chegar a 25 graus. Então semana que vem vai estar bem gostoso, né? Aí temperaturas mais para outono do que para inverno, como estamos tendo nos últimos dias aí. Só que daí lá para frente, lá para junho, daí o bicho pega, né? Em junho o bicho pega. Já tem geada ali no dia 4, uma geada prevista, 2 graus no dia 3. Mas a gente vai monitorando aqui e informando você, tá bom? Vamos começando mais uma tarde bacana, tarde viva na Selinalta. Até as 4 horas por aqui, a gente vai tocando música, informação, interatividade. É a nossa revista eletrônica vespertina, onde o ouvinte também participa, mandando mensagem pra gente no 999-722-2564 e divulgando tudo aquilo que quer comercializar nesta quinta-feira. Então vem com a gente, vem com a Selinalta. Música boa, toca pra você!

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2: São 13 horas e 27 minutinhos agora, Tarde Viva na Rádio Selinalta com você. E olha só, aqui a gente tem, né, já a participação dos nossos ouvintes que mandam mensagem pra gente através do 99972-2564. Ouvinte tem um terreno para venda no loteamento Dom Luiz, bairro Fraron. Interessados, entre em contato pelo 999-73-7343. Tem um terreno para venda no loteamento Dom Luiz, bairro Fraron. Interessados, 469-9973-7343. Olha, gente, ainda hoje está acontecendo, né? Aí um mutirão de entrevistas no Cine, em Pato Branco, para você que quer trabalhar. Nessa sexta-feira, amanhã, né, estará acontecendo aí a Atlas Eletrodomésticos realizando entrevistas no Cine Pato Branco. É para amanhã, né? É amanhã, né? Amanhã, sexta-feira. Então, você aí, você que quer trabalhar, amanhã, sexta-feira, tá? A Atlas Eletrodomésticos estará realizando entrevistas no Cine em Pato Branco. Começa aí a partir das 8 horas da manhã até as 4 horas da tarde, por ordem de chegada. Então, não perca essa oportunidade aí ímpar de você trabalhar em uma empresa conceituada, né? Tudo certinho, carteira assinada. Vá até o Cine nessa sexta-feira, então, entre 8 da manhã e 4 da tarde. E se candidate a uma vaga aí para trabalhar na Atlas Eletrodomésticos, empresa conceituada de Pato Branco para o mundo. Agora são 13 horas e 28 minutinhos, 1h28, e a gente vai seguindo, tocando música de banda pra você. A

0: Ah, o refrão é fácil, né?
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2: Que maravilha, gente!

0: Banda Munique, com participação do Danúbio Azul, já bebi, já chorei. Agora são 13 horas e 35 minutinhos, 1h35. Mandar um abraço aqui pro nosso ouvinte, o Luiz Martins, que tá na escuta em Clevelândia, na obra, rádio ligada na culinária. Como? Tá ligado? Ah, meu Deus, é 1h28. 1h28 agora, tá ligado na Serinalta, né? É, na verdade, 1h28, a hora que ele mandou a mensagem aqui, né? Aí tava na culinária, eu acho que o corretor, né? Eita, corretor, quando a gente vai escrever, né? Às vezes escreve que a gente não, né? Não queria escrever ali. Mas eu acho que tá ligado lá na obra, né? E tá pedindo pra mandar uma bandinha aí pra galera. É, um beijo pra você, um abraço, tudo de bom, tá, Luiz? Um primo, é o primo porque é Martins, né? É Luiz Martins, então é primo, tudo de bom pra você e pra todos que estão aí na obra em Clevelândia, ouvindo a Serinalta, pessoal de Clevelândia aí, aquele abraço e tudo de bom. Ouvinte está procurando uma casa para alugar, é o Adilson dos Santos, 4699104-64, 991-0104-64, né? Ouvinte está procurando uma casa para alugar, é o Adilson dos Santos, 991-0104-64, para mais informações, 991-0104-64. Aqui o ouvinte está mandando mensagem de áudio para gente. Olá, boa tarde.
1: Boa tarde. Eu tenho um Palio completo para, não para vender, eu quero trocar numa Kombi, ele é 2010 completo. Eu troco ele numa Kombi ou então numa EcoSport ou Range. Ele é 2010, o ano dele é completo, quatro portas, completinho. Argelando tudo, nunca foi reformado, nunca foi batido, nada, tá inteirinho. É só ligar no 984-3022 que nós conversamos. Também tem uma cordiona que a gente troca ela aí, também faz troca, recebe coisas do interesse da gente. Principalmente aí um, pode ser um friso ou roçadeira, alguma coisa assim, a gente faz uma troca. Tá, então uma boa tarde a todos, meu telefone é 984-3022, esse não é o WhatsApp, pode ligar pra cá que nós faz negócio.
0: 469-8413-0212 para mais informações, 8413-0212, com 9 na frente, né? Agora são 13 horas e 37 minutinhos.
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0: Na Serinalta, a banda Millennium volta pra mim. Agora são 13 horas e 47 minutinhos. 13h47, mandar um abraço pra nossa amiga querida, sempre participando aqui da Serinalta, a Janda, né? Oi, Janda. Janda Gambetta, ouvindo a Serinalta em Bom Sucesso do Sul, ligada na programação que é nota mil. Beijo pra você também e tudo de bom, viu, Janda? Nosso ouvinte aqui tem casa para alugar no bairro São Roque. Entre em contato pelo 469-9975-4617. Ouvinte tem casa para alugar no bairro São Roque. Entre em contato pelo 99975-4617 para mais informações. 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E se candidate a uma vaga aí para trabalhar em Pato Branco na Atlas Eletrodomésticos. Agora são 13 horas e 49 minutinhos.
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0: Tá aí pra você, Marcelina Alta, banda, banda ativa, né, com vontade dividida. A gente tocou também banda Nave Som, é sério, e teve a Luz do Luar com a Rainha Musical, Férias em Gramado. Antes de encerrar aqui o horário das bandas, né, mandar um abraço aí pro nosso ouvinte da banda Millennium. Olha que legal, eu tava ouvindo aqui a rádio, né, é o Carlos da banda Millennium, e a gente tocou música deles aqui, né? E ele falou que estava acompanhando a programação e ouviu tocar a música antiga da banda. Ele gostou, né? Que bom, que legal, então. Mora na cidade aqui em Pato Branco e toca na banda Millennium. Que legal, então, um abraço para você, viu, Carlos? E vai mandando aí, ó. Ele falou que a música de trabalho, deixa eu ver se é de trabalho, é a Fogo e Gasolina. Anota aí, Laninha. Olha lá, ó, Fogo e Gasolina, banda Millennium. A música nova, né? Não sei se tem. Vamos dar uma olhadinha aqui e aí a gente já te responde aí, tá bom? Mas obrigada pela participação. E aqui é a vitrine das bandas, né? A vitrine das bandas aqui do sul do Brasil. E a gente tem um carinho especial por essas bandas maravilhosas que fazem um trabalho extraordinário. E a gente vai tocando aqui, né? E valorizando as bandinhas do sul. É isso aí. Agora, vamos dando sequência aqui à programação, lembrando que amanhã, a partir das 13 horas até as 14, tem mais mercado de ofertas e mais músicas de banda para você na Selinalta. 2:02.
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0: 2:00 da tarde, 2 minutinhos agora. Eu com a luva aqui, não consigo monitorar. 2:02.
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4: 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Transmitindo diretamente de nossos estúdios na Rua Araribóia 1909, no Parque Santa Clara, nesse 21 de maio de 2026. Com a temperatura na casa dos 18,7 graus, a sensação térmica de 19 graus. Parece que está mais frio, não sei porque que com a minha mão gelada aqui, né, dá uma luva aqui, não consigo nem trabalhar, que vergonha trabalhar de luva, tirar a luva, né, vou trabalhar direito, é que o dedo da mão congela, tem gente que gela o pé, né, eu gelo a mão, minha mão, nossa, facinho, tá congelando, fica, né, nem sinto a mão. Causa sério esses frios, a friaca. Mas é assim, vai ainda, né, um friozinho aí longe, nem começou o inverno, que nem diz uma amiga minha aí, ó, nem começou o inverno. Isso mesmo, então vamos lá, né, gente, vamos se acostumar com esse friozinho que agora vai um tempinho, né. Vamos ouvir essa inteira, olha que legal, né, diferente essa música aí com as internacionais abrindo a hora aqui. É Kraftwerk, é Radioactive.

0: Aí você ouviu o bloco das internacionais aqui na Celina Alta, abrindo essa Celina hora aí.
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0: E olha a dica legal aqui da Celina Alta para você que tá aí ouvindo nossa programação, né? 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São 2:00 PM, 27 minutinhos agora.
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0: Nota de falecimento. A funerária Nossa Senhora Aparecida, juntamente com a família Soldi e Sendesc, comunicam com o pesar a parentes e amigos o falecimento de Leda Soldi Sendesc, cujo corpo está sendo velado na capela da funerária Nossa Senhora Aparecida. Às 10 horas de amanhã será realizada a celebração de corpo presente, às 10:30 do dia 22, realizada então a celebração de corpo presente no local do velório, e logo após o cortejo fúnebre seguirá para o cemitério Bortote, onde dar-se-á o sepultamento. Notificamos o falecimento de Leda Soldi Sendesc. A família enlutada, as nossas sinceras condolências.
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1: Legal, Rádio Selinalta com você. Deixa eu mandar um abraço aí pro Jean. Tá ouvindo a gente, né, Jean? Tudo de bom. Valeu pela sintonia. Uma excelente tarde de quinta-feira. Ele pediu a música do Zezé e Luciano. E a gente toca a música linda pra não pensar em você.

tinha suspirado, tinha beijado o papel devotamente. Era a primeira vez que lhe escreviam aquelas sentimentalidades, e o seu orgulho dilatava-se ao calor amoroso que saía delas, como um corpo ressequido que se estira num banho térmico. Sentia um acréscimo de estima por si mesma e parecia-lhe que entrava em fim numa existência superiormente interessante, onde cada hora tinha o seu encanto diferente.

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5: E olha, gente, tem tradicional feijoada no Lar dos Idosos neste sábado, dia 23 de maio. Ingressos a R$70, retirada das 11h30 às 13 horas. No pavilhão São Pedro, haverá também sistema de drive-thru para retirada. Entrada pela Rua Tocantins, ingressos à venda na Secretaria da Paróquia, voluntários dos movimentos e estacionamento do pavilhão São Pedro, Pastorais e Rotary. Mandar um abraço para a querida amiga Nilza, que está aí ouvindo a Selinalta nessa tarde, né, Nilza? Perguntando se tá frio aqui. Tá frio aqui, amiga. E aí, tá frio? Ah, é, ela disse que está em ótima companhia, que o programa tá bom. Que bom, querida, que a sua tarde continue sendo maravilhosa, tá? E que você esteja bem quentinha aí, tá bom, Nilza? Um beijão. Agora faltam 11 minutinhos para as 3. A gente toca Dailara com o de Paulo e Paulino.

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5: 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Boa tarde, Karine. Chegando com destaque esportivo. 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Informando aqui que a programação desta quinta-feira tem Libertadores da América, a vez do Corinthians, entra em campo hoje às 21h30 contra o Peñarol e quer garantir primeiro lugar do grupo. O jogo é fora de casa. Na Sul-Americana é a vez do Atlético Mineiro, joga hoje contra o Cienciano, jogo em casa às 19h. O Galo também tentando a classificação. No futsal, hoje tem um jogo da Liga Silver, o Concórdia contra o São Miguel. E eu lembro que o Pato Futsal embarca hoje à noite para Jaraguá do Sul, onde tem jogo no sábado, Liga Nacional de Futsal, jogo no sábado às 18h. Sábado também tem o jogo das patinhas, a equipe de Pato Branco joga contra o São José, é jogo da Liga Feminina. E o Azures, time treinando, aguardando aí o jogo de domingo, no Estádio Os Pioneiros, o Azures joga contra o Blumenau, 3:30 da tarde.

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1: Minha devoção, eu hoje vos dou meu coração.
2: Louvado seja o nosso Senhor Jesus Cristo, para sempre seja louvado. Hoje é dia 21 de maio, é quinta-feira. Quinta-feira é sempre dedicado à Santíssima Eucaristia. Jesus manso, humilde de coração, fazei o nosso coração semelhante ao vosso. Que diante de Jesus Eucarístico possamos nos colocar em adoração e receber dele as bênçãos, a proteção, esse amor tão grande que ele derrama sobre todos nós através da sua presença eucarística. E vamos pedir também a intercessão de Nossa Senhora do Rocio, fazendo juntos nosso ato de consagração. Nossa Senhora do Rocio, Rainha do Céu e da Terra, Padroeira do Paraná, nós vos saudamos, refúgio dos necessitados. Por vossas mãos intercessoras, a misericórdia de Deus jamais faltou. Dai-nos a graça de sermos discípulos de Jesus na busca de vivermos a palavra de Deus. Transformai a nossa vida em um santuário de amor, onde Jesus seja o centro. Consagramo-nos a vós, cheios de confiança. Em vossas mãos renovamos as promessas do nosso batismo. Renunciamos a toda forma de egoísmo para vivermos e convivermos como irmãos. Mãe do Divino Orvalho, que cura e salva, com amor queremos propagar a vossa devoção. Nossa Senhora do Rocio, envolvei-nos em vosso manto de amor e proteção. Mergulhados nos mistérios da encarnação, morte e ressurreição de Jesus, conduzi a nossa vida para o coração de Deus na ação do Espírito Santo. Assim seja. Amém. Agora a bênção da água e dos objetos de devoção. Senhor Deus Todo-Poderoso, fonte e origem de toda a vida, abençoai esta água que vamos usar para pedir o perdão de nossos pecados e alcançar a proteção contra toda a doença. Concedei a Deus que, por vossa misericórdia, jorrem sempre para nós as águas da salvação, para que possamos nos aproximar de vós com o coração puro e ficarmos livres de todo o perigo do corpo e da alma. Abençoai também, Senhor, os nossos objetos de devoção e artigos religiosos. Por Cristo nosso Senhor. Amém. O Senhor esteja convosco, Ele está no meio de nós. Desça sobre você, sobre a sua casa, a bênção de Deus Todo-Poderoso. Pai, Filho e Espírito Santo. Amém. Um grande abraço e fique com Deus.
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1: Nesse mês de maio, onde temos algumas abordagens em torno dos trabalhadores, é o mês do trabalhador, vamos trazer novos aspectos a respeito dos colaboradores da Unimed Pato Branco. A nossa entrevistada é a coordenadora de recursos humanos, Eduarda Mizerski. O primeiro assunto tratado por ela é sobre a satisfação no ambiente de trabalho, através da certificação GPTW.
2: Satisfação no ambiente de trabalho. E vocês conseguem medir isso através do GPTW. Como é que funciona?
3: Isso mesmo. A gente é uma empresa certificada pela GPTW. Inclusive, recentemente, a gente recebeu a recertificação. Atingimos a nota superior à média do estado do Paraná. Então, estamos comemorando dentro da cooperativa esse marco, né? Então, onde a gente consegue avaliar as nossas ações dentro da cooperativa, né? É o nosso foco em cuidado com os colaboradores, através de alguns benefícios, né? Nós temos alguns programas voltados à saúde do trabalhador. Então, para nós, o foco da saúde começa dentro de casa, junto com os nossos colaboradores.
2: Tem um projeto específico. Como é esse o jeito de cuidar?
3: O jeito de cuidar Unimed, ele é uma, como se fosse uma padronização, hoje dentro do sistema Unimed, onde o cliente é o foco do nosso serviço, né? Então, mas que para o cliente ser bem atendido, claro que a gente precisa ter todo um cuidado com os nossos cooperados e também os nossos colaboradores. E aí, então, esse é o nosso jeito de cuidar Unimed, né? Um jeito humanizado de atendimento e de cuidado com as pessoas.
2: Me vem na lembrança aqui que é o crescimento pessoal, que é a pessoa ingressar na Unimed e ter crescimento profissional dentro da cooperativa. Isso, digamos assim, é potencializado pela cooperativa.
3: Com certeza, nós temos um plano de cargos e salários sólido, né, dentro da cooperativa.

0: Ele é oportunizado o desenvolvimento dos colaboradores e o crescimento, né? Temos aí colaboradores com mais de 30 anos de empresa que conseguiram evoluir dentro dos nossos cargos e salários. Então, é muito importante dentro da cooperativa ver esse crescimento dos nossos colaboradores.
1: Coordenador de RH junto à Unimed Pato Branco, Eduarda Mizerski, sobre alguns aspectos ligados aos colaboradores, já que estamos no mês de maio, o mês dos trabalhadores. 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
9: 3:11 agora, e olha só a dica, o recadinho para você aqui da Selinalta. Tem tradicional macarronada com galeto da Fundabem, dia 23 de maio, sábado. Será realizada em forma de drive-thru com marmitas prontas para entrega das 18h30 até as 20h30. Ingressos a R$ 45,00. O lucro será revertido ao acompanhamento das crianças e adolescentes. Mais informações, 46-93505-6382. E agora tem Raul Seixas, 3:12.

0: Música linda pra você do Rei Roberto Carlos, Mulher Pequena. A gente tocou também Raul Seixas, Tá Na Hora. Agora são 3h18, mandar um abraço bem apertado pras menininhas aí ouvindo a nossa programação, a Sueli e a Andréia Maria. Oh, meu Deus do céu, queridas, vontade de dar um abraço bem apertado em vocês. Um beijão, Andréia Maria e a nossa querida Sueli Betti, aí ouvindo a Selinalta nessa tarde legal de quinta-feira. A Andréia tá de férias, né? Acho que amanhã ela já volta, né? Volta de férias para dar uma folguinha pra Laine, que tá aí, né, na substituição, trabalhando bastante nos últimos dias, né? De manhã e de tarde aqui. E a Andréia só de boa, né, Andréia? Querida, tá aí aproveitando as férias, né? E amanhã já estará de volta aqui também conosco na Selinalta. Então, beijão, meninas! Valeu pela audiência e pelo feedback. Agora é 3h19.
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3: Logo após a canonização de São Francisco de Assis, em 16 de julho de 1228, o Papa Gregório IX determinou a construção de um grande templo para guardar seus restos mortais. 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
3: Aí sim. São 3 horas da tarde, 32 minutos.
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1: E olha só, gente, tem tradicional feijoada no Lar dos Idosos, sabadão, dia 23 de maio, ingressos a R$70. Retirada das 11h30 às 13 horas no Pavilhão São Pedro. Haverá também sistema drive-thru para a retirada, entrada pela Rua Tocantins. Ingressos à venda na Secretaria da Paróquia, voluntários dos movimentos, estacionamento do Pavilhão São Pedro, pastorais e Rotary. Vamos agora.

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2: Olá, ouvinte Selinauta. O Dia do Afilhado é comemorado anualmente em 21 de maio no Brasil. Essa data tem como objetivo homenagear os afilhados, que tradicionalmente são considerados os filhos postiços de seus padrinhos e madrinhas. Quando uma criança nasce, por norma, os pais escolhem uma pessoa, uma mulher ou um homem, que sejam de confiança para receber a responsabilidade de ser padrinho e madrinha de seu filho ou filha. Teoricamente, os padrinhos são os segundos pais do afilhado, ou seja, têm o dever de ajudar no processo de educação e formação da criança. Entretanto, é comum também ter padrinhos de casamento, padrinhos de batismo, padrinhos de crisma, entre outros. O Dia do Afilhado não é muito popular no Brasil, mas não deixa de ser mencionado na comemoração do Dia da Madrinha, em 25 de novembro. Você acompanhou o Momento Cultural?
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2: 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É o nosso Tarde Viva que está no ar. Agora faltam 15 para as 4.

Tá aí pra você a música legal aqui na Selinalta pra matar saudades, né? De Mariah Magdalena, Maria Magdalena com Sandra I Never Be. Música bacana pra você matando saudades. Aqui na nossa tarde, antes teve Boys com a Sabrina, também música lá da década de 80, por ali, né? Início da década de 80, essas canções aí bombavam nas paradas de sucesso de todo mundo. E olha, gente, só para dar uma conferida aqui na previsão do tempo para hoje e os próximos dias, né? Em Pato Branco e na região, porque o tempo muda muito, né? E a previsão também. Então a gente tinha aí uma previsão de uma chuvinha, quem sabe para hoje, né? Ainda era chuva para quinta-feira, tava marcando. E depois mudou para sexta. Daí sábado e domingo não tinha previsão de chuva. Agora já tem previsão de chuva para sábado e domingo. Na semana que vem também vai ter chuva. Não tinha previsão de chuva, né? Na semana que vem. E já tem quinta e sexta previsão de chuva. E deveremos ter um friozinho aí a partir do final do mês de maio. É, a gente pensar bem, estamos, né? O mês de maio tá mais pra lá do que pra cá. Então, daqui a pouquinho acaba o mês de maio. E aí já vem o mês mais gelado do ano, que é o mês de junho. Ali, junho, julho, né? Os dois meses mais geladinhos do ano. É, quando começa o inverno também aqui no hemisfério sul. O sul do mundo. Então a previsão é essa, né, gente? Amanhã um pouquinho mais tranquilo que hoje com relação às temperaturas. Amanhã 9 de mínima, máxima de 17, apesar da chuva, não vai diminuir a temperatura. Vai ficar de boa, né? 12 de mínima e 17 de máxima para sábado e domingo, 12 de mínima e 20 de máxima. Nós estamos neste momento com a temperatura em 20 graus aqui no Parque Santa Clara, a umidade do ar em 39%, bem baixinha e sem chance de chover. É, né? E o sol tá nascendo que hora? 7h05. Bicho velho, tá dormindo até as 7h05 o sol. E ele se põe às 17h51, ao nascer da lua às 11h53. E ela nasce, né, às 11h53 e se põe às 22h54. Essa aqui é a lua que gosta de ficar de dia, né? Ela não gosta de ficar de noite, ela gosta demais de ficar de dia. A lua crescente, você vê que, meu, fica até às 11 horas da noite, né? Das 11h53 até às 22h54. Então tá aí a previsão, temperatura agora 19,7, sensação térmica de 20 graus, tá melhorando, né? Tá melhorando aí. Muito bem, vou deixando já as últimas aqui do nosso Tarde Viva. E daí na sequência vem o Juliano Mitrutti com Essas São As Preferidas pra te fazer companhia aqui na Selinalta. Valeu, gente! Um abraço bem apertado pra todo mundo que seguiu conosco aí nesta tarde. Pra você que vai continuar também ligadinho por aqui. Fiquem todos com Deus. Aquele abraço especial e amanhã a gente se fala novamente. Até lá! Uhum.

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0: gente, boa tarde! Boa tarde! Quinta-feira, pré-sexta hoje, alerta de sexta-feira no ar! Pré-sexta hoje, 21 de maio de 2026. Estamos chegando com o modo sertanejo pifado aqui na Serinalta. Modo sertanejo pifado, hein? Bora nessa, bora nessa! Essas são as preferidas no ar. A partir de agora aqui na sua Selinalta, é o sertanejão modo chifre no asfalto, ligado, hein? Ligado no 12, no 12. Vamos até as 5, portanto, fechando uma hora sertaneja aqui, diretamente de nossa cidadezinha imaginária de Sofrelândia do Sul. Ah, por aí, amigo Cruzebe. Tá preparado? Tá preparada? Então vamos! Tocar sertanejão, modão sertanejo. Se segura no braço do sofá da sala aí. Vai ser sertanejão daquele de derrubar o abajur, viu? Derrubar o abajur do bidê. Você pode positivar pra Selinalta, é o momento que você ouvinte se manifesta aqui, 99972-2564. Dá um like aí, positiva pra Selinalta, eu pego o seu positivo aqui e mando aquele super alusão pra quem tá ligado, pra quem tá curtindo a Selinalta. Começar assim hoje, ó. Vamos de soco hoje. Christian Ralph, versão acústica 2017. Vai!
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0: Ei, domingo é dia dos pais. Tu vai vir aqui ver teu filho, hein?
1: Papai, papai.
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3: Tudo bem, Eduardo?
4: Vai, Chicão, tudo bom?
3: Uma alegria inteira aqui com a gente. Um prazer muito grande. Vamos cantar essa música aí, vamos?

Coração Aberto, que parceria, hein? Chico Rei Paraná, Eduardo Costa, aqui na tarde da Serinalta. Rolou também no bloco inicial do Essas São As Preferidas, Christian Ralph hoje, versão acústica 2007, virou. 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
2: 4:19. 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
2: Ó a boca, rapaz, ó a boca, rapaz. Não me desafora aí na frente do povo, homem.
5: Amanhã não vou acordar braba.
2: Ah, então tá bom, me ajuda aí, tia, me ajuda. Boa tarde, na escuta do programa aqui em Mariópolis. Manda a música aí, amigo. Antônio Almeida, claro, Antônio, obrigado pela sua gentileza da companhia aqui na Serinalta, tá bom? Hilda, tá positivando aqui no zap da Serinalta, o Jair sempre por aqui também, 99972-2564. Aí, Mitrute, soca a porva, que nós tá na escuta aqui. Valeu, meu amigo Antônio Urkevski. É, vamos gatar ré no Fusca pensando que é a quinta, né?
5: O Juliano tá louco.
2: Valeu, moçada. Seu Ivo Rola que tá positivando. Roda Chico Rei Paraná pedacinho. Ah, meu amigo Leandro Lima, acabei de tocar na abertura do programa hoje aí. Você viu que nós estamos em sintonia, né? Pensando na mesma coisa, né, meu amigo Leandro? Chico Rei Paraná.
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2: Éder Lopes tá comigo, valeu, Éder. Tudo certo, Mitrute? Valdomir Caruz de Palmas. Tudo certo, meu irmão, obrigado pela sua companhia. Melhor agora, né? Lá de Palmas também o Diego tá pedindo Menina Veneno com Zezé e Luciano. Valeu. Moçada aí no carregamento de cascalho no aterro sanitário. Claudionei Malman. Fala, Claudionei. Boa tarde, Juliano. Toca o casaco verde aí pra nós, das caçambas da prefeitura. Ô, moçada, das caçambas.

0: Aquele abraço pra moçada aí na organização, na fila, nas caçambas. Não vão se perder na fila aí. Cada um na sua vez aí, né, piazada?
1: Não tô entendendo mais nada, não.
0: Ah.
1: Era minha vez.
0: Ah.
1: O menino ali descarregou na minha frente. O Deco falou que tem mais um na minha frente. Era minha vez.
0: É.
1: Eu não estou entendendo, não. Diz que você tá na minha frente, eu não descarreguei primeiro com você, você tá me dando...
0: Se organizem aí, pessoal. Pessoal das descarregamento aí, tá? Pessoal das caçambas. Alô, pessoal do Lavacar!
2: Tarde, Mitrute.
0: Tarde.
2: Tu falou ontem que Lavacar no inverno é ruim, mas vou te contar uma coisa, Mitrute, que é bem mais ruim que Lavacar no inverno, Mitrute.
0: É.
2: Tomei uns goles com meu compadre Paulo outro dia. Agora as mulheres apanharam uma rega aí, que se tomar um gole a mais, você tem que tomar banho gelado. E elas vão pro céu ainda, Mitrute. Porque o coisa ruim que não vai querer elas lá perto, né? Vão querer dar banho, né? Elas vão querer dar banho nele ainda nesse frio aí, né?
0: Não, não.
2: Então só avisando, compadre.
0: Aí não dá.
2: Vamos deixar o gole pra outro dia, né, compadre, né?
0: Não, não, não.
2: Vamos,
0: não,
2: né? Porque é, caiu uns tombos até que faz parte, né? Agora tem que tomar banho gelado, né? Bom, esperar passar esse inverno primeiro, né, compadre? Depois voltamos pro gole de volta.
0: Dá louco, meu, não.
3: O Mariano cara, tá louco.
0: Depois tomar uns goles, então, regra das mulheres. Tomar banho gelado? Não! Isso é um abuso de autoridade, é um abuso isso aí! Não, não, não, não, não, não, não! Vou parar! Fazer alguma coisa assim mais fácil, né? Muito difícil! Muito... Boa, meu amigo Farias! É por aí! É por aí mesmo, né? Fala, meu amigo Rui!
4: Boa tarde, Mitrute!
0: Tarde!
4: Viu? É. Só pra. Pra comentar, agora vem o Hexa, né?
0: Sim.
4: Agora levaram o Neymar, cara.
0: Isso.
4: Nossa, bem, já, os caras podem entregar a taça pro Brasil.
0: É.
4: Hexa campeão Neymar, o bolão que tá jogando, né, cara? O Santos tá em primeiro no brasileiro. Levou o Santos nas costas, né? Mas tinha que levar mesmo esse cara. Pelo amor de Deus, esse cara, se não fosse, né... Tá pois certo deixar o Pedro fazendo gol aí e levar o Neymar pra se rolar lá, né? Tá certo, tem que levar, né? É. Não, vaga pro Pedro não teve, né?
0: Pois.
4: O centroavante agora pro Neymar tem vaga. Mas beleza.
0: Tá aí a opinião
4: vamos
0: do
4: ver
0: Rui.
4: O que vai dar nossa seleção?
0: Ah, vou ter que torcer agora. Ah, eu tenho uma esperança. Talvez eu seja um idiota, né? Que tô acreditando, mas. Talvez eu seja um idiota, né? Mas eu tenho esperança que o Neymar ele vai ser importante ainda na Copa Rui. Agora foi, agora não tem o que fazer. É, o Pedro ficou.
5: Ei, compadre.
0: É.
5: Uma vez ele falar de mulher, só fala de bola.
0: É.
5: Futebol.
0: Tá bom de música aí, ó. Leonardo!

0: Saco Verde, pedida pelo ouvinte. Deixaria Tudo também é pedido aqui, meu amigo. Deixa eu ver quem pediu. Leonardo, Deixaria Tudo. Meu amigo Vilmar aí de Palmas. Valeu. 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
5: O que, que deu aí, Crosbeck? Hã?
7: Ó. O senhor é da lei? Então cai fora.
5: Quem é você, rapaz?
7: Eu, o senhor, que é da lei.
5: Chega! Não é da lei, cai fora, hein, Crosberg? Não é da lei. Hã?
7: O senhor é da lei? Então cai fora.
8: Quem é você, rapaz?
7: Eu, o senhor, que é da lei.
8: Chega!
5: Pronto, se não for da lei, cai fora da confusão. Deixa que eles resolvem aí, Crosby. Ai, chega dessa confusão, Crosby.
9: Ô, louca, se tu não sabe, eu vou te quebrar a pau.
10: 2, 3, deu.
5: Chega.
10: Deu com nós. Deu de fora.
5: Chega de bagunça aí, Crosbeck. Ninguém te aguenta mais, homem do céu. Crosbeck aí,
11: agora raio. Esse teu ajudante, esse Crosbeck?
5: Sim.
11: Meu Deus, olha.
5: Não dá uma dentro, né, seu Rai? Não dá uma dentro, Crosbeck. Essa é de chorar no canto da casa. Chico Rei Paraná, você não sabe amar. Boa essa, meu amigo Marco Aurélio. Mas eu já toquei Chico Rei Paraná na abertura do programa. Chama amanhã que a gente roda aí, tá bom? Aquele abraço, obrigado. Sempre na escuta, seu Marco Aurélio. Fico feliz, hein? Boa tarde, Juliano. Pode ser milionário José Rico, decida. Se der, agradeço. Grande abraço. Haroldo Vost. É assim? Tá bom, seu Haroldo? Vamos buscar aqui, tá? Meu amigo Polaco. Ô, Polaco! De vez em quando o Polaco aparece aqui, cara. Boa tarde, roda tchaca tchaca na buchaca. César e Paulinho oferece pro Crosbeck. Thiago Kamansky, esse tipo de música a gente não toca, meu amigo Thiago, mas valeu pela dica aí.

0: E eu que fui na fonoaudióloga. Fonoaudióloga. É, pra ver se eu melhorava da gagueira, né? Aí ela me falou que eu gaguejo bem, não preciso.
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3: Vamos que vamos, meu povo.

0: Ah. Vou te dizer assim, ó. É. Cheguei na fazenda, acabou a estrada, até a mulher do GPS disse, e agora o que que fizemos? É. Minha filha, eu tô por você, se até você se perdeu, calcule eu.
1: Complicou, né? Tá aí então, meu amigo. Tô queimando o César de Paulinho, pedido aí do Thiago Camansky. Essa valeu, né? Essa valeu, meu irmão. Tudo bom. Teve também, Zezé e Luciano, Menina Veneno. 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A gente já volta.
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2: As preferidas aqui na tarde, na Selinal, tá?
3: Mentiroso.
2: É verdade, mas verdade. Fala, meu amigo Zé Luiz Godinho, de passagem pela região, tá na rodagem aí ouvindo a gente. Valeu, Antônio Almeida, ouviu a sua música aí, Antônio, valeu. Maria Helena por aqui também. Um abraço, João Garcia. Alô, João, aí de Mariópolis, valeu. Seu José Branco tá positivando. Olha quem voltou, o Aba. Seja bem-vindo de volta, Aba. Tava sumidão, hein? Alô, Polidoro! Aê, Polidoro! Polidoro contou uma piada ontem de matar a gente de rir, hein, Polidoro? Aquela de ontem foi boa, hein? Pedi pro Mitrutche repetir tua piada hoje, viu, Polidoro? Acho que vale a pena, hein? Seu Omar, Osmar Rufato tá com a gente também. É, Batista Ferreira mandando foto aqui do painel da van. Ligado na Serinalto Rádio aí, valeu. Pessoal das vans aí. Coronel Vivida, né? Ouvindo a gente, valeu. Boa tarde, amigas. Sou a Tânia da Aparecida Souza da Silva, do bairro São Francisco. Quero a música Muda de Vida, Zezé de Camargo e Luciano, para minha amiga vizinha Creunice. Tá bom, Tânia? Ali as amigas pedindo música, ouvindo a gente. Isso é muito bom, isso é muito legal, meu amigo Cruzebeck, meu filho. Vamos lá que tá na reta final do programa aqui, ó. Léo Magalhães agora.
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0: chora ou não chora, Krausebeck?
1: Mas vocês têm, eu não sei não.
0: Chora, Krausebeck, meu filho. 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
0: Vamos nessa, esporte agora, contigo, passando a bola pro Thiago Tessaro, boa tarde.
5: 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Atualizando aqui dos jogos de hoje, nesta quinta-feira, Libertadores da América, 21h30, Peñarol contra o Corinthians. Jogo para fechar a semana, os brasileiros que tentam a classificação para a próxima fase. Na Sul-Americana, hoje tem o Atlético Mineiro contra o Cienciano, é o que está programado por aqui. No futsal, nós temos hoje um jogo da Liga Silver, o Concórdia contra o São Miguel, é o jogo programado para hoje. Lembrando que também estamos na expectativa para as equipes que representam Pato Branco. O Pato vai embarcar hoje à noite lá para Jaraguá, tem jogo no sábado. O Azures fez o treino hoje no CT Gralha Azul. O Azures joga domingo em casa, inclusive a direção do Azures colocou os ingressos à venda. R$20 na arquibancada, R$30 nas cadeiras. Domingo, 3:30, o Azures joga em casa contra o Blumenau.
0: Valeu, Thiago, até mais.
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0: Olá, com as últimas, então, agradecendo a todos que participaram. Alô, meu amigo Hernani Pastro, lá em Palmas, ouvindo a gente, rapaz, que tá um frio danado lá em Palmas, os Campos de Palmas, ouvindo a gente lá, o Hernani Pastro.
11: Será que esse ano vai nevar em Pato Branco de novo, ou será que vamos ter que esperar que só lá em Palmas que neve?
0: Pois é, tia, pois é. Um abraço, Pastro! É, geada e frio aí, né? Catarina Mussato tá por aqui. Um abraço ao Tair Pinto de Lima, confirmando a audiência. Meus amigos aí da Mecânica Cardoso e Honório Serpa também, pessoal ligado. Quem pediu aí muda de vida? Vamos tocar então pra fechar. Essas são as preferidas. Mais uma de Zezé de Camargo e Luciano. A pedido do ouvinte, boa tarde.

0: Muda de vida, Zezé de Camargo e Luciano.
1: Eu tô muito esgalado. Tô nas últimas.
0: Nas últimas hoje, né?
1: No bico, doutor Yuyu, cansado.
0: Cansado. O que que deu hoje, Nico?
1: Ui. Tomei um banho e vesti a mesma cueca. Deus ali, que coisa mais
0: feia. Coisa feia. Toma banho, coloca uma roupa limpinha, sequinha, cara. É, já tá difícil de tomar banho. Quando toma, daí não faz a coisa certa, meu. Que barbaridade. Ó, ninguém gazear o banho hoje, hein? Ninguém gazear o banho. Tomar banho cedo. As crianças, é o seguinte, ó. Ninguém vai tomar banho sem dormir hoje, piazada, é? Ninguém tomar banho sem dormir hoje. Se organizar aí. Tomar banho cedo, porque depois de noite é mais frio, fica ruim. Moçada, vem aí o Mitrinche pra encerrar a tarde bem alegre aqui na Seridal. Da manhã a gente volta com essas são as preferidas. Hora mais sertaneja do Rádio Sudoestino. Aquele abraço pra todos da Quinte Pato Branco, da região, valeu. Vai lá, prepara o chimarrão que o Mitrinche tá chegando aí. Tchau.
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7: Manda um abraço pro compadre, vai com madre também, vai meu bem nas tarde pro pessoal que tá aqui. Eu só lhes peço.
0: Alô, minha comadre, meu compadre, estamos chegando de mate pronto pra ficar contigo em mais um fim de tarde aqui da Serinalta, saudando toda a querência pela guapa, pela cuiuda da região, a Serinalta. Estamos chegando, tá chegando o gauchão da tarde aí, tchê!
8: Ele é cheiroso, ele é bagaceiro.
0: Quebra a costela aqui, ó. Quebra a costela bem blusado hoje, ó. Dê duas voltas e meia do compadre Mitruchê. Por enquanto 16 graus, né? Mas a temperatura caindo no pago. Estamos chegando. Meia comadre Maria Elaine Juliana ali, responsável por aprumação de fila de gaiteiro. E pensa numa fila comprida de gaiteiro. Os gaiteiros que estão chegando para tocar aqui na Serenalta. Nossa! Hoje a fila de gaiteiro, como daqui lá no Rio Quieto, em Coronel Vivida, mais ou menos. Né?
9: Menos, Mitruchê.
0: É a fila de gaiteiro, homem, para tocar aqui no programa.
9: Pare de mentir um pouco, homem.
0: Todo mundo quer tocar na Serenalta, que é a mais cuiuda, é a mais guapa da querência.
10: Na Serenalta é a mais guapa da querência.
0: É, todo mundo quer se apresentar, quer aparecer, quer sair aqui na Serenalta.
10: Manda uma marca do Michiru, missioneiro.
0: Daqui a pouco, calma aí que eu tô fazendo a abertura do programa.
10: Vamos ouvir uma vaneira agora, Mitruchê?
0: Vamos, daqui a pouco vamos ouvir.
10: Ô, Mitruchê, toca uma das monarcas.
0: Dos monarcas também.
10: Toca daqui... uma da porca velha.
0: Fica quieto, homem, eu tô fazendo a abertura do programa, homem. Vamos tocar tudo, isso aí aqui na Serenalta. Tem que ver a organização da fila de gaiteiro, como é que tá, pra nós tocar pro povo e fazer bonito aqui, né? Fazer bonito aqui na Serenalta de Pato Branco.
9: Menos, Mitruchê.
0: Isso é verdade, isso é pura da verdade, né?
10: Valor é certo e volte.
0: Ó, já são 17 e 12 já, tchê. Então você não deixa eu fazer o programa? Então vamos pra abertura mesmo do programa. Essa piazada hoje tá tudo festelando, não deixa eu falar aqui, né, tio? Vamos virar a chave da música sertaneja pra música gaúcha e chamar o gaiteiro pra tocar primeiro, gaiteiro. Passo pra frente, gaiteiro. Abre a gaita, tchê! E é das buenas, hein? Lá de 2015 dos Monarcas. 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

0: derrete o pescoço, parceiro. 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
5: Vamos em frente, gaiteiro, são 17 horas e 25 minutos. 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Será que vem jada de novo? Ah, pois é, Coutinho daqui a pouco vai trazer a previsão do tempo pra gente. 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Tchê.
6: Boa tarde, meu dia. Valdir aqui do Gigante.
5: É, Valdir.
6: Toca pra nós aí com o Porca Véia. Festa de São João, que tá perto já, tchê.
5: É.
6: Um abraço, um frio e tudo.
5: Valeu, meu amigo do Gigante! É, tá frio na querência, estamos aí com 15 graus. Meu amigo Valdir, aquele abraço, tchê!
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8: que... Frio, barbaridade!

0: tarde, Mitruchê. Uma semana sem escutar, agora estamos na ativa. De novo, se der, toca Canção do Amigo com o Rui Biriva. Ô, Rossatinho, Vini Rossati. Mas o que que deu, homem do céu? Tava meio atarefado, certo, né? Certo que sim. Vamos tocar a Canção do Amigo com o Rui Biriva. Um abraço, Valmor Mondardo, confirmando a audiência por aqui também, grande Valmor. Boa tarde, Mitruchê, Jaime e Fátima de Vitorino. Gostaria de ouvir uma música, a sua escolha, parabéns pelo programa. Vai, Mengão! Ah, vai, Mengão!
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0: 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A Rosângela Slomoschensky também confirmando a audiência, tchê. Obrigado pela companhia.
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2: Devolver o dinheiro da cacheta, piazada.
0: Tá na hora, né? Tá na hora de devolver o dinheiro da cacheta. Hoje vai ter um jogo de baralho na cidade aí, estão me convidando. Você prepare os bolsos aí, piazada, que eu tô chegando, tanque cheio aí. O seu Melo veio lá do Erechim, disse que tá pagando uma costela gorda pros amigos, veio de manhã aqui na rádio e fez questão da minha presença lá. Eu vou. Mas não garanto que sobre alguns pila pra vocês na cacheta daí, viu, piazada? É, e convidaram, agora aguente, né? Então, é hoje, né? É hoje, lá na casa do Aldri. Tá de caseiro o Aldri hoje, né?
2: Vamos devolver o dinheiro da cacheta, piazada.
0: É, seu Melo, não fica muito na casa dos outros que visita depois de 3 dias, começa a azedar, é, seu Melo. Não queria falar nada, né? Não sei se era pra comentar ou não, né? Alô, cobradores da cidade aí, seu Melo tá em Pato Branco, hein? Seu Melo tá em Pato Branco. Os cobradores fiquem espertos que é uma grande oportunidade, né? Seu Melo gosta dessa aqui, né, Aldri? Então deixa ele lá encostando a costela na brasa aí, que daqui a pouco nós estamos chegando. Enquanto isso, os gaiteiros vão tocando assim, ó.
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0: Festa de São João aí com Porca Véia, pra quem pediu, ouvimos também os Garotos de Ouro, uma das antigas, pro meu amigo Melo lá do Erechim, que tá assombrando na cidade aí, barbaridade, tchê. Agora são 17:30 já? 17:36. Que barbaridade, então tá bom, então tá especial, olha aqui ó, atenção, atenção, tem um recadinho aqui do lado de idosos, é para você prestigiar a tradicional feijoada, dia 23 de maio, ingresso R$70, retirada às 11h30, às 13 horas, no pavilhão São Pedro, haverá também sistema de drive-thru para retirada, entrada pela rua Tocantins. Ingressos à venda na Secretaria da Paróquia, com os voluntários dos movimentos, estacionamento do pavilhão São Pedro, Pastorais e Rotary. Participe da feijoada do Lar de Idosos neste sábado, dia 23. Ah, estão pedindo, ela tornou-se freira com Teixeirinha, daqui a pouco a gente toca.
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Deixa comigo, estamos de volta. 17 horas e 42 minutos, hora certa da do Agro. A do Agro convida. Capela São João Batista vem aí com o terceiro leitão desossado na mandioca, hein? Será dia 7 de junho, participe, ingressos R$60. Ingressos limitados, garanta o seu, não esqueça de levar pratos e talheres. São João Batista e grandioso churrasco do Rotary Clube Pato Branco Cristo Rei, dia 7 de junho também. Todos os valores arrecadados serão direcionados para a Fundação Rotária e projetos do Clube de Assistência. 4 tipos de espeto para retirar na churrasqueira, né? Da Capela Cristo Rei, tá bom? É, informações com o seu Enio Tesser aí no 99107-1171. 9107-1171 é um dos contatos aqui que estamos anunciando. Já ela tornou-se freira pela ordem. O meu amigo Vini Rossati tá pedindo a canção do amigo com o Rui Mirela pra gente ouvir nessa tarde boinástica de quinta-feira, 21 de maio de 2025.

Pensando amigo, Rui Biriva, aqui na Selinalta, marca lindaça, né? Alô, prima Marizete, ouvindo a gente, também o meu amigo João, aquele abraço, for fazer uma visita.

0: Visita pra tia Eva, que beleza, que legal, muito bom, né? Se visitar, matar a saudade, bater um papo. Aquele abraço, Marizete aí no bairro Novo Horizonte, com o João. Vamos se proteger, vamos se reconhecer, né? Que tá frio, estamos com 14 graus agora aqui, ó.
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0: Ronaldo Coutinho, como é que segue o tempo então, Coutinho? Boa tarde. Deixa eu colocar o Coutinho no ar aí que fica bem melhor, né? Fica bem, nós conseguimos vida aí, né?
3: Boa tarde. Boa tarde. O tempo segue bom, tivemos um dia tranquilo. Não deve ter passado muito aí dos 17, 19 graus de máxima, provavelmente nessa faixa. E agora à noite cai rápido a temperatura. Amanhã teremos frio de manhã, entre 2 e 5, 3, 6 graus, talvez alguma geadinha de baixada. E à tarde uns 18 graus, ameaçando alguma chuva. Pode até vir chuva já de manhã, o mais provável é de tarde e noite. No sábado, pequena chance manhã e um pouco mais à tarde, também continua assim, menos frio, mas continua a temperatura baixa. Domingo, friozinho de manhã e alguma chance de chuva à tarde, assim como segunda. Da Climaterra, Ronaldo Coutinho.
0: Valeu, Coutinho, um abraço, boa tarde.
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0: 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Vamos rapidinho, como quem rouba, que a fila de gaiteiro tá andando. É uma barbaridade ainda, né? Barbaridade. Ó, avisar os cobradores que o seu Nelo tá na cidade aí, tá lá na casa do Aldo, e nem sei se era pra falar. Avisar com os cobradores que o seu Melo tá na cidade, só que dessa vez ele não tá com muito dinheiro, que ele teve que comprar uns óculos que tava me falando. Dessa vez ele veio com pouco dinheiro, viu? Tem máximo pros óculos e pra cacheta, né, seu Melo? Então tá bom. Então, os cobradores dizem que é pra se acalmarem um pouco, pra esperar pra outra vez. Pra outra vez, daí ele vem mais preparado.
12: Vamos devolver o dinheiro da cacheta, piazão.
0: Isso aí. Abraço, seu Melo! E não venha com aquele baralho marcado, que eu não vou aceitar dessa vez, tá? Porque todo mundo, ele é velhinho, deixa ele, vai com o baralhinho marcado dele. Não vamos aceitar dessa vez, velho. Chega dessas partes, chega. Giovanni Guelen Pereira confirmando a audiência, grande Taura. Um abraço, Valmor Mondardo, pedindo Teixeirinha, ela tornou-se freira. 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

seu Tuca aí. O Antônio Guardieri, aí no bairro São Francisco, também tá corradão aí, esgoelhando lá na Selinalta, coisa boa. Ela tornou-se freira pedida, vamos ouvir, deixeirinha. Participação da Mary Terezinha, né? Que faleceu recentemente. 17h54.

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0: Paz e bem. Neste momento, reze conosco a oração Regina Celi.
4: Regina Celi, aleluia.
5: Rainha do céu, alegrai-vos, aleluia.
3: Porque aquele que merecestes trazer em vosso seio, aleluia.
5: Ressuscitou como disse, aleluia.
3: Rogai por nós a Deus, aleluia.
5: Exultai e alegrai-vos, ó Virgem Maria, aleluia.
3: Pois o Senhor ressuscitou verdadeiramente, aleluia.
5: Ó Deus, que vos dignastes alegrar o mundo com a ressurreição do vosso Filho, nosso Senhor Jesus Cristo, concedei-nos, vos suplicamos, a graça de alcançarmos, pela proteção da Virgem Maria, sua Mãe, as alegrias da vida eterna. Pelo Cristo nosso Senhor.
3: Amém.
5: Glória ao Pai, ao Filho e ao Espírito Santo.
3: Como era no princípio, agora e sempre. Amém.
0: Você acompanhou a oração Regina Celi, sob o olhar materno da Virgem Maria.
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5: Logo após a canonização de São Francisco de Assis, em 16 de julho de 1228, o Papa Gregório IX determinou a construção de um grande templo para guardar seus restos mortais. A pedra fundamental foi lançada em 17 de julho de 1228. E em 1230, o corpo do santo foi transferido para a nova basílica. A igreja foi consagrada em 1253 por Inocêncio IV e elevada à Basílica Patriarcal por Bento XIV em 1764. Sobre a cripta com o túmulo de São Francisco estão as basílicas inferior e superior, ricamente decoradas com afrescos de Cimabue e Giotto. O local é administrado pelos frades menores conventuais, guardiães do Santo de Assis. Franciscanos, compartilhando a paz e o bem.

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2: Há 11 anos, intitulada Sobre o Cuidado da Casa Comum, Laudato Si é uma exortação ao compromisso ético e coletivo com a ecologia integral. Um conceito que transcende a visão ambientalista tradicional ao conectar questões ambientais, sociais, econômicas e espirituais. Apesar de promessas e acordos, ainda prevalece o interesse por lucros egoístas, resistência de governos e setores econômicos em adotar mudanças profundas nos modelos de produção e consumo. Esperança em ação é o lema deste ano da Semana Laudato Si. A esperança convida-nos a reconhecer que sempre há uma saída, sempre podemos mudar de rumo, sempre podemos fazer alguma coisa para resolver os problemas. Franciscanos compartilhando a paz e o bem.
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5: Manchetes do dia. 14 graus a temperatura, são 18 horas e 6 minutos, 18 e 6. 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Amanhã no gabinete da Prefeitura Municipal de Pato Branco, temos coletivas 9 horas no gabinete. Informações sobre obras estruturantes em Pato Branco. Vamos aguardar os anúncios aí do município. Inscrições para o concurso público para a área da educação encerram-se nesta quinta-feira. Incêndio destrói casa no interior de Chopinzinho. 3 pessoas são presas suspeitas de movimentar mais de 28 milhões. Em esquema de lavagem de dinheiro e exploração de jogos de azar em Francisco Beltrão. Mulheres aplicam golpe da falsa traição e moradora do Paraná perde quase 60 mil reais. Proteja-se dos golpes. Congresso derruba veto de Lula e libera doação a cidades no ciclo eleitoral. Deolane Bezerra tem prisão mantida após a ausência de, aliás, audiência de custódia. Trump promete que Estados Unidos vão recuperar urânio enriquecido no Irã. Comebol confirma WO e pontos para o Flamengo em partida interrompida na Colômbia. Presidente da CBF banca autonomia de Ancelotti, cita Neymar. Destaques aqui da tarde, 18 e 8.

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1: Esse mesmo, seu Nogueira Filho. Um abraço, compadre. Leuci, flamenguista, contente. É os pontos pro Flamengo, é os pontos pro Flamengo, né, tchê? Vitor Tchê, hoje minha nega velha Adriana tá de aniversário. Queria desejar a ela felicidades, dizer que amo ela demais. Abraço, meu nobre amigo, sempre na escuta. Olha que homenagem bonita. Alô, Adriana. Olha aí a mensagem de aniversário pra você do Giovanni Guellen Pereira, sempre na estrada ouvindo a gente. E sempre lembrando do carinho que ele tem por você, ó. Felicidade!

0: pra ficar mais bonito esse
1: ficar mais bonito, vamos trazendo a campeira aqui, ó, uma música diferente pra gente curtir neste frio. 14 graus de noite aqui na Querência de Pato Branco, a gente reponte.

0: por reponto, participação do Kiko. Agora são 18 horas e 13 minutos na Querência. 18 e 13 horas certa da Serraria Kozlinski. 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
0: Ote, 18h15, já já o panorama dos esportes, 18h15, vai ao supermercado hoje. 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Agora o recado do Tiburcio da Estância para fechar. Diz que o Tiburcio da Estância diz que ele assumiu a culpa. É? Assumindo a culpa, Tiburcio da Estância!

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15: Panorama chegando por aqui, minha gente, nesta quinta-feira. Para atualizar as notícias do esporte, vamos lá. Já já eu trago as novidades do Pato, que embarca nessa noite lá para Jaraguá do Sul. Tem jogo sábado. Daqui a pouquinho o técnico do Pato vai explicar aí o que ele pensa desse jogo. E a gente conta para você também o que fez o Azuris hoje. Se acompanha aí já já os detalhes. Tem confronto domingo lá no Estádio Os Pioneiros. Informações também que a gente vai atualizar aqui. Saiu o título lá pro time do Cristiano Ronaldo, lá na Arábia. O Nasser venceu e teve dois gols dele. 973 gols na carreira. Hoje tem jogo da Liga Silver. Liga Nacional aí que vai ter os jogos também no final de semana, rodada. Destaque do esporte também da tarde, o Flamengo ganhou os pontos daquele jogo cancelado lá na Colômbia. E a CBF definiu a arbitragem para o jogo entre Flamengo e Palmeiras no final de semana. Aí tem um jogo pelo Campeonato Brasileiro. Os times reclamando também com a CBF querendo mudar a data do último jogo aí do Campeonato Brasileiro antes da ida dos jogadores para a Copa. O Flamengo disse que pediu já para alterar a data, o Palmeiras também quer. Será que a CBF vai alterar? Ou vai ter a rodada do Brasileirão? Que tem a rodada naquele final de semana e o Brasil tem um amistoso no dia 31. Um pouquinho a gente traz esses destaques também. 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Temos informações para atualizar também do esporte local. Até amanhã as inscrições aí para os Jogos dos Trabalhadores. Jogos da noite, tem Libertadores, tem o Corinthians em campo hoje. Na Sul-Americana tem o Atlético Mineiro. Marreco venceu ontem, o Camorão também. Gostaram um pouquinho no Pato, que segue líder da Ouro. Resenha aí também desta quinta-feira, a gente atualiza. Vamos lá, o Panorama tá por aqui. Mais um dia, a gente traz as informações do esporte. Já voltamos.
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15: Panorama, tá por aqui com você na Selinalta. Vamos lá, atualizando o placar Sul Pneus da tarde aqui, uma notícia em nível internacional que ganha destaque. Lá na Arábia, então a Liga Profissional da Arábia Saudita, e terminou a competição, o técnico Jorge Jesus, do Al Nassr, levou o time aí à conquista, 86-84 na pontuação, precisava vencer o Al Nassr, e ganhou. E o Al Hilal ficou com o vice-campeonato. O Al Hilal, no jogo de hoje, ganhou 1-0 e precisava o time do Cristiano Ronaldo vencer a partida para ficar com o título. E venceu. Abriu 2-0, levou um susto, mas depois dois gols do Cristiano Ronaldo. E o Al Nassr leva o campeonato lá na Arábia Saudita. E fechou, inclusive, aqui. Com relação à artilharia, o Cristiano Ronaldo não foi o artilheiro, ele terminou com 28 gols. O artilheiro foi o Quinones, mexicano, com 33 gols. E o Cristiano Ronaldo ficou em terceiro na artilharia. Mas esses 28, ele chegou agora, ele está querendo chegar nos 1.000 gols, mas ele chegou com esses dois de hoje, 973. 36º título do Cristiano Ronaldo. Ele quer chegar no gol mil. Vai chegar. Não vai ser na Copa, né? Porque agora, em tese, é a Copa do Mundo. Vai sair saindo a convocação também aí da seleção portuguesa. Mas o destaque aí, então, do Cristiano Ronaldo faturando nesse time dele lá na Arábia. Vários jogadores aqui do cenário também do futebol brasileiro, é o goleiro Bento, que não foi para a Copa, tem o Ângelo, outro brasileiro, o time é o comandado pelo Jorge Jesus, e o Cristiano Ronaldo, principal nome aí, da equipe do Al Nassr, levou o título na Arábia. Placar Sul Pneus aqui que a gente atualiza. Mandar um abraço para a turma aqui, né? Tem um abraço pro Barone, um abraço... Tem o Barone, os irmãos Barone. Um abraço para a Docica, para o Elcio, para o Cledson, para o Ademir. Né? E ficou sabendo hoje aqui, teve um rapaz que não foi no treino do Pato Futsal, seu Adilar. O Serranito estava no treino, né, Serranito? Um abraço, Serranito. O Serranito falou, ia levar o chimarrão para fazer, mas aí o seu Adilar, de repente, não falou que não ia no treino. O que aconteceu? Para o seu Adilar não ir no treino do Pato Futsal, alguma coisa muito grave aconteceu. Depois o pessoal descobriu. Na verdade, ele vai fazer um churrasco hoje para os 100 melhores amigos. E não estamos nessa lista, mas fazer o quê? Mas bom churrasco para a turma aí que vai, né? Para quem vai. E por isso que ele não foi no treino do Pato Futsal. Tinha um compromisso inadiável. Vai gastar aquela lenha lá que ele tem na casa dele. Mas então tá bom, parabéns, seu Adilar estava de aniversário semana passada e é hoje a confraternização, então por isso que ele não foi no treino do Pato, mas tá bom. Um abraço para a turma aí, pessoal da resenha também, né? E então tá explicado por que ele não foi no treino. O torcedor sempre acompanha os treinos do Pato, o Pato treinou há pouco, agora os jogadores que arrumam aí a mala para viagem, já vou atualizar O Pato pegando a estrada para o jogo contra o Jaraguá no próximo sábado, que a Selinalta acompanha. Um abraço aqui para o seu Salvador. Thiago, vice-campeão, ficou invicto. Ah, lá no campeonato da Arábia, seu Salvador. Pois é, hein? Que fase? Cadê o Al Hilal aqui? Estatística do Al Hilal na temporada? Pois é, não, e que coisa, hein? Parece o Atlético Mineiro, que também foi vice-campeão invicto. Que fase do Al Hilal. Mas, então tá, né, pra turma aí. É isso aí, Barone. Fazer o quê, né? Então, parabéns, seu Adilar, que tá comemorando aniversário hoje, não foi no treino do Pato, tá fazendo aí uma jantinha pros parceiros, pros amigos. Então, ele não levou aquela balinha lá que a gente sempre come durante a semana, pra dar sorte pro Pato. Mas ele disse que o Pato ganha. Amanhã é aquela rodada dos palpites aqui pro torcedor participar com a gente. Do jogo do Azures e do jogo do Pato Futsal também. Deixa eu chamar o Fabiano, que vai atualizar pra gente os jogos da noite. Hoje tem o Corinthians aí, do Célio Ruaro, joga hoje pela Libertadores. Falando da Libertadores, a Conmebol confirmou aqui que o Flamengo ganha os pontos, deu a vitória pro Flamengo. A comissão disciplinar da Conmebol deu a vitória pro Flamengo naquele jogo cancelado lá contra o Medellín na Colômbia no dia 7. A confederação disse que decretou WO, 3 pontos para o Flamengo. Com isso, o Flamengo chega a 13 pontos e garante a primeira posição do grupo. O time já tinha garantido a classificação ao vencer o Estudiantes. Então, com isso, ficou aí com a primeira posição. E, além disso, o Medellín foi punido com 5 partidas como mandante com portões fechados, 2 jogos fora, sem presença da torcida do Medellín, e uma multa de R$582 mil. Complicou aí. E o WO é 3-0 para o Flamengo. O gol vai para o capitão, né? Em tese, quando tem isso. Mas 3-0 para o Flamengo, que vence a partida, segundo a Conmebol. 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Os jogos de hoje, Sul-Americana, Libertadores, movimentação, o que que nós temos? Conta aí, alô, Fabiano.
1: Alô, Thiago, alô, amigos ligados no Panorama dos Esportes, conferindo a ficha do único brasileiro em campo nesta noite pela Libertadores da América, partida esta da quinta rodada do Grupo E. A bola rola logo mais às 21h30 no estádio Campeón del Siglo, em Montevideo, no Uruguai. Na Libertadores, o Timão lidera o Grupo E com 10 pontos. 3 vitórias e 1 empate. Já o Peñarol ainda não venceu na competição, foram apenas 2 pontos em 2 empates, além de 2 derrotas até aqui. É o terceiro do grupo. No histórico, as equipes já se enfrentaram em 7 oportunidades. 3 vitórias do Corinthians, 2 empates e 2 triunfos do Peñarol. Que apita o jogo, Piero Mazza, auxiliado por Cláudio Rutia e Juan Serrano. Arthur Divar, Juan Lara, quarteto chileno. Vamos às fichas, começo com o Peñarol.
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1: Provável escalação conta com Aguirre, Escobar, Ferreira, Alves, Rodrigues, Trindade, Umpierres, Lachaut, Tony, Batista e Arezzo.
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1: Agora o Corinthians.
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1: Provável escalação conta com Hugo Souza, Mateuzinho, Gabriel Paulista, Gustavo Henrique, Matheus Bidu, Ranieri, André, Breno, Rodrigo Garro, Yuri e Lingard.
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1: Para fechar minha participação, movimentação das próximas horas na Libertadores da América, quinta rodada, 19h30, La Guaira, Independente e Rivadavia, 21h30, Universidade Católica e Barcelona, Peñarol e Corinthians. Na Sul-Americana, quinta rodada, Atlético Mineiro e Cienciano, Puerto Cabello de Juventude, os dois jogos daqui a pouquinho às 19h, 21h Racing e Caracas, 21h30 River Plate e Bragantino, Blumen e Carabobo, 23h Macará e Aliança Atlético. No Futsal Liga Silver, sexta rodada, temos em andamento Concórdia e São Miguel. E na Supercopa de Futsal Feminino, terceira rodada, temos em andamento Stein e Leões da Serra. Logo mais na sequência, ADEF e Celemaster. 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Para o Panorama dos Esportes, Fabiano Marangon.
15: Valeu, Fabiano. Atualizando pra gente aí os jogos, a movimentação que nós teremos nesta quinta-feira. 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Até amanhã pro pessoal se inscrever, pessoal das empresas aí que queiram participar do campeonato. Os Jogos dos Trabalhadores, etapa de inverno. Então aqui, ó. Badminton, bocha, cacheta, corrida, dominó, futebol sintético, futsal, sinuca, tênis de mesa, vôlei e xadrez. Até amanhã para se inscrever. Instagram aí ou chamar o pessoal da Secretaria de Esportes. As empresas aqui de Pato Branco. Tição falou que o Tição e o TCC falaram que iam fazer um time da rádio aqui, mas acho que ficou só na conversa, né? Mas tudo bem. É até amanhã. Se quiserem inscrever, então tá aí para poder inscrever. Logo, logo também teve um ouvinte que me perguntou, ele deve tá ligado aí, lá no começo do ano, Thiago, e o Intercapela. É o seguinte, segundo o que o Fernando me falou, nós teremos os jogos da integração, que vai, não vai ter só o futebol suíço, a ideia é ter outros jogos, já que vai fazer aí para movimentar o pessoal do interior também, a ideia é essa. Agora, estamos em maio, vai dar tempo, o pessoal tá organizando. A proposta é essa, vamos ver como é que vai sair do papel e também a participação. Não é ter só o futebol aí, o suíço. A ideia é ter outras competições para movimentar o pessoal do interior aí. Quem sabe um jogo de carta, quem sabe uma bocha, quem sabe um 48, alguma coisa, para mexer com o pessoal do interior também. Então vamos aguardar aí, sim. A ideia, achei legal a ideia. Agora colocar no papel. Vamos ficar no aguardo aí sobre essas novidades. Também estou aguardando aqui, alô meu amigo Careca, rodada do final de semana aí do Municipal de Futsal, porque o de campo deve voltar na outra semana aí, logo logo. Também nós temos hoje pessoal aí que vai correr atrás da bola no Dolivar Lavarda. Nós temos jogos hoje, dois jogos do Sub-20. Daqui a pouquinho no Dolivar Lavarda, 7:15, Planalto e São Roque. E às 8 horas, Alvorada e Veneza, Sub-20, Interbairros Sub-20, quarta rodada hoje. Tá rolando aí o veterano e o Sub-20 do Interbairros aqui de Pato Branco, a gente acompanha também. 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
15: Falar do Azures, as notícias da Gralha, ou as informações do Azures, em nome dos postos Calhambeque, Amigão, qualidade do combustível é a bandeira Petrobras, posto Calhambeque, posto Amigão, aproveita aí. O Azures treinou hoje no CT Gralha Azul, amanhã também vai treinar no CT, e vem pro jogo. Então, não, essa semana não treina. O Azures deu um trato no gramado, organizado.

0: que é garoto da base, ou joga o Guilherme Ramos. Aí tem o Pedro Andrade, que desbancou o Lucas Koenig, hein? Pedro Andrade. Pedro aí que é o meio-campista. O argentino ficou no banco no jogo passado. Aí no ataque, Lucas Santos, como fez o gol, deve ganhar a nova oportunidade, o Balotelli. O Marcos Henrique e o Cauã, que ganhou a vaga ali do Matheus Rodrigues. O Matheus Rodrigues é aquele centroavantão mais estático. O Cauã, ele gosta de sair pro jogo. Então, provavelmente deve ser o time do Azures. Ainda tem o treino de amanhã. Vamos aguardar o que, que vai planejar o Everson Cerisoli. O Azures pega o Blumenau. Lembrando que os ingressos à venda R$ 20,30 nas cadeiras. 30 cadeira, 20 nas arquibancadas. Domingo, 3:30 da tarde. Quem vai pro jogo domingo lá nos Pioneiros? Fica aí a expectativa para este confronto.
1: E agora no panorama, as informações do Pato.
0: Vamos falar do Pato Futsal também, que tá organizando aí a viagem. Pega a estrada hoje o Pato. 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O Pato treinou agora à tarde e a gente já pode cravar o seguinte: quem que vai pro jogo contra o Jaraguá e quem que não vai? Max não vai pro jogo. Não embarca. O Max machucado fica fora. O Gleidson fora. Zé Marques fora. O Zé Marques tem uma chance pequena, quem sabe, dele voltar contra o Praia Clube no dia 6. Tá longe ainda, né? Vamos aguardar o que vai evoluir. Então, mas os 13 estão fora. O Pato tem o Pedro Carioca e pro jogo contra o Jaraguá, Iago da base e o Mikael. Os dois aí, inclusive, viajam com o elenco do Pato. Vai ter que levar o Iago. Porque em tese ele só tem, de back, ele só tem o Biel. E tem o Mendes. O Mendes que faz a função. A tendência do Mendes aí revezar, jogar Iago e Mendes num quarteto. E no outro quarteto o Biel. A tendência é essa. Né, faz um quarteto aí com o Iago e o Mendes, e o outro quarteto com o Biel. Né, os demais jogadores aí à disposição. Conversei com o técnico Luciano Bonfim, ele projeta esse jogo. O Jaraguá tomou 6 do Marreco, tomou 7 do Joinville ontem, tomou 7-1. E do Pato vai tomar 8 ou não? Mas o bate-papo aqui com o Luciano Bonfim, aí o que esperar desse jogão lá em Jaraguá do Sul, hein, professor?
2: Um grande jogo, né? Jaraguá é uma equipe que tem um elenco muito forte, muito qualificado. Um elenco que trabalha muito, né? Função também no jogo de um para um. Jogo de apoiado com jogo de goleiro. Então, quer dizer, a gente vem acertando esses detalhes aí pra gente minimizar, né, alguns pontos fortes dele, né? É um elenco que tem já um entrosamento aí, né? Acho que 2 anos seguidos mantém uma base. Então, é uma grande partida, né? A gente... tem algumas baixas, mas a gente vai bem confiante aí para Jaraguá em busca de pontos, né? A gente sabe o quanto é importante pontuar, haja visto que a gente perdeu o jogo, né, pontos dentro de casa, a gente tem que buscar fora. Então, mais uma oportunidade aí para que a gente possa, mesmo com essas dificuldades, buscar ponto para a gente subir na tabela de classificação.
3: E eles agora, eles que vivem um momento conturbado de 2 derrotas seguidas, vim por golear.
2: Sim, eles pegaram um clássico, né, contra o Joinville, né, e perderam uma em casa e a segundo jogo fora. Então, com certeza, também, né, vive num momento de pressão, né, da torcida. Na Liga eles vêm bem, né, eles sabem que tem uma equipe muito qualificada, mas essas 2 derrotas, com certeza, aí chacoalhou o grupo, enfim. Com certeza ali eles vão jogar a vida contra nós e a gente tem que estar preparado para jogar um jogo de vida também nossa, para a gente igualar o jogo na questão de vontade e, é claro, na organização, que a gente consiga aí, né, esses pontos tão preciosos.
3: A gente vê que o Pato vai contar de novo aí com os jovens, né, e tem essa estreia do Pedro Carioca, é o, digamos, é o que consegue formatar para o momento.
2: O Pedro participou de alguns treinos nessa semana, né, a gente já viaja hoje, né, tivemos acho que 4 treinos, acho que foi isso, enfim, de alguns treinos, deu para, né, a gente já sabia, mas na prática já viu algumas boas qualidades nele. Claro que precisa entrosamento.

0: Precisa o entendimento da parte tática, né? Tanto ofensiva quanto defensiva. E isso leva um pouquinho de tempo, mas porém, pelas baixas que a gente tem no elenco, ele com certeza aí vai estrear em Jaraguá. Se a gente tivesse com o elenco completo, talvez a gente pouparia nesse primeiro momento, para ele conseguir ganhar um pouco mais no dia a dia, nos treinos, para que tivesse um pouco mais preparado na questão tática para jogar uma grande partida. Mas com certeza, pelo pouco tempo que treinou ali, vai estar nos ajudando bastante e gradativamente vai evoluindo. É um cara que a gente acredita muito que possa estar nos ajudando com o decorrer da competição.
1: E ainda dá para, pelo menos, a projeção de pontos, enfim, né, na briga aí para, claro, classificar, mas tentar aí esse plus aí de tentar ficar entre os quatro.
0: Não, com certeza. A gente sabe que o pelotão da frente ali já pontuou bem, né? Assim, nós pegamos alguns grandes aí numa sequência que a gente, lógico, que poderia ter, deveria ter, né, conquistado alguns pontos a mais para nos ajudar na classificação. Porém, como isso não aconteceu, Carlos Barbosa, a gente esperava que tivesse pontuado, o próprio Magnus, enfim. E como não aconteceu, a gente pega mais uma vez mais um grande. Posteriormente, a gente está aí pegando as equipes de meio de tabela, né, em busca dessa pontuação a mais. Então, quer dizer, qualquer ponto que a gente conseguir roubar contra os grandes, a gente vai focado para uma vitória. Isso pode ter certeza, né? O grupo vem acreditando muito, mas porém que traga um ponto já seria importante para que a gente possa, em busca dessa classificação.
2: Tomara! Tá aí o técnico do Pato Futsal, Luciano Bonfim, para o jogo que ele tem no sábado contra o Jaraguá. 18 horas, Celinal tá acompanhar com a gente aqui a transmissão do jogo do Pato Futsal. Então o time viajando na noite, madrugada, vai chegar amanhã cedo por lá, aí fica no hotel, descansa, faz um treino na arena, Jaraguá, belo ginásio, e no sábado tem o jogo às 18 horas. Sábado também às 18 horas vai ter o jogo das patinhas aqui. Jogo às 18 horas no Dolivar Lavarda, as patinhas jogam contra o São José pela Liga Feminina. E no mesmo horário, o jogo do Pato Futsal contra o Jaraguá. Também pela Liga Nacional, dois jogos de liga no mesmo horário, só que um jogo aqui e um jogo fora. Sequência aí que nós temos pela frente. 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E a classificar, antes aqui, mandar um abraço pro Marcelo aqui, ó. Thiago, você viu, ele pediu se viu o jogo ontem do, o Jack tomou 7, o Jaraguá tomou 7 do Jack. Esse Jack aí, vou te contar, vai pegar o Pouso Redondo na próxima fase da Copa do Brasil. Avançou, o Joinville tá nas quartas de final, e o Jaraguá tomou 7 do Joinville, tomou 6 do Marreco, será que toma 8 do Pato? Eu coloquei aí nos palpites da rodada que o Pato empata com o Jaraguá. Hã? Vamos ver, né? Tomara que eu erre, tomara que o Pato vença. Atualizando aqui, o Fabiano falou dos jogos da noite, já vamos dar os pitacos aqui. Eu vou ao intervalo, volto já para ouvir o Tição. A CBF também confirmou para o final de semana, vai ter rodada do Campeonato Brasileiro. E é o jogo entre Palmeiras e Flamengo. Definido a arbitragem. Então, o técnico do Palmeiras disse que fez um alerta aqui, mas já saiu a arbitragem. E que jogo vai ser esse, hein? Praticamente, se tiver um vencedor, vai encaminhar. Se o Palmeiras ganhar do Flamengo, fica de boa. Mas se o Flamengo vencer, tem a chance de passar o Flamengo, porque tem o Flamengo passar o Palmeiras, porque tem um jogo a menos. Então é um confronto diretaço. Flamengo e Palmeiras. Que rodada do Campeonato Brasileiro no final de semana. Até para já antecipar aqui, ó. Brasileirão, nós teremos a rodada começando no sábado. Em tese é a última rodada assim que vai ter todo mundo tanque cheio para jogar, porque depois vai ter algum jogador convocado se apresentando. Essa rodada do final de semana começa sábado, São Paulo e Botafogo, Vitória e Inter, Mirassol e Fluminense, Grêmio e Santos, Flamengo e Palmeiras. No dia 24, Cruzeiro e Chape, Remo e Atlético Paranaense, Corinthians e Atlético Mineiro, Vasco e Bragantino, e na segunda-feira, Coritiba e Bahia.

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3: 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Fala, Tição.
4: Fala aí, Tição, boa noite.
5: Boa noite, Thiago, e a todos que acompanham o panorama.
4: Foi convidado para a festa seu Adilar ou não?
5: Mas olha, fiquei sabendo aí que tem alguma coisa aí, mas seu número é só os 100 convidados, né? Então.
4: O senhor ficou fora?
5: Melhores amigos, né?
4: O senhor ficou fora também?
5: Ah, tô fora, fiquei fora. Mas a gente compreende, né?
4: Ah, tudo bem, quem sabe esse ano que vem ele abrir para 200 amigos?
5: É isso, opa, daí é uma chance boa aí da gente tá nessa.
4: Bom, o Pato tá pegando a estrada daqui a pouco, viu, o técnico aí? O Pato vai fazer 8 no Jaraguá agora, Edição, porque eles tomaram 6, tomaram 7.
5: Olha aí, tomara, hein, que seria o ideal, né? Mas ele, claro, a gente observa nas colocações do Bonfim, ele pondera, né? Tudo que é período para cada equipe, se pega uma sequência com jogos considerados mais difíceis, tem tudo uma, né? Dá para até o Pato dizer que pode até equilibrar um jogo assim. Mas preocupa, claro, esse setor defensivo do Pato, né? Dá pouco segurança no momento que é preciso. E um Jaraguá que daqui a pouco vai ter que reagir em cima desses maus resultados também, e justo nessa hora, né? Mas é aquela questão de você jogar o jogo. Então, essas fases também de pegar uma sequência de jogos, como falei, considerados mais difíceis, daqui a pouco também dá uma aliviada. E ainda bem que o Pato está se mantendo aí na oitava posição, né? Então, a liga é isso aí, ela exige bastante. E as equipes dão essas altas e baixos aí, tu vê um próprio Jaraguá que também, né, vinha figurando bem ali na frente, também deu uma caída, né, então isso pode às vezes até beneficiar, né, esse baixo rendimento aí desses dois últimos jogos do Jaraguá.
4: Jogar o que o Pato tá jogando termina entre os quatro na liga ou não?
5: Não te digo entre os quatro, mas teria pelo menos fazer um bom papel, eu creio que um sexto, sétimo lugar na reta final da fase, eu creio que deve chegar.
4: A pergunta é clara.
5: Entre os quatro, não.
4: A pergunta não. É clara. Se fica, porque o que acontece ficar entre os quatro? Ficar entre os quatro, você vai jogar, você pula as oitavas, você já entra nas quartas de final. E aí você decide em casa. Se você ficar em quinto, sexto, sétimo, oitavo, não vai mudar muita coisa. Melhor ficar entre os oito, que é evidente, do que ficar ali em nono, décimo, décimo primeiro, décimo segundo, porque se ficar de nono para baixo, você joga as oitavas e decide fora. Ficar entre os oito, assim, o primeiro de tudo, tentar classificar. Depois ficar entre os oito. E aí uma coisa boa é tentar ficar entre os quatro. Só que... agora o Pato, pro momento, ó, o Pato tem 9 tição em 6 jogos, tá 6 pontos atrás do Atlântico de Erechim, que no momento é o quarto.
5: Então tu vê, o momento do Pato, por isso que eu faço a minha colocação, questão classificação. Vindo as peças novas e da maneira que a equipe pode reagir, não dá para dizer que não possa chegar entre os quatro, né? mas no momento, para mim, eu não, no momento da equipe, assim, o que tem, né, de elenco, não, para mim não chega entre os quatro.
4: É, e vir peça nova, olha, estamos falando assim, se vir alguma peça nova é depois de junho, Tição, porque o cenário de momento, ó, em duas semanas, não sei, alguma coisa, se pintar alguma coisa junho, para chegar ali, talvez, depois do dia 10 de junho, quase um mês, Tição.
5: É, tem aí a sequência, tudo bem, em casa, e pega um praia, depois, se não me falha, é Campo Mourão, isso?
4: Não. Na Liga? Na Liga, a sequência, não. O Pato pega esse jogo agora contra a equipe do Jaraguá, aí tem o Praia Clube em casa, na rodada 7, depois na rodada 8 viaja pra pegar, agora é a rodada 7, na rodada 8 pega o Praia, na rodada 9 viaja pra pegar o Atlântico.
5: Olha aí, né? Tem uma sequência que vai dar uma patinada e vai ser bem vida difícil aí pro Pato, mas só aguardar para saber, né? Mas no momento o elenco, né, e com essas baixas aí também no elenco, não é fácil, viu, encarar essas equipes maiores.
4: Depois, aí, ó, depois o Pato pega fora o Santo André, pega em casa, fora os, pega em casa o Santo, depois do Atlântico pega em casa o Santo André, pega fora o Campo Mourão, o Campo Mourão é só na rodada 11. Na rodada 12 recebe o Tubarão, rodada 13 pega o Moarama fora, na rodada 14 pega o Minas em casa e na rodada 15 fecha contra o Corinthians, os jogos do Pato aqui na Liga Nacional.
5: Já é, no... só aguardar pra ver, né?
4: Já no Paranaense é o Pato que tá de líder, com aí a vantagem, 3 pontos sobre o segundo colocado e 4 sobre o Marreco. O Marreco é outro time que tá invicto no Paranaense.
5: Tu vê, não, aí tu vê até uma boa manutenção, né, creio um Marreco já também crescendo aí no momento, que tava também com dificuldade, o Marcel pela frente, um Cascavel, essas equipes aí vão figurando aí, vão crescendo dentro da competição. E essa abertura de pontuação aí, como se diz, a gordura que o Pato tem, se administrar bem, eu acho que tem condições de chegar final de fase aí em primeiro lugar, que é o melhor acontecimento, né? Como outras temporadas anteriores. Né?
4: O Pato tem um jogo assim que não vai ser fácil contra o Manuel Ribas, no dia 30 lá em Manuel Ribas, a peleia vai ser grande. Eu acho que para mim é o jogo chave para ver se o Pato vai ter essa manutenção da gordurinha e brigar, ter uma folga até, eu diria, para brigar pela liderança, senão depois vai ter que fazer uma força em casa. Os palpites para hoje aqui, ó, Tição, tem dois jogos interessantes aqui. Tem o jogo na Sul-Americana, Atlético Mineiro e Cienciano do Peru.
5: Ah, vamos de Galo, Atlético Mineiro.
4: É, se o Galo não ganhar hoje aqui também, tchau, né? Ontem o Ademir veio tirar um sarro aí, falou, cair do cavalo, porque o Vasco perdeu, o Santos não ganhou. O Grêmio ganhou, a gente falou que ia ganhar, né? Mas teve uns resultados. O Vasco e o Santos entregaram os bets agora, hein?
5: Tu vê um Vasco 2-0, o Vasco, tu falou como que o Vasco ganhava, eu falei um empatezinho, acabou caindo, né? Então, e o Palmeiras também, né? Que deu essa zica aí em casa e perder esse jogo, né? Ferrete neles ali, né? Ferretti, que era do Vasco, né?
4: O Veguete. Você viu o Dudu Sartor na cidade hoje?
5: Mas eu ia perguntar, que não apareceu, não mandou mais áudio, nada. Então, não é estranho, né? Então, vamos atrás desse Dudu aí. Tem que aparecer todo dia, né?
4: Sumiu. Penharol e Corinthians.
5: Olha, lá no Penharol, né?
4: É lá no Uruguai.
5: Olha, vida... Mas eu creio que vai dar Corinthians, viu? Tô com um palpite que vai dar Corinthians, mesmo fora.
4: Acho que o Corinthians vai armar um retrancão e vai trazer um empate. Empata o jogo 1-1, Tição. Vamos aguardar.
5: Tá bom, então.
4: Amanhã prepara o palpite pro Azures com placar e do Pato também.
5: Ai, ai, ai. Vamos então, vamos estudar esses palpites aí. Capricho. Valeu, Thiago.
4: Valeu, Tição.
5: Valeu, uma boa noite a todos aí, bom descanso.
4: Tá certo, Tição. Que na Selinalta tá chegando o professor.
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5: Muito bem. Estamos aí, né, meus amigos? A Serão no Rancho, que vai com você até às 21 horas. E é depois, como diz, né? A depois é, tem a voz do Brasil. Agora são 19 horas e 12 minutos. 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Ô, Fandango, bom dia! Bora! João Luiz Correia e a Vozes do Vento.

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6: Verdade. É, no começo da noite, né? Conversa, aquele chimarrão entre, na família. Você que trabalhou já o dia todo, né? Agora tá junto com a família, esperando jantar. Agora são 20 horas e 20, são 19 horas com 21 minutos, né? É, às vezes fazer um lanche agora, ou na hora tomar um chimarrão. É, tem muitos que gostam de tomar uma caipirinha agora, né? Cervejinha, vai fazer o que cada um tem, o seu gosto, né? Mas o importante é ficar ligado aqui na Serinalta.

Muito bem, vamos lá, gente. E os guardiões que vão trabalhar agora à noite, né? Noite fria, se agasalhem bem. O pezinho tendo quente o pé, tá bom, né? Não adianta você andar de japona, touca na cabeça, cachecol e destinal de dedo, né, meu? Aí gelou o pé e gela o corpo todo. Desde que é escuturno, né? Que é turno de vigilante, umas meia grossa, deixando o pezinho quentinho, daí o resto dá um jeito, né? Boa noite pra vocês, meus amigos vigilantes, meus amigos os guardiões, os plantonistas das noites. Obrigado, amigo, pela companhia. Tradicional feijoada, lar dos idosos, é nesse sabadão, dia 23 de maio. Ingressos é só 70 pila e serve duas pessoas. Retirada das 11h30 às 13 horas no pavilhão São Pedro. Haverá também o sistema de drive-thru para retirada. Entrada é pela rua Tocantins. Ingressos estão à venda na secretaria da paróquia e também nos voluntários dos movimentos no estacionamento do pavilhão São Pedro. E também na pastoral da Rotarate. R$70 somente, hein? O ingresso para essa grande feijoada, Lar dos Idosos, neste sábado, dia 23.

0: Gerson Seco, né, meu? 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
1: É hoje que o Rio Grande vai ficar pequeno pra nós.
0: O Rio Grande vai ficar uma sanguinha, né, meu?

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4: Serão no Rancho. Serão. É, eu digo você, até as 21 horas é o Serão no Rancho. Boa noite. Tomando um chimarrão e curtindo umas moda boa. Obrigado. Manda pra nós aí. É o Biju de Vitorino. Que tal? Ele pediu a música do Cachorro Amigo. Cachorro Amigo com Irineu, né? Eu já mando pra vocês aí, Vitorino. Alô, gurizada de Vitorino.
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4: 19 horas e 35 minutos agora, tradicional macarronada com galeto na Funda Bem, no dia 23, sábado, portanto, dia 23 de maio, sábado, retirada, será assim, realizada em forma de drive-thru, com marmitas prontas, hein? Para retirada das 18h30 às 20 horas e 30 minutos, hein? Das 18 às 20, 18h30. Às 20h30, ingressos a R$45 somente, hein? E o lucro será revertido ao acompanhamento das crianças e adolescentes. Mais informações, telefone 469-3505-6382. 469-3505-6382. Então reserve a sua, seu ingresso também. É ali na Fundação, na Fundabem, é para ajudar as crianças, né? Que mais necessitam. O lucro será revertido a acompanhamento das crianças, né? E os adolescentes.
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4: Muito obrigado, meu amigo Sebastião, na companhia do nosso programa. Obrigado, Sebastião. Já vou mandar música para ti, viu, Gure?
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4: A Maria do bairro Morumbi também na companhia. Obrigado, Maria, ali do bairro Morumbi, acompanhando nós. A Solange também pediu a música, daqui a pouco mando pra ti, viu, Solange? Vai mandando seu recado. WhatsApp 99972-2564. O seu Eugênio está lá no centro, Eugênio lá do INSS. Ô, Eugênio, obrigado pela sua companhia. Nós, né, gratidão, ligado sempre, a família toda, obrigado. Mora lá no mesmo prédio que mora o nosso chefe aqui, né, seu Rogério?
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4: grande Eugênio.
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Oi,

É, mais uma história que chega, não vem. Bem, agora são 19 horas e 42 minutos. É, diz aqui, boa noite, Cabelinho de Anjo. Aqui é o Jairo e também a Fátima de Vitorino. Gostaria de ouvir a música Milagre do Ladrão. Eu vou mandar para vocês, hein? Parabéns pelo programa. Bom final de noite, né? Para você e todos o pessoal da Selinalta, a equipe que é grande, né? Obrigado aos amigos aí de Vitorino. O seu Darcy na companhia do programa também, ali em Vitorino. O seu Darcy, aquele abração para você, viu, rapaz? Tem dois Darcy, tem o Darcy que tem o mercado no centro de Vitorino e tem o Darcy na saída lá para Francisco Beltrão, onde ele tem uns açudes, ele cria ovelha, um peixe, tem, seu Darcy, um abraço para vocês, amigos. Diz aqui, noite, Cabelinho de Anjo, manda uma música para nós aqui.

tarde. Diz, Moacir, boa noite. É o Simão, viu? Só para avisar você, Eugênio do INSS, não sei se é o mesmo, mas. Não, faleceu, não. Não foi ele, não, tá? Não foi ele, tá? Pode ficar tranquilo. Ah, ô, Simão Zanella, um abração especial, muito especial para ti, viu, Simão Zanella? E meus sentimentos pela perda do nosso grande amigo, o seu Sarginho, viu? Meus sentimentos, seu cunhado, irmão da sua esposa, né? É, Sarginho, meu grande amigo, faleceu meu repentinamente no início da semana aí, né? Tá? Ô, meus sentimentos, esse é o Simão Zanella na companhia do nosso programa também, né? Bem, vamos lá. Ouvindo, mandando lá pro Vitorino. Ah, para, não sei se é Vitorino. Não, para, deixa eu trocar aqui o negócio. Eu já não sei mais. Estou tudo meio extraviadão aqui. Deixa eu ver. Sim. Não, Milagre do Ladrão para Vitorino. Milagre do Ladrão é para Vitorino. Cachorro, amigo, né? Tantos que eu tenho aqui, rapaz, é tanta. Mangueirinha, deixa eu ver aqui também. Milagre do Ladrão já vai lá para Vitorino. Deixa eu ver aqui. Cachorro Amigo. O Cachorro Amigo mandar também lá. É para o pessoal. Tá. Diz aqui, ó. Manda uma para nós aí. É o Biju de Vitorino. Cachorro Amigo. Então, não, então eu tô certo. É que de vez em quando a gente também se atrapalhar aqui, né? Tanto susto que a gente leva. Rapaz do céu. Tantas mortes que aconteceu. Ó, nosso amigo, ó. Também, né? O Cibalena faleceu, foi sepultado essa semana. Nosso amigo Sargin também foi repentinamente, né? O Paduan também. Ali, nossa, foi uns dias aí que foi arrepiar pelo gente, né, meu? Barbaridade. Vamos se agradar com Deus. 19 horas e 46 minutos. Boa noite pra você.

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6: Sim, eu sei que sou eu sei. Então se eu sei que sou eu sei, né? 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
6: Bem, então o pessoal diz assim, boa noite, cabelinho de anjo. O Jairo e a Fátima de Vitorino gostaria de ouvir a música do ladrão. É, milagre do ladrão, que tal essa? E boa noite, e diz parabéns pelo programa. Obrigado, amigo, obrigado. Brigadaço. Zilo e Zalo chegando. Ô, meu amigo, é o Simão Zanella, daqui a pouco vai música pra ti também, viu? Zilo e Zalo agora com o milagre do ladrão.

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5: Uhul! Vou mandar um abraço meu amigo Veneno, também lá com a irmã a Rádio Itapuã. Ele falou que eu tenho uma revenda de abacate. Não, meu amigo, eu tenho um pé de abacate lá próximo à minha casa, lá, né? E de vez em quando cai os galhos, arrebenta os galhos, muito carregado, cai lá e eu cato e trago aqui na rádio um pouco, né? Mas não é aquelas coisas, não, fique tranquilo. Vou levar uns lá pra ti também, viu, meu grande amigo, meu amigo Veneno.
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5: 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E aqui, nossa, lista tá grande, tá esverdeado aqui, né? Deixa eu ver aqui, boa noite, Moacir. Teu programa é maravilhoso. Louco, meu, roda pra mim, Mané, Tibiriçá. Eu vou mandar, claro que eu vou, deixa eu ver. Essa música que a pouquinho viu, é o Claro Petrobelli. Pietrobelli, Claro Pietrobelli, obrigado, amigo velho, abração pra ti, que bom as pessoas Gostando do programa, né? Não sei. É, obrigado, hein, amigos. Alô, boa noite.
7: Fala, professor, boa noite. Como é que estamos?
5: Tô bem, barbaridade, bom.
7: Professor Cris Xerauf, desejo de amar, professor.
5: Opa, que tal?
7: Parabéns pelo programa, um abraço, tudo é bom. E esse programa é o melhor de todo mundo.
5: Ah, você que diz. Ô, careca e a dona Allen na companhia do programa, que bom. Daqui também veio mais um áudio, mais um aqui chegando de... Onde é que estava? Deixa eu voltar aqui. Voltar. Roda... Olha, olá, diz aqui, olá. Roda música velório do Juca Torto. Louco, meu. Ah, agradeço. Tá? É, mas é para falar que eu sem identificação. Então tá, não é para falar o teu nome. Tá bom. Tá, ouvi o programa, no programa do Mitrute hoje, hein? Achei legal a letra, que tal? É, então, depois eu... Ah, tem coisa que eu tenho, não posso pôr no ar aqui, né? O que eu tenho, que rio eu tenho, né? Tá bem, obrigado, César Oliveira e Rogério Melo, velório do Chico Torto. Foi gravado em 2009 ainda.

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6: Tá, eu sei. Por que travou? Ninguém mandou travar. E tipo, feio travar desse jeito assim, né?
7: No meu Rio Grande sou campeão.
6: É, então vamos lá, meus amigos. Eu quero mandar um abração especial ali ao nosso amigo Aldo Neg... Aldo Neg, é isso? Ô, rapaz... Ele pediu aquela música do Gildinho, né? Aquela música Viuvinha. Vou mandar pra ti daqui a pouquinho. A fila tá comprida aqui, né? Tá comprida aqui lá em Mariópolis, quase, rapaz do céu.
7: Fandangueiros, vamos se entreverando que o bordoneio vai mostrar o balanção do Nego Juca.
6: Ah, balançando o Nego Juca. Carmo Monteiro também na companhia do nosso programa e ela falou assim, boa noite Moacir, muito maravilhoso o seu programa, roda música Mané Tibiriçá. Eu já vou mandar pra você aí, já vou. 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Careca, eu vou mandar pra ti daqui a pouco essa moda que você pediu, né? Eu vou mandar pra ti daqui a pouco, porque agora tá chegando. Moreno e Moreninho. Manete e Biriçá, três pedidos. Presta música, três pedidos, hein? Boa noite, amigos.

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4: É o Serão no Rancho. 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

vamos em frente. Então agora, o Careca pediu. Pedido é uma ordem, viu, Careca? Dona Allen. Cristi Ralf. Desejo de amar. Quem gosta de tango? Alô, Casa Grande. Alô, seu Inivaldo. Arez Borsoi. Na sequência, vem Zé Fortuna e Pitangueira. A Justiça de um Filho.

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7: Estamos aí, obrigado pela companhia.
8: Foi
7: 20 horas 32 minutos. 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
8: Mandou embora.
7: Que tipo feio.
8: Coitadinha.
7: O senhor não quer contar onde ela mora. É, vai contar, certo. Tradicional feijoada do Lar dos Idosos é nesse sábado, dia 23 de maio. Ingressos a R$70. A retirada das 11h30 às 13 horas no Pavilhão São Pedro. Haverá também o sistema de drive-thru. A entrada pela rua Tocantins. Ingressos ainda estão sendo vendidos ali na Secretaria da Paróquia e também com os voluntários no estacionamento do Pavilhão São Pedro e também a Pastoral do Rotarate. Nesse sábado, dia 23, ingressos ainda estão à venda, né? A feijoada Lar dos Idosos.
8: Buscar, ele não sabe que eu pedi perdão a ela. 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
7: É ruinzinha, né? Ah, 20 horas e 35 minutos.
9: Não, essa não.
7: Gildinho. Vilvinha.
9: Eu não me comprometo, delegado, tá?
10: Parou. Eu, como delegado, tô autorizando cantar essa música da Vilvinha.

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9: É o Serrão no Rancho. Olha, pessoal do Dimas Bar, na companhia do nosso programa. Obrigado, viu, Douglas? Desculpa a demora. Nossa, ele mandou para nós, era 20 horas e 30 minutos, agora é 20 e 40, 10 minutos, mas aqui tá corrido que nem inteiro de presteado, viu? Não pude atender você antes, rapaz. Mas eu, ó, agora já mando música. Menina da Aldeia, os amigos ali do Dimas Bar, ali na Rua Guarani. 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

Pessoal, ali o Dimas Bar, alô galera, alô os amigos do Dimas Bar. Lodo, Lourenço e Lorival, menina da aldeia.

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12: O verdadeiro tá aqui, né? O verdadeiro. 20 horas e 57 minutos agora. Noite friazinha, né? Vamos pra casa dormir. Boa noite pra você que ficou ligado até agora e vai continuar que tem a voz do Brasil agora. Cedinho, amanhã, 5 da matina, tem o nosso amigo Morangão. Desperta Brasil, 7 horas. Aí vem Manhã Selinalta Jornalismo. Se Deus quiser, voltaremos amanhã a partir das 19 horas, depois do esporte, com mais uma edição do programa Serrano Rancho. Tenham todos uma boa noite e até amanhã. Fique com Deus. Fique com ele também. Vou até amanhã. Tchau, tchau.

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1: Está no ar a Voz do Brasil. As notícias do governo federal que movimentaram o país no dia de hoje.
2: Boa noite.
3: Boa noite para você que nos acompanha em todo o país.
2: Quinta-feira, 21 de maio de 2026.
3: Vamos ao destaque do dia: renegociação de dívidas.
2: Mais de 1 milhão de pessoas já foram beneficiadas pelo novo Desenrola Brasil.
3: O valor negociado pelas famílias chega a 10 bilhões de reais. Gabriela Noronha.
4: E para atingir ainda mais pessoas, a partir do dia 26, trabalhadores poderão utilizar parte do FGTS para quitar dívidas do Desenrola.
2: Quer reformar sua casa? Famílias com renda de até 13 mil reais por mês podem financiar obra com juros mais em conta. É o Reforma Casa Brasil.
3: Dignidade. Programa Periferia Viva vai construir banheiros para 30 mil famílias que vivem sem estrutura sanitária básica.
2: Vamos saber mais sobre esses temas com o ministro das Cidades, Vladimir Lima.
3: E ainda, valorização da cultura.
2: No Espírito Santo, o presidente Lula assina medida de reconhecimento, preservação e promoção das culturas tradicionais e populares.
5: O investimento em cultura movimenta uma indústria potente, estimula a economia, transforma vidas e cidades. Por isso, a cultura será sempre prioridade do nosso governo.
3: Na apresentação da Voz do Brasil, Mariana Jungmann e Luciano Seixas.
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3: Mais de 1 milhão de pessoas já saíram do vermelho com a ajuda do Desenrola Famílias.
2: A ação é voltada para quem tem dívidas como cartão de crédito e cheque especial.
3: E faz parte do novo Desenrola, lançado este mês pelo governo do Brasil, que também contempla estudantes, produtores rurais e pequenos empresários.
2: Serão, ao todo, 90 dias de negociações com juros e condições facilitadas.
4: Segundo os dados do Ministério da Fazenda, mais de 1 milhão de pessoas já renegociaram ou quitaram dívidas por meio do Desenrola Famílias, uma das categorias do novo Desenrola, lançado este mês pelo governo do Brasil. O valor negociado pelas famílias já chega a 10 bilhões de reais. Podem participar pessoas com renda mensal de até 5 salários mínimos, cerca de R$8.100, que possuem dívidas como o cartão de crédito ou cheque especial. Segundo o ministro da Fazenda, Dario Durigan, quase metade das operações do Desenrola Famílias registradas até agora foram quitadas à vista.
6: Foram mais de 449 mil dívidas quitadas à vista. A pessoa já resolveu a sua pendência de dívida bancária de uma vez por todas, tá? Essas operações tiveram um desconto na média de 85%. As dívidas antigas que estavam atrapalhando a vida das famílias e das pessoas.
4: Podem ser negociados débitos contratados até 31 de janeiro de 2026 e que estejam com atraso entre 91 dias e 2 anos. Os descontos podem chegar a 90%, dependendo da forma de pagamento. O objetivo é ajudar na recuperação financeira das famílias e reduzir os índices de inadimplência no país. E para atingir ainda mais pessoas, a partir do dia 26, trabalhadores poderão utilizar parte do FGTS para quitar dívidas do Desenrola. Os recursos virão do saldo residual liberado pelo saque aniversário do FGTS, como explica o secretário executivo do Ministério da Fazenda, Rogério Seron.
7: No dia 26 acontecerá essa liberação de recursos, então vai sobrar o saldo residual em cada um dos trabalhadores.